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0: automática de pensão alimentícia. O texto surgiu de proposta da deputada Tabata Amaral, do PSB de São Paulo, com a intenção de reverter o atual quadro de 650 mil processos judiciais por falta de pagamento de pensão alimentícia, muitos deles relativos a homens de classes média e alta.
1: São 11 milhões de mães solo no nosso Brasil. Quase 2 milhões de crianças que não têm o nome do pai na certidão de nascimento. E aquilo que a gente tem para a CLT, para o assalariado, que é o desconto da pensão, a gente vai ter para todo mundo com essa lei. Pode ser MEI, pode ser autônomo, pode trocar de emprego, pode ser empresário, pode estar na informalidade, deve uma pensão alimentícia, tem filho, vai ter que ter o depósito na conta da mãe todo mês certinho.
0: Da Rádio Câmara de Brasília, José Carlos Oliveira.
2: Projeto de Alexandre Guimarães, do MDB do Tocantins, cria a Política Nacional de Prevenção e Enfrentamento à Violência de Gênero no Ambiente Digital. Segundo o autor, o objetivo é estabelecer medidas que protejam as vítimas e responsabilizem os autores de crimes cometidos na internet.
3: Entre as medidas previstas no projeto de Alexandre Guimarães estão a criação de canais para denúncias e a remoção de conteúdos ilícitos. O texto também estabelece regras para provedores e prevê ações de educação digital e prevenção contra o uso ilegal da internet. Inteligência Artificial.
2: Termina agora o Jornal Câmara dos Deputados, produzido pela Rádio Câmara, com trabalhos técnicos de Everson Urani e apresentação de Márcio Aquiles Sardi e José Carlos Andrade. Uma ótima noite para você.
3: Boa noite, a Voz do Brasil volta amanhã.
4: Você ouviu a Voz do Brasil. Boa noite.

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3: Ai, meu Deus do céu! Ai, ai, ai, ai, ai, segura minha mão, papai, estamos passando! Tudo bem com vocês? Alô, minha gente!
4: Nicol, segura minha mão, Nicolau, onde tu vai?
3: Por que te afasta?
4: José, pega meu pé!
3: Isso! João, pega minha mão!
4: O pessoal tá passando na ponte.
3: Não pode.
5: Olha.
4: Como assim, não?
5: Como assim? Tem alguém que tá passando despercebido.
3: É a revolta do povo.
4: O pessoal não quer nem saber, tá passando na ponte.
3: Tá passando, aqui tá tudo ok, cara. Tá passando.
4: O cara do barco lá embaixo, o Ian.
3: Ô, gente, a gente podia fazer um sem censura com informações e o papel de cima da ponte falando tudo.
4: Não, vai tu lá, cara. Não pode.
5: Ele tá sobrepeso.
4: Não pode. Se ele vai na ponta e cai.
3: Diz que o pessoal tá botando uma balança, sabe? O peso pra poder cruzar.
4: Tem gente passando mesmo?
3: Eu não vi nada.
5: Então, informações extra-oficiais.
4: Não pode, cara.
5: Mas.
4: Cara, eu imagino que ele deve estar passando.
5: Não, eu só acho assim: se passar um, passa todo. Parece que passou o facada.
3: O pessoal que tinha que trabalhar tá passando lá, gente.
5: O pé de ferro passou.
3: Eu não vou ser contra ele.
5: Eu acho assim: uma passagem assistida, eu acho que tudo bem, né, cara?
3: Como assistida?
5: Eles estão assistindo.
3: Não, cara, eu vi hoje, ó. Vamos então ao vivo aqui, nós vamos conseguir ver.
5: O pessoal tá assistindo.
3: Olha aqui, ó. Vamos botar.
5: Tem câmera lá?
4: Tem câmera que botaram?
5: Eu não vi.
3: Mas lógico, eu só vi aqui ontem.
5: Não vi, não me avisou.
4: Bota aí nos favoritos.
3: Eu botei aqui.
5: Tá, e tu avisou? Botou no grupo?
4: Não avisou.
5: Como é que eu vou adivinhar? Acho que eu só adivinho.
3: Tudo bem, cara.
5: Ai, salvei nos favoritos.
3: Desculpa.
5: Eu conheço eles. Vai nos olhos
3: aqui. Tá aqui, ó. Não, mas tem um outro lá que é no site deles mesmo, viu, gente?
5: Não, achei.
3: Aqui,
5: manda
3: ó,
5: pra mim aí.
3: Tá aqui, ó. Tá aqui o link. Tô te encaminhando aí, ó.
5: Manda aí.
3: Olha aí, ó. Obrigado. Nesse momento não tem ninguém passando.
4: Tudo bem, né? Como é que vai passar essa
5: minha?
3: É, aqui, ó. Vou te passar aqui, ó. Eu te
4: passa
3: ali.
4: Pra aqui.
3: Ah, sai daí. Gente. Tá começando. Cara,
4: falando sério, tá fazendo isso mesmo.
3: Eu não tô fazendo isso porque eu não tô lá.
5: Isso agora.
3: A falta de consideração que eles estão com a humanidade e o povo.
5: Vai na manifestação sábado?
3: Sábado eu vou estar junto nessa. Que quando mexe com o povo, mexe com a gente. Porque nós somos a rádio do povo.
5: Isso, tenta neles.
3: Isso, mas tu só pode falar uma coisa se você passar pela situação.
4: Mas tu não pode transgredir as regras nacionais.
3: Eu sei, isso é errado. Mas isso. A dor a gente pode demonstrar.
5: Mas eles não estão trabalhando? Não está sendo feito tudo?
3: Nada, eles como foram nada? Lá em cima ontem falar.
5: Mas eles não iam envelopar lá o troço?
3: Aqui envelopar eles
5: foi assinado o contrato?
3: Isso. Assinar, manter ninguém trabalhando?
5: Mas calma, não é assim.
3: Sim. Que legal.
4: Isso é de causar revolta.
5: Amanhã, a hora que os caras forem meter a mão na massa, vão dizer, ai, começou a chover, vão ter que parar.
3: Que
4: gente,
3: coisa.
4: Mas, gente, mas...
3: Se eu pegasse lá o pessoal do Ronaldo Fraporte, a gente já tinha feito aquela construção lá.
5: Eu também acho.
4: Fraporte?
3: Ele trabalha com construção?
5: Aqui, ó. Tu chama o Paulo lá dos Fraporte e eu vou chamar o Paulinho Paulo Malman.
3: E aí dava certo.
5: Isso.
3: Olha aí,
5: é a galera da, como é que é o nome da empresa deles? Mapa.
3: Olha aí, ó, vamos resolver isso aí.
5: É Paulo Stoben e Paulo Malman.
3: Olha aí,
5: os caras tão fazendo pinguela, tão fazendo o pilar ali.
3: Não, o pilar não tão fazendo, a pinguela tão fazendo.
5: Não, o contrato foi assinado ontem, já vou começar, hoje, amanhã, sei lá.
3: Estão fabricando
5: cimento. Tá no cronograma ali.
4: Tá
5: no cronograma, Teta Rodrigues.
4: Teta, por que fica tão indignado?
3: Caraca, mas que não faz nada, eles vão lá falar bonito.
5: Tá, e quando estiver fazendo,
3: a gente vai falar, estão fazendo. Mas logo eles vão parar, porque.
5: Cara, peraí, só um pouquinho. Agora, em falar em fazendo, deixa eu parabenizar a CCR Via Sul. Porque o pessoal fez um mutirão aí pra dar uma melhorada aqui na 386. O pessoal trabalhou aí no. Cara, pensa no mutirão.
3: É isso aí, quando é bom, tem que falar.
5: Na sexta-feira começou. Eu passei ali, era umas. Em torno de 11 horas da noite. E fizeram esse serviço aí na madrugada, hein?
3: Olha
5: da
3: aí,
5: noite pra madrugada.
3: Isso aí, ó.
5: Praticamente fazendo esse recapeamento aí do trevo aqui de que interliga Arroio do Meio. e Cruzeiro do Sul.
4: Localiza nós.
5: Isso, aqui. Gente, passa aqui em cima.
4: Mais referência.
5: Aqui, ó, a ponte da 386. Aqui, ó.
3: Ele se perdeu. Interliga,
5: Rui do Meio, Cruzeiro
3: calma,
5: do Sul.
3: Calma, gente, o Gil se perdeu na localização dele, cara.
4: É norte ou é sul?
5: Calma. E aí, cara, e aí o pessoal vai até, tá fazendo até estrela.
4: Calma, gente. Tá indo de quem tá voltando?
5: Não, tá indo.
3: Calma, Gil,
4: mas aí tu tá confundindo, papai, o cara.
3: Calma,
5: eles
3: gente.
5: Fizeram...
3: Temos o áudio do Giovanni Gil.
5: Não, eles fizeram.
0: Como que tu tem que vir? Tu vem vindo de dois vizinhos, né? Daí tu pega e desce as esquerdas pra baixo. E sobe um leito pra cima. Olha quando aí. Tem um aviário, tu não vai pra frente, tu volta pra trás mais um pouco.
2: O que passou essas informações?
5: É. Isso, não. E eles fizeram no sentido. Aquele dia eles estavam no sentido interior capital, em direção à estrela.
2: Sim.
3: E aí?
2: Não, aqui. Okay. Não dá pra deixar passar o seguinte, ó, vamos falar sério aqui, vamos ser claros na história.
3: Vai.
2: Acho, minha modestíssima opinião, que a questão do pedágio, de levantar as cancelas, sim, deveria ter tido sensibilidade, o governo já devia ter feito. Isso. Tá? Acho até que vai fazer, tá. O governo do estado, levantar as cancelas. Era pra ter feito logo, pra dar um...
5: Primeira coisa,
2: uma ajuda, imediato. Primeira ajuda que é possível fazer pro pessoal.
3: Isso aí.
2: O sofrimento todo. Mas agora, a questão do resto, Teta, de burocracia, cara, é que assim, ó, se acontece uma tragédia, e já aconteceu algumas no Brasil, etc. Quem é que se responsabiliza?
3: Eu sei.
2: Não é assim um pedreiro, eu vou lá, pego, vai tu mesmo ali, bota não, ali.
3: Eu sei, mas essa semana vocês podem anotar aqui isso, gente, se eu tiver errado eu vou vir aqui pedir desculpas, e é realmente quando a gente erra, a gente tem que pedir desculpas. Tá. Mas eu vou falar uma coisa, essa semana eles vão vir a público e vão dizer, gente, os pedestres podem passar. Eles vão vir a público.
2: Assim que escorarem o pilar,
3: pelo não, que eu sei. Sem escorar, eles vão vir e vão falar isso. Tu quer apostar o quê comigo? Só que daí as pessoas, todo mundo lá, cruzando, 2 horas aí de congestionamento, filho pequeno no colo, correndo pro lado, correndo pro outro, tentando dar um jeito pra ir trabalhar. E aí eles podiam ter dado essa resposta, vocês podem caminhar antes, na primeira semana.
2: Tá, então vamos ver se
3: quer ver?
2: Tá
3: certo. Ó, se isso acontecer.
5: Cara, mas talvez, Teta, talvez algum técnico tem que ser. Porque o problema é alguém se responsabilizar.
2: É isso que eu tô dizendo, porque se trancaram a esse ponto de não poder nem pedestre, porque o troço tá pra cair.
5: Isso.
2: Senão deixariam passar.
5: É.
2: E aí se cai.
3: Não, você foi da primeira, da segunda enchente lá e ficou andando todo mundo.
2: Olha,
3: em cima.
2: Só pra ter uma ideia aqui, numa enchente lá, sei lá quantos anos fazem agudo lá, o vice-prefeito tava em cima da ponte, filmando,
5: caiu,
2: a enchente caiu e morreu.
5: Morreu.
4: É?
2: Sim. Entre outras pessoas. É. O vice-prefeito da cidade.
3: Só que demora demais, o povo tá revoltado, viu?
2: Eu acho.
4: Mas justo, tem precaução também, não pode, né?
2: Não dá pra piorar a situação, né, Teto?
3: Eu sei,
2: a vida em primeiro lugar.
3: Eu sei, só que daí eles ficam nessa escada. É a vida, a segurança.
2: Eu
3: e aí?
2: Entendo, concordo.
5: É um jogo de empurrar.
4: E os políticos nessa, onde estão?
5: Então. Não temos nenhum. Não temos nenhum representante aqui no estado.
4: O verdadeiro cara que joga lerda no ventilador.
5: Vamos ver se nessa próxima eleição a gente pelo menos elege um deputado, pelo menos, né?
3: Mas vamos
5: não
3: lá.
5: Não
3: sei, gente.
5: Federal ou estadual.
3: O nosso assunto é de falar coisas boas aqui. Porque aqui você tem que espalhar o bem, eu não é tentar comer.
4: Ah, sim, espalhar o bem, tu tá até agora indignado, tá espalhando bem.
2: Acredita no teu sonho.
3: Isso, o que que você faz numa dica da ponte, vai, tentar comer.
2: Não chove.
4: Vai chover, não adianta.
3: Aqui em nome de quem, Gil?
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3: Feito! Hoje é dia rapidinho, vamos lá, hoje é de aniversário, tem um amigo meu, Gian, lá em Roca Salles, está de aniversário hoje, viu?
5: Cara,
3: conhece alguém, hein, Gil?
5: Claro, deixa eu mandar um abraço pra ele, é um conhecido muito queridão nosso, Tiago Machado.
3: Olha aí!
5: É o Tiago Ângelo Machado aí da São João. Parabéns ao Tiagão. Também mandar um abraço pro professor, o Alexandre Marcelo Schneider.
3: Ô, Xande!
5: Ele é de Teutônia.
3: Olha aí,
5: abraço, professor!
3: Se você conhece alguém, gente, tem alguém que você conheça, manda aquele beijo especial, a gente faz uma homenagem aqui.
5: Isso.
3: É ou não é, Charlotte?
2: Exato!
7: Ai, Charlotte!
2: Oi, meu amor! Ai,
3: ô, Charlotte, o pessoal tá gostando muito da sua participação pela manhã aqui hoje.
2: Muito obrigado.
3: O Nego Silva falou de você.
2: Querido, ele aproveitou a promoção de pneus.
3: Aonde?
2: Não tinha um comentário, né?
3: Promoção O Nego Silva disse que tu tá bem legal, viu, Xalote?
2: Obrigada!
3: Olha aí, ó, o Negão, o Nego Silva te mandou um oi. Gente, senta aí, aqui tá começando os pensamentos. Heron Felipe Dalmolin.
2: Calma, é coisa de quem não tem boleto vencendo. Teta Rodrigues.
3: É verdade.
7: É.
3: Concorda comigo?
7: Eu ficaria calminho.
2: Eu ficaria bem calminho.
3: Verdade, viu? É. Tem uma outra que eu me esqueci, cara. Vamos lá.
5: Cara, hoje pela manhã eu acordei e aí, cara, eu fixei meus olhos na Alexa.
3: Na Alexa.
5: E eu disse pra ela, Alexa, manda uma mensagem boa.
3: Boa.
5: Aí ela disse.
3: Olha, tá mandando aí.
5: A pior parte de ficar velho é quando você acha que sabe tudo e começa a esquecer. Herói da Morinha.
2: Eu não me lembro.
3: Caraca, vai.
7: Olha, tenho pena dessa nova geração.
5: Olha aí, de novo.
7: Essa nova geração que tá começando a viver agora.
5: O 6-7.
7: Ó, pra você ter uma ideia, qualquer rolê custa no mínimo 150 conto. Na nossa época, com 20 conto a gente desaparecia por 3 dias de casa. Giovanni Gil.
3: Tu me levou duma. Como é que isso, o Giovanni Gil, na minha época, eu entrava no mercado, eu saía com salgadinho, com 10 reais eu saía com salgadinho,
5: não,
3: refrigerante.
5: Era menos
3: 2. 10 reais eu saía com salgadinho, latão. Refrigerante, latão de refri, Coca-Cola em lata, tudo, eu levava tudo, um monte de coisa. Agora eu não consigo mais.
7: O que aconteceu?
3: Colocaram câmeras.
5: Eu tenho uma dessas aí.
3: Ah, é?
5: Uma
3: vez, aqui, então.
5: Antigamente tinha o supermercado Dresch, bem no centro ali de Lajeado.
3: E aí
5: a galera saiu do colégio, coisa e tal, e disse, vamos dar uma voltinha lá no mercado, e daqui a pouco os mais malandrinhos, né? Vamos fazer o seguinte, vamos pegar uns chocolates aí. E aí o cara simplesmente ninguém disse não, nós vamos roubar, ninguém falou essa palavra. E aí um botou aqui, outro botou ali, daí, aí tu não vai pegar nenhum? Digo, não, isso não pode, não, pelo menos pega e leva dois. Chegamos no caixa, todo mundo no balcão da parede lá. Todo mundo. Não, e o pior é que o Adilson era o gerente do mercado e o Adilson era super amigo do meu pai. Ele olhou pra mim, teu pai tá sabendo disso?
7: Esse negócio de escola, eu me lembrei de uma que eu fiquei malquisto lá pelo supermercado da época lá em Tramandaí.
3: O que aconteceu?
7: A gente estudava na verdade não foi no supermercado, na cantina da escola.
5: Olha aí.
7: Eu estudava ali na escola, era quase esquina com o supermercado. E aí, pô, todo dia todo mês aumentavam centavos o sanduíche.
5: Isso.
3: E aí?
7: Cara, eu fiz um cálculo com a galera. Peraí, só um minutinho, galera. Vamos fazer um teste aí. Aí nós fomos lá, fizemos um racha e compramos no supermercado retalhos.
5: Uhum.
7: Não eram os frios, né? Aquele que sobra. Eles botavam e faziam retalho. Fatias, né?
3: Sim.
7: Tiras de queijo, de negócio. Isso. E aí eles botavam ali e vendiam como retalhos. E aí fizemos um racha, fizemos pão, cara, e ficou menos da metade de cada pão. Né? O pessoal da cantina queria me matar. Porque eu tinha dado a ideia e virou. Aí todas as salas de aula começaram a fazer isso.
3: Olha aí, viu?
7: Eu creio ir pro supermercado fazer rachinha entre eles.
3: Mas tu
7: dava
3: viu?
7: Movimento na cantina. Boa. A mulher, o que, que tu fez aí, cara? Tá, olha aí, ó. Tá me dando...
3: Mas tu foi pelo bem, isso aí.
7: Foi pelo bem, mas a máfia quase me matou.
5: Não, quase que foi expulso da escola.
3: Vamos lá, que aqui tá começando.
2: Muito bem, vamos ao jornalismo de verdade. As informações importantes estão aqui, ó.
3: Olha quem é.
2: Quem é? Tá batendo?
3: Quem bate? É o frio.
2: É o frio. Ciência. Ó, água do seu corpo pode afetar o sistema de Wi-Fi. Giovanni Gil.
3: Que isso?
5: É. Como é que é?
7: Não, peraí. Repete.
3: Água do corpo?
2: Não. Água do corpo humano pode afetar sistema de Wi-Fi.
3: Olha aí.
2: Como meu isso se dá, Giovanni Gil? Tem os detalhes.
5: Cara, no ranking da infraestrutura, o Wi-Fi ocupa aí a segunda posição em domicílios brasileiros, perdendo apenas para os celulares, conforme dados divulgados em julho deste ano pelo Instituto Brasileiro de Geografia e Estatística.
7: Não enrola, vai direto.
5: O tal do IBGE.
3: Anda!
5: Como qualquer outro sistema, a rede de conexão sem fio pode apresentar falhas e até os fatores mais triviais podem dificultar o funcionamento da internet. De acordo com o professor Fernando Leonide, o Serviço Nacional de Aprendizagem Industrial, conhecido aí como SENAI, e também da Faculdade de Tecnologia do Estado de São Paulo, a FATEC, tanto em residência quanto em empresas, as barreiras que impedem o funcionamento do Wi-Fi podem ser as mesmas, porém, com diferenças de intensidade. Para as conexões domiciliares, geralmente são usadas duas frequências de gigahertz. O 2,4 gigahertz e o 5 gigahertz.
3: O que quer dizer?
7: 5 turbo?
5: Esse é o que geralmente o pessoal usa em casa, por
3: exemplo. O teu roteador tem acesso USB, papai?
7: Tá meio confundindo essa matéria.
5: Não, cara, mas tá bem explicadinho aqui.
7: Olha só,
5: por exemplo, todos os aparelhos, eles ficam conectados pelo mesmo meio.
3: O que tem que dizer a água do corpo?
5: Isso causa lentidão, segundo os professores.
7: Beber água?
5: Portanto, segundo o Leonid, ele acrescenta.
7: Não tá falando nada
5: com as pessoas, elas geram bloqueios na rede, gente. Sabe por quê? Porque nós somos compostos por cerca de 70% de água. E a água.
7: Nós não, né? O senhor é 70%.
5: Alto 70.
3: Boa.
7: Eu ainda não tô entendendo.
3: O carioca é lá com 46. O Gil é 700.
5: 70.
7: Não, o carioca tá no 50. Salsicha, já. Né?
3: Por que é a salsicha?
7: A metade é sal.
3: E o resto?
7: Salsicha. É a salsicha.
5: Cara, olha só, cara. 70% do nosso corpo é água, né? E essa água, ela acaba absorvendo e acaba atenuando fortemente os sinais de Wi-Fi.
7: Mas eu ainda não entendi, cara.
3: Beber água faz mal?
5: Não, cara, é que, por exemplo, tu sabe que quando o técnico foi instalar na cozinha lá de casa, eu tinha um roteador na cozinha.
2: Tá.
5: E tu acredita que ele disse pra gente?
3: O que ele falou?
5: Que o azulejo da cozinha, ele acaba interferindo no sinal do Wi-Fi.
7: É por quê?
5: Eu não sei, porque eu acho que porque ele reflete.
3: E se tu botar na cabeça, vai pegar em toda a casa.
2: Mas é a água do corpo?
5: Pois é, não, a água do corpo, eles estão dizendo aqui.
2: Não pode passar na frente, então?
5: Não, cara, eu acho que só o fato de tu tá próximo ali, tu pode causar algum tipo de interferência.
7: Mas tem um produtor desse programa que manda uma matéria.
5: Não, fugiu. E aí, cara, nos comentários.
3: O que o pessoal falou?
5: Olha só, nos comentários. Olha só. Qual o objetivo desta postagem?
7: É verdade.
5: Eu não, o Heron quer
2: ficar. Ficasse pras pessoas assim: se tiver 10 pessoas na sala.
3: Isso, com água.
2: Uma pessoa.
3: Não pode.
2: Todas têm água no corpo, pelo que eu sei.
7: Todas?
2: Então.
5: Se tiver
2: 10 pessoas, vai ter 10 vezes mais água dentro do
5: recinto.
2: Aí o Wi-Fi fica mais fraco?
5: Pois é, 10 pessoas seria 7 litros, daí?
2: Sei lá, mas fica mais fraco.
3: 70% do nosso corpo é água, sabia?
7: Isso.
3: Gente?
7: Ah, é? Eu quero saber por que a água interfere.
3: E bosta é quanto?
7: Bosta é 5%.
5: Cara, segundo esse professor aí do Departamento de Engenharia Elétrica da Universidade de Brasília, ele exemplifica aí indiferenças múltiplas nas conexões.
3: Olha.
5: O Wi-Fi funciona como uma conversa. Todos os aparelhos falam na mesma frequência. Quanto mais gente falando ao mesmo tempo, mais lenta e difícil de entender fica a conversa.
2: Os dos vizinhos,
5: complica cada vez mais.
3: Sabia que o pessoal acaba trocando, o pessoal que trabalha com isso, a frequência, é verdade? Se o vizinho tem uma frequência, tem que botar em outra frequência. Exatamente. Teu roteador. Onde é que tu tem teu roteador? No quarto, Heron?
2: O meu é na sala.
3: Na sala?
5: É, o meu é no garanjão.
3: O meu também é na sala, o teu
2: que é no garanjão. Eu sei que o cara falou
7: é
2: que...
7: É na sala.
2: O cara que instalou disse que é pro, quanto mais alto tu colocar ele, melhor.
7: O meu é alto.
2: É? Isso aí.
7: O meu é alto. Móvel, o meu é do andar de cima, é o do vizinho mesmo que eu piratei.
2: Vocês têm aquele aparelhinho que detecta se tem alguém pirateando?
7: Não,
2: mas aí. Um aplicativo?
3: Tem um aplicativo que detecta?
2: Tem. Tu bota ali e já enxerga quais são os aparelhos ligados e tal.
3: Ah, é?
5: E acusa?
2: Roubando o teu sinal vai aparecer ali.
3: É, um dia o Papaiel não tava funcionando a internet dele, né? Ele ligou pro provedor da internet. Ele disse assim: minha internet, alô, moça, minha internet não tá funcionando.
5: Olha.
3: E ela pediu qual é o teu plano. E aí ele disse: meu plano é assistir filme adulto. Céu, mas vamos lá. Deixa eu ver, cara, quem mandou aqui.
2: Pode ir. Terminou, né, Gil?
5: Graças a Deus.
2: Foi muito bem, Gil.
7: Terminou e não entendi.
3: Como tu não entendeu? A água do teu corpo faz com que o roteador não funcione.
5: É, Carioca, agora quando tu, por exemplo, quando tu for passar algum material pro estúdio principal, tu faz o seguinte, tu sai de frente do roteador.
3: Ou para de beber. E tu sabia que com o cabo passa mais rápido se você
5: não tem
3: o roteador? É muito mais rápido. Né?
5: Claro.
3: Funciona muito mais rápido isso aí. Exatamente. Quem mandou um recado aqui, ó, o Ricardinho tá escutando a gente também, Ricardinho só não mandou mais áudio.
5: Querido, Ricardinho.
3: Ah, Ricardinho tá mandando oi, ó, chama.
5: Beijo. Ele tá na Lagoa Vermelha ainda?
3: Tá lá, gente.
5: Não pergunta.
7: Graças a Deus.
3: Alô,
8: ô gurizada.
5: Oi.
8: Eu acho que eles estão preocupados sobre a ponte aí. Vocês acham que estão preocupados com o povo que tem que passar, que tem que trabalhar? Eles não estão nem aí com o povo.
3: Olha aí, ó.
8: Essa ponte aí, essa semana vai chover, não vão fazer nada.
3: Olha aí, ó.
8: Viu? Pedágio cobrando que não tem acesso pra se deslocar lugar nenhum.
5: Não, pedágio é uma vergonha.
8: Onde uma pessoa gastava, botamos 10 reais pra ir trabalhar de gasolina. Tá gastando 70, 80.
5: Ah, pra dar toda a volta.
8: E essa ponte aí vai fim do ano, olha lá pra passar. Eles não estão preocupados com nós. Aqui é o Brasil, gente.
3: Olha aí, ó. Valeu, Nanico.
7: Eu acho que o Tenta mexeu na.
3: Não mexi nada. Eu só falei o que o povo tá sentindo, né, gente? Será que é errado falar o que o povo sente?
5: Não, cara, eu acho que tu é um transmissor da voz do povo.
3: Não, quem me dera ser isso,
7: não, cara.
3: Mas é a dor do povo, eu só vim aqui e falei, tentar ajudar, né, gente? Vai que tem os responsáveis escutando a gente aqui ao meio-dia, né? Talvez eles estão.
5: Meu Deus do céu!
3: Eles vão se comover.
5: Eles estão preocupados com isso, eles estão rindo de outra coisa, mas não quanto a ponte.
3: Mas tu acha que não, que eles não estão ao meio-dia escutando a gente?
5: Acho que
3: não. Quem tu acha, Papel? Estão escutando a gente aqui ao meio-dia?
5: Quem?
3: Os responsáveis? Tu acha que eles não estão escutando a gente aqui?
7: Bravo! Pra que eles não estão ouvindo nós?
3: Eu acho que sim.
5: Tu acha que o Vanacover tá ouvindo?
3: Eu acho que sim, porque ele...
5: duvido.
3: Ele é uma pessoa bem humorada.
5: Ah, sim!
3: Isso!
5: Uh-huh.
3: Ah, ele tá sempre contando piadas.
5: Pede pro nosso colega ir lá falar com ele.
3: Ai, meu Deus. Dalmolin verificou a teoria da conspiração da Terra sem gravidade.
5: Não cheguei
3: a 7 segundos amanhã, dia 12/8, ele botou no
7: entendimento. Ele botou um link aí.
3: Aqui, ó, deixa eu ver aqui. O Vanderlei mandou um oi pra gente também no Invasão nas Obras.
5: No Vander.
3: Quem mais? Oi, alô.
9: Bom dia, boa tarde, galera.
5: Tarde, dia.
9: É isso aí, sem ponte, sem
5: pedágio.
9: Pagar pedágio.
5: Boa.
9: É isso aí, sem uma hora de censura, vamos boicotar. Alô, Cleo, é uma e 10, hein? Uma e 10, escutando besteira aí.
3: Tu viu, gente, ele começou meio de 10, ele falou que tem que ir até uma e 10.
5: É isso aí, tá certo.
3: Foi ele que falou.
5: É um peso e uma medida.
3: Não.
5: Viu?
3: Olha aqui, vai, Gil, fala.
5: Galera, eu só acho o seguinte, tem que liberar a ponte. Tem que liberar a ponte pro pessoal poder passar. Só isso.
7: Por que tá falando isso, cara?
5: Não, porque...
2: Tu é candidato, não?
5: Não, é que eu tô pensando exatamente
2: isso. Isso parece aquela frase, alguém tem que fazer alguma coisa.
5: Cara, não, porque eu tô pensando exatamente nisso.
7: Alguém tem que fazer alguma coisa.
5: Cara, é ano político, tu
2: acha? Aí o cara pensa, bah, falou tudo. Esse é bom, esse
7: é bom. Esse é bom, Giovanni Gil, da
3: Eu não sei quem, mas alguém tem que fazer alguma coisa. Eu não consigo. É. Alô, oi, quem tá aí?
10: Boa tarde, Neves da
5: Encanto. O Seco.
10: Olha, o Gil é um fenômeno.
5: É
10: um
5: fenômeno.
10: Ele é muito bom explicando as notícias, as manchetes do Zé, né? Ele só perde mesmo, é pro silêncio.
3: Olha aí, ó. Olha aqui, ó.
10: Ele é muito bom explicando as notícias, as manchetes do Zé, né? Ele só perde mesmo, é pro silêncio.
3: Olha aí, ó.

0: hoje.
1: Olha aí.
0: Aí hoje os caras não conseguem fazer uma ponte, né? Um pilar de uma ponte. Isso é o fim, né?
2: Meu
0: Deus. É que nem o outro amigo disse ali. Não estão preocupados com o povo estar gastando 10 reais de gasolina, que o cara
3: e
0: disse.
3: E o pedágio, e o pedágio?
0: Eles querem só fazer uma mídia, né? É, tudo jogada.
2: Vocês
0: é isso
2: estão
0: aí.
2: Incitando o povo.
0: O povo que se dane. Ainda tem um governador que só sabe falar em pedágio, né? Não sabe vir ver a dor do povo. É só pedágio. Fala em pedágio, ele é campeão, né?
1: Olha aí, ó. O Darlan que mandou a voz do Darlan.
2: Vocês estão incitando o povo. Vai chegar a conta aqui na rádio.
1: Como assim? Foi o Gil que mandou falar.
2: É um botando no outro agora.
4: Gil que falou a frase mais forte.
1: É verdade. Isso.
4: Alguém tem que fazer alguma coisa.
1: E eu vim aqui.
2: Alguém tem que fazer alguma coisa.
4: O Gil se posicionou. Parabéns, Gil, pela coragem.
1: Ô, papel.
2: Que coragem, Gil.
1: Tu me levanta uma piada.
4: Tu não tem medo de ser ameaçado, Gil?
3: Cara, eu... Pois é, né, cara?
1: Ô, como é que é o nome, o nome da tua rua lá?
3: Plínio Alberto Friedrich.
1: Que número é a casa?
3: 140. Oh,
4: meu parente.
3: Pode ir lá.
4: Parente meu e do Ademir Friedrich.
3: Friedrich.
4: Eu tenho Friedrich na família.
1: Ah, é?
4: Claro.
1: Olha aí, que legal, viu?
4: Sou gente? Parente do Ademir Friedrich.
1: Ele tá escutando a gente, Ademir. Aí, ó. Gil, uma piadinha, vai.
3: Cara, tu sabe que eu tô nessa vibe agora de fazer entrevista de emprego.
1: Ah, Gil, que legal.
3: Isso aí, cara. Não. E aí o cara chegou pra mim, ó, Jovem Gil, qual é o teu maior defeito? E eu dei na pinha dele.
4: Ah.
3: A sinceridade. Acho que sinceridade não é um defeito. Olha, não é o que você acha.
2: O que estou rindo, cara?
3: Eu pode.
1: Essa é aquela que contaram ontem.
3: Não, peraí, só um pouquinho. Peraí.
1: E foi ele, pior
3: não,
1: ainda.
3: Não, peraí. Não.
2: O Gil não tá bem, eu falei isso no Vitor.
3: Peraí, só um pouquinho.
1: Não, tu tem que assumir que tu contou antes, Gil.
3: Tu tem que
1: assumir.
3: Essa aí foi ontem. Mas eu tô fazendo entrevista.
2: Ô, Gil, o que tá acontecendo contigo? Abre o coração.
1: Não, Gil.
3: Olha aqui, ó.
1: Foi repetido e foi que tu contou.
3: Pois é, olha só, olha a entrevista aqui, ó. Qual a sua qualidade? Eu disse, eu sou muito organizado. Ó, e o seu defeito? Organização excessiva. Pode dar um exemplo? Claro. Eu tenho uma lista de todos os meus defeitos. E qual é o primeiro? Preguiça.
2: Cara, casamento aí aberto, cara.
3: Ah, é verdade,
2: sabe que cara. A mulher pode fazer o que quiser.
3: Isso,
2: o homem pode fazer o que quiser, mas estamos casados.
3: Isso.
2: Casamento. Pois é, cara.
3: Uhum. Tem lajeado isso?
2: Sabendo. Eu acho que tem. Por quê? Porque deve ter em todo
4: quer
2: mundo.
4: Entrar?
2: Ai, tu não tá interessado no que,
1: Gil? Sai daí!
2: Tá interessado, Gil? Ai, e aí, um casal conversando.
1: Ah.
2: Amor.
1: O quê?
2: Agora seremos três.
3: Olha!
2: Aí o cara emociona. Sério, amor? Eu vou ser pai, então? Não, eu vou ter uma amante.
1: Ô, gente, também o Papael ligou dizendo que a internet dele não estava funcionando, né?
3: E aí?
1: A minha internet, alô, a minha internet não tá funcionando. E o pessoal pediu lá, né, do provedor dele, tem alguma luz acesa? E ele disse, a da sala e da cozinha.
3: Que palhaço.
5: Clássicos do Papael.
6: Aí o Teta tava conversando com o médico dele, doutor.
3: Ah, isso.
6: Eu acho que eu tô com uma coceira no olho.
3: É? Aí,
1: qual olho?
6: Os de cima, um dos dois de cima.
3: Oh, e aí?
6: Aí ele, doutor, eu acho que eu tô com conjuntivite no olho.
3: Olha aí. Olha,
6: e verdade. Aí disse o doutor, não, só um pouquinho, senhor Teta, conjuntivite no olho é pleonasmo. Aí o Teta, chegou em casa e disse, mulher, vou ter que me tratar, porque eu tô com pleonasmo.

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0: volta, gente, a maluquice do seu rádio, voltamos em nome de quem?
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0: Feito! Gente, vamos nessa. É. Recados aqui, mandou um oi pra gente aqui, sabe quem?
1: Quem?
0: O Binho, o teu Fabinho. Binho,
1: vem aí o aniversário dele, hein?
0: É, gente.
1: Só pro pessoal se ligar,
3: tá? O povo tá indignado.
1: É dia 30 de setembro. 30 de setembro, aniversário do Babinho.
4: Nós ficamos, acho que uma semana sem falar no Binho, cara.
1: É que um carioca.
3: Tu brigou com ele?
4: Qual é que é o. Como é que é o mapa de mídia? Qual é que é o. Oi? Frequência?
1: Tu quer dizer da SOS Empilhadeira ou do Binho?
4: É, já deu, né?
0: Ô, senhor! Giovanni Gil!
1: Oi!
0: A gente vai apresentar o Índio. E você vem aqui, que a gente vai ter um auxílio teu também. Tá chegando, quem que está chegando aqui? Me diga aí.
5: Muito bem, vamos à poesia campeira com Índio Morales e as letras mais baguais do estado.
0: Olha aí, índio. Olha aí.
5: Buenas, indiada velho, o que estão procurando, índio? Uma gaita?
0: Não, não, a gente estava em busca aqui do contato aqui do Binho.
1: É isso, a gente queria saber se ele queria mais algum daqueles retrô.
0: A gente queria saber se ele queria te convidar, mas ele não
1: isso,
0: quer.
1: Isso, é a máquina de fliperama.
5: Não tem problema. Cadê a minha gaita?
0: A tua gaita? Ah,
1: abre.
0: Aqui, ó, aqui, ó.
3: Ah, isso não é gaita,
0: meu. Não é gaita?
3: Não.
5: Uma acordeona bem tocada.
1: Não, não é. Isso é violão.
0: Isso é violão?
5: É pra lembrar.
3: Eu acho não, que não, não, não se emociona, hein, João?
5: As raízes desse pampa, desse pago.
3: Não.
5: Tanto xiru deu a vida.
1: Vem aí a semana farroupilha.
5: Que pois beleza, aquela carne gorda.
0: Ah, minha fantasia de gaúcho.
5: Vai engaixar os bigodes.
3: Com um zíper na bunda.
5: Opa, isso é contigo.
3: É com teta. É teta.
0: O dia que tu precisar de uma filcha.
1: Tu viu que o índio saltou ligeiro.
5: Esse teta é ginete de cobra.
0: Que ginete, cara. Eu já domei cavalo. Eu montei nele, segurei na rédea.
5: Domou um bagual?
0: Domei
5: cavalo
0: ele.
5: Já castrado, mansinho.
0: Não, um bagual.
1: Pra mim era uma égua.
0: É. Vamos, sim.
5: Mas abre a gaita que eu vou declamar, que é o que interessa. Aliás, hoje, usando ali o papel, hoje é retrospectiva.
1: Olha aí.
0: Como é? O que que significa?
5: É bom, significa. Que é um sucesso que eu já escrevinhei faz tempo e que tá na boca do povo.
0: É um revival?
5: Isso. Vai novinha. Ah, ah, ah. Vai novinha. Ah, ah, ah. Vai novinha.
3: Ah, sim, é só isso?
5: Vai, calma. Vai novinha. Ah, ah.
0: Foi difícil essa letra.
5: A novinha senta a pampa, viu? É gaúcho pampa.
1: Isso.
5: Olha a jogada que ela tem. Todo mundo sabe disso, a pegada que ela tem.
1: Olha aí.
5: Vai novinha.
1: Ah.
5: Ah. Ah. Ah. Ah. Vai novinha.
1: Ah.
5: Ah. Ah. Ah. Vai novinha.
1: Olha o Valeirão.
5: Ah. Ah.
0: Olha aí, índio.
5: Abre a gaita,
3: essa música já é antiga.
0: Olha aqui.
1: Olha aí, o Valeirão.
0: Olha aí.
3: Essa toca não, essa rolou.
0: Ah, é?
5: Foi o que eu disse, animal.
6: Novinha senta pampa.
5: Olha aí.
6: O
5: pampa.
0: O que tu te lembrou quando fez essa música, ó?
6: Todo mundo sabe disso.
3: Eu pensei que era sentar.
1: As ovelhinhas.
0: Essa parte é mais difícil.
5: Olha a batida do bombo legueiro.
1: Isso aí.
0: Valeu, índio. Ei, tio índio. O índio vai lá no CTG dele, onde ele faz as suas poesias. Ai,
1: isso.
0: Tu nunca pensou em ser um poeta, Giovanni?
1: Não, ele sabe que o CTG que ele mais frequenta é o Sapateando na Bosta.
0: Ah, eita, nós. Vamos lá que vai dar tempo de mais uma aqui.
5: Muito bem, vamos à próxima informação. Atenção, você que está aí preocupado com sua vida sexual. Cara, carioca nos conta sobre saúde. Não fazer sexo 3 vezes por semana pode levar a problemas mentais.
0: Como é que funciona isso?
3: Foi uma indicação.
0: Mas isso aí pode ser que não é verdade.
3: Eu sei, Teta, que você se preocupa com essa matéria.
0: Ah, isso aí.
3: Tá cheio de louco. Vindo, oriundo indicação do cara que tá bem preocupado, que é o Cris Costa.
0: Ah, é?
3: Olha aqui, ó.
0: Não, mas isso aí não pode ser verdade.
3: Olha, tem uma vida sexual satisfatória.
1: Quando é que ele vai a Brasília?
3: Pode ajudar a aliviar o estresse melhorar o humor, fortalecer os vínculos afetivos.
0: Olha, não.
3: No entanto, gente, no entanto, não há evidências científicas de que fazer sexo com pouca frequência, como apenas algumas vezes por semana, provoque problemas de saúde mental. Ou seja, as pesquisas apontam que os principais benefícios estão relacionados à qualidade da relação, ao nível de intimidade, à conexão emocional e à satisfação do casal, e não ao número de vezes em que o sexo acontece. Especialistas também destacam que hábitos como dormir bem, praticar atividades físicas,
0: olha aí, viu? Tem outras coisas.
3: Manter uma alimentação equilibrada e preservar relações saudáveis exercem um impacto ainda mais significativo sobre o bem-estar físico e mental. Cara,
0: você acha que isso é certo, cara?
3: Se eu fazer sexo pelo menos 5 vezes na semana...
4: Meu Deus, não é 3?
3: É 5.
4: Que não, 3.
0: É 3, é 3.
3: Mas na manchete aqui é 5 vezes.
4: 3 é brabo, né, cara?
3: É 5 vezes.
4: Como é que é?
3: Gente, é 5 vezes na semana, cara.
4: Pena comentários. Eu quero aqui fazer assim, dizer e abrir meu coração que eu invejo a dupla. O Carioca não, né? O Carioca tá separado assim de casa e tal. Mas aqui a dupla que é casada aqui, o Giovanni Gil e o Teto.
0: Isso.
4: Nessa hora eu invejo, né?
0: Por que tu inveja?
3: É. Vocês fazem 5 vezes?
4: Mulher em casa, né?
3: Vai
4: ficar fácil. É.
2: Peraí, deixa eu.
0: Calma,
2: não. Peraí, só um pouquinho, deixa eu consultar uma música.
3: O Gil se assustou, eu?
0: Eu? Não, calma, não.
2: Eu posso sair do programa e ir lá em casa,
0: vai lá,
2: de
0: jeito.
2: Cara, só se eu ir lá em casa ver.
3: Eu não cara entendi. Do Gil e do Teta foi algo. Tinha que ter filmado isso.
0: Ô, Gê, não entendi isso aí, não, Damolinha. Não entendi.
4: Como entendeu? Vocês não são casados? Não moram com a esposa?
0: Tá, mas aí o que tem a ver?
4: É barbada.
0: Não, é nada. O início do relacionamento é a fase mais quente.
2: Isso!
0: Aí tu vem pra cima de nós.
4: Mas tem a vida, tem as...
3: É, meu.
2: Não, não, não, não. Encontros. Não, né? a Maria ainda tá acordada, o Pedro ei, quer olha, brincar Pedro.
3: E tu, Gil, que agora até os filhos já cresceram.
2: Não, não, não, o Lucas não pode ter barulho quando ele tá jogando o joguinho.
0: Mas olha aí, gente, só ser sincero.
3: É, meu.
0: Caraca, quanto tempo?
3: Ah, não, não, cara, eu já tô meio maluco. Não tô que eu tô meio maluco.
2: Opa!
3: Não, tô com a minha cabeça, ele, não tá bem.
2: Ele se gaguejou todo.
3: Ele aí,
2: maluco. Tá maluco. Ele tá bem transtornado.
0: Papel, quanto tempo sem?
4: O quê?
0: Quanto tempo sem?
4: 10 minutos.
0: Olha aí.
2: Ah, então peraí, tu carcou alguém aqui, né? Cadê o queridão?
3: Peraí, pô, o Gil, tu tava ali no canto, hein, Gil?
2: O querido recepcionou ele.
0: Ô, gente.
3: Alguém foi no banheiro aí,
0: ó. Ô, gente, não era o Pablo Vittar que foi feito uma pesquisa dele, que fazia um monte, ele divulgou? Qual é o cantor?
4: O quê?
0: Que fazia um monte.
3: Ah, o Naldo Bene.
0: Ah, o Naldo, não é o Pablo
3: Vittar. O Naldo Bene disse que é insaciável.
0: Olha aí, viu? Olha aí, ó.
4: É, propaganda é alma do negócio.
3: Ele tem uma fama de mentiroso.
0: É verdade. Olha aqui, ó, o pessoal tá mandando essa enquete aqui, vamos ver. Alô, oi.
2: Alô.
7: Gurizada da Encanto, então, só lamento, um abraço a todos. O hospício vai me levar embora.
3: Vamos, Neto.
2: Ô, meu, hoje a Padre Cacique lá vai dar um problema.
0: Meu
2: cara,
0: Deus do céu.
2: Vai estar cheia a Padre Cacique hoje.
0: Ó, o Paulo Ricardo Ramos também escutando a gente. Olha o Paulinho, abraço pra ti. Olha aqui.
3: É o Padre Cacique?
0: Quem Gil?
2: Não tem lá o asilo lá? Ah, não, lá é asilo, não. São Pedro. É o São Pedro.
4: Já pode ir pra lá.
3: Mas não existe mais, cara.
4: Abandonado.
3: Existe,
4: pode ir lá, cara. Que tá abandonado.
3: Abandonado, meu. Tu tá tão maluco que isso tá
2: não, cara. Não, aquele ali na Padre Cacique.
4: Foi lá, foi lá.
0: Tu foi quanto tempo tu não vai pra lá, Gil?
4: É,
2: faz tempo.
0: Então, cara.
4: Te soltaram?
0: Tem coisa que não tem mais, Gil.
3: Escapar, Gil?
0: É. Alô, oi.
8: E aí, gurizada? Tudo tranquilo?
2: Jonathan.
8: Não, mas essa notícia do Carioca aí. É de do azul, né? Ou vai deixar muita gente louca, né, da cabeça. Ou vai enriquecer os cabaré, né?
0: Olha aí. Jonathan. Ô, Jonathan, e tu tá quanto tempo, hein?
2: Ele vai ligar pra Lenin.
0: Porque a Lenin?
2: Não, a Lenin conversa com ele, de repente pode dar um conselho.
0: Conselho, né?
2: Isso.
0: O Gil e o Teta são igual também, uma vez por mês. Que isso, homem?
2: Tá pagando lucro.
0: Aí, ó. Tudo bom?
3: A cara dos dois.
0: Olha aqui, o Matheus manda um recado aí.
3: A cara dos dois é impagável.
0: Ó, a Leni mandou um recado aqui, gente, ó. Ô, Leni, fala aí, Leni, oi.
9: E aí, minha cambadinha? Qual outra parte que eu gosto de censura? Quando o Gil fala assim, ó. Zeca.
0: E aquela outra, Leni cá.
10: Leni, cachaça.
0: Alô, Leni.
9: Leninha, ô teta. Sabe o que que o povo deveria fazer? Lá. No dia de ir às urnas. Mas anular o voto, mas totalmente, não. Ninguém votar em ninguém, ó, anular, não. Olha, deixar
0: não
9: em
0: pode,
9: branco.
0: Não pode.
9: Entendeu?
0: Não.
9: Pra eles sentir o pezinho da consciência, não, deles não subirem aquele patamar que eles estavam querendo.
0: Olha aí, ó, viu, olha, ó. Não, política, eu vou dar risada, alô.
11: Tá, como tá encanto, que André de Lajado, eu não sou daí da volta de vocês aí da região de cima aí, mas aí estão falando aí sobre a ponte aí. Tem que botar na rádio, sim. Alguém falou aí, acho que foi o Gil falou que.
0: É, foi o Gil que falou.
11: A rádio ia ser prejudicada, né? Não.
0: É, o Gil
11: tem que falar. A rádio tá aí pra isso.
0: Ah, o
11: prejudicado ia ser se não falasse, né? Que a rádio é um meio de comunicação.
0: Olha aí,
11: a rádio tá. Isso,
3: tem mas não pode incitar.
11: Ainda não estamos na ditadura, ainda, né?
0: Não, eu fiz o papel.
11: Viu?
0: Ah,
11: sem ponte, sem
0: pedágio,
11: tá certo o povo aí?
0: Isso aí, cara. Falou, tá falado.
3: A culpa é do Teto e do Gil.
0: É o Gil que começou.
2: Não, eu acho que nós temos que fazer uma campanha pra sábado, gente.
0: Sábado que nós vamos fazer?
2: Sábado nós vamos tudo pro pedágio.
0: A gente podia fazer mais barato, né?
3: Podia fazer uma festa lá, do jeito
2: não, não, eu. Ô, meu, já que é o mês de aniversário aí, a gente tá lançando algumas coisas novas, né? A gente podia voltar de novo, o pessoal que tiver adesivo, daqui uns dias vai passar de graça.
0: Olha aí, gente, que legal. Essa campanha foi um sucesso, cara.
2: Foi um sucesso. Podia voltar, né?
3: Sucesso.
2: Eu gostaria que voltasse.
3: Eu só sei no que vai parar essa incitação de vocês.
0: Mas não, é o povo que tá falando. A voz do povo é a voz de quem, Papael?
3: Dedinho!
0: Isso, alô, oi!
12: Fala, galera do Encanto, Leandro de Parobé.
0: Olha aí.
12: Uma pergunta pro Heron, ele que gosta da teoria da conspiração, eu. Se ele já ouviu falar sobre o HARP ou o projeto Bluebeam.
0: Que é isso?
4: Não.
0: Eu também. Uma vez na minha época eu escutei isso aí, eu tinha um Clubim lá em
3: casa. Não, não é
4: Clubim. Não, é o
3: HARP. O HARP. O que é HARP?
4: O HARP.
0: O que é essas coisas aí, irmão?
4: Eu não sei, tem que pesquisar.
3: E aquela lá do Alexandre, chegaram a
4: explica
3: averiguar?
4: Explica aí, o que é que falou, o Jonathan?
0: É, não, aqui
2: não, não, não, não, lá de Parobé.
0: Parobé, lá de Parobé. É o Lê Adolfo.
3: Do Paraíana. Abraço, pessoal de Parobé, longe, hein?
2: É Paraíana ali, Carioca.
3: Ali é Paraíana, isso mesmo.
0: É isso aí, viu? Quem mais aqui mandando recado, ó? Alô, oi!
13: Oi! Essa reforma da ponte aí, lembra aquele meme do Homem-Aranha aí? Os três Homem-Aranha se apontando o dedo. Tu vai arrumar. Fica naquela.
0: Aqui, vamos ver o que o pessoal mandou. Alô, oi.
14: Ô, Pia, vamos quebrar tudo no pedágio.
3: Não, viu, Teta? Viu o que tu faz, Gil?
0: Tu e o Teta.
2: É pacífico. Leonardo Rodrigues.
0: Não.
3: Leonardo Rodrigues, o Teta.
4: É o líder da.
0: Foi o Gil que falou. E ele mandou mais um áudio aqui. Vamos ver o segundo áudio. Vou dar uma chance pro ouvinte aqui. Olha aqui, vamos ver, alô.
14: Coloca no ar aí.
0: Não dá pra colocar no ar. O Cebolinha que mandou.
3: O Cebolinha menos, né,
0: Cebolinha? Se o Cebolinha jogar ele, termina com o pedaço.
3: Não. Cebolinha é um que não pode passar pela ponte, com o peso que tá, meu amigo.
0: Todo mundo tá passando, ele tá revoltado porque ele não pode passar. O papai é um áudio pra ti aqui, ó. Só vendo assim, ó.
15: São Maria Tereza Brat, do Balão Encantado. Tô ouvindo você. Tá muito bom, sem censura. Ai, eu até me esqueci de falar.
0: Tava preocupado se tava bom ou não.
15: Atrasado, mas vou
0: tu sabe
15: dizer.
0: Que ontem não dormi,
15: parabéns
0: não,
15: pelo pensando, Dia dos Pais que tá foi bom, no domingo, né?
0: Aí, obrigado, Maria.
3: Agora tu
0: querida.
3: Vai tranquilizou.
0: Beijo, adeus. Caiu.
3: Desligou?
0: Caiu.
3: Falar, meu.
0: É, meu, não deixa.
2: Não dá pra ela tem que entregar voo hoje de tarde.
0: É, verdade.
2: Teta, quando é que tu vai lá buscar as nozes?
0: Eu peguei já. Aqui, alô, oi. Alô, quem?
16: Ó, o Teta falou, se o Papael precisar cruzar o rio lá, o Teta disse que leva ele nas costas.
0: Ei, Papael.
2: É o sonho dele.
0: Ô, Papael.
2: Alisson.
0: Quê? Eu tinha um cachorro chamado na bunda.
3: O teu cachorro, na bunda nada. Epa! Tu acha que eu vou deixar de contar essa bobagem?
2: O Papaiel é precavido.
0: E também o pessoal foi lá atravessar, né? Não é que o meu irmão disse um negócio pro pessoal.
2: O quê?
0: Eles tinham que atravessar os animais, né? Lá.
2: Isso!
0: Atravessava sempre pela ponte, né?
2: Uhum.
0: E aí ele disse, a criação do meu pai atravessa isso aqui pela água, tranquilo.
2: Não, pelo peito?
0: Não é, tranquilo atravessa, isso,
2: no
0: né?
2: Peito. Bate no peito.
0: Isso, pelo lado ali direito, né? Isso, e não é que o pessoal atravessou com os animais, os bois,
2: e
0: morreu tudo afogado os bois. E o cara pegou e voltou lá pro meu irmão, foi falar com ele, né?
2: Sim.
0: Qual é a criação do teu pai que atravessa aí? Eu perdi todos os bois, 15 bois eu perdi aqui.
2: Sim.
0: Ele disse uma criação de pato.
2: Eu entendi.
3: E o Gil que chegou uma vez numa cidade nova, ele foi trabalhar, foi escalado.
2: Isso, isso.
3: Foi na cidade nova lá, passou um dia, dois dias, uma semana e ele... Já, né? Nessa história do sexo.
2: Ah, isso! E pra pegar uma casa de luz.
3: Desesperado, não achava mulher, não achava ninguém. Foi falar com o cara.
2: Era um garimpeiro.
3: E aí era um
2: garimpo.
3: Era um garimpo. Chegou lá no cara e perguntou: escuta, como é que vocês fazem aqui com
2: isso?
3: Questão das mulheres?
2: Aham.
3: Aqui não tem uma casa, mano. Não, aqui isso. Não tem.
2: Ai, ai, ai.
3: Só lá do outro lado, lá no outro lado do rio que ai, tem. A gente passa numa ponte lá, tem lá.
2: O rio Guaporé?
3: Isso. Mas como é que vocês fazem? Ah, a gente usa aquela camela ali que tá ali. É uma camela.
2: Camela.
3: A mulher do camelo.
0: Sim, a camela.
3: Aí o Gilo, ah, é, usa a camela. No outro dia. No outro dia o Gilo foi reclamar, disse, mas vem cá. Eu tentei com a cabela, mas é alta, não. Eu subi no banquinho, eu caí, eu sei que não deu certo. E aí dos burros, a gente usa a camela pra ir até a cidade, meu pai. Opa!
0: Ah, boa, boa. Ah, podemos encerrar com essa, deu, gente?
2: Acabou.
0: Ô, papai, hoje você está demais, sai, papai.
3: Vai lá na ponte, vai.
0: Vai. Se tu pegar na minha mão, atravessa.
3: Convido tu ir lá em cima e começar a cantar. Vamos pular,
2: Não, hoje ele tá impossível, hein?
0: Ai, papai, hoje você tá.
3: Vai lá, fica dizendo pros outros e vai.
0: Ah, eu queria que tu fosse num pedágio e tu dissesse assim: levanta, cancela pra mim, levanta, cancela.
3: Ou se o DJ Carioca tocar na festa.
0: Tu vai tocar lá na festa?
3: Serrano, sábado. Ah,
0: Serrano, sábado, Busoni,
3: mas passar pelo pedágio.
2: Isso, já vai estar aberto.
3: Essa da manhã já toca lá, Carioca.
2: Já vai estar aberto lá pra ti, Carioca.
0: Vai ser bom demais aí, o Busoni vai conseguir liberar o pedágio pra você. Vamos nessa, Gil, em nome de quem?
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0: Ô, gente, o Jonathan mandou o último aqui, vai, Jonathan.
16: Vamos botar a pinguela lá, quem vai testar primeiro pra ver se a pinguela é forte. É o teta cruzando lá pro outro.
0: Sai daí, meu, sai daí, vai dar certo a pinguela. Peron, Felipe Dalmolin.
18: Minha pressa não resolve nada, mas pelo menos me deixa nervoso. Teta Rodrigues.
0: É verdade, meu.
2: Cara, seja bom, seja justo. Muita gentileza faz de você uma pessoa útil.
0: Viu?
2: Não valioso. Teta Rodrigues.
0: Olha aí, então, não gostei.
3: Por quê?
0: Ah, não. Vamos, Carioca, você.
3: Muito bem, olha só. Saudade de quando 50 reais resolvia a minha vida.
2: Olha aí, verdade.
3: Agora é só a partir de 1000 pra resolver alguma coisa.
0: Bah, ó, então essa aqui vai casar com isso aí.
2: Olha aí.
0: Tudo que der dinheiro estará envolvido.
2: Ó. Oh.
0: Se for dinheiro limpo, ótimo.
2: Aí, vamos assaltar um banco?
0: Se for dinheiro sujo, eu lavo. Giovanni Gil.
18: Muito bem, vamos embora rápido, antes que alguém mude de ideia. Anne Hathaway, bota o barrigão para jogo após rebater críticas de barriga fake.
0: Ó, tu nunca botou o bumbum pro jogo?
18: Natalie Portman exibe barrigão de gravidez em passeio com o namorado.
0: Olha que linda.
18: E ainda, Bianca Andrade se bronzeia de biquíni de oncinha em Saint-Tropez e exibe o seu cabelo.
0: Olha que coisa linda, gente.
3: Isso aí, cara.
0: Biquíni, né? Deixa ela se bronzear, né? Aí perguntaram pra ela qual é o seu protetor. Ela disse Santo Antônio. Fiquei com Deus. Tava legal, né?
17: 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E o pior, amanhã tem mais. Mas só amanhã, hein? Acabou. Acabou.
1: Acabou. Acabou.
17: Acabou mesmo. Vaza. Vaza.
1: Acabou.
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Começando a nossa tarde de revival, vamos com uma hora com as músicas que marcaram época, que tocaram muito no rádio, deixaram saudade, são os clássicos para você no oferecimento da Cressol. 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Vamos junto, boa viagem. Madonna.

0: Pop Daryl Hall and John Oates, sucesso dos anos 80, essa aí é de 1982, Man Eater, chegou a ser clássicos, hino de academia.
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0: É o nosso clássicos tocando aqui as grandes músicas que marcaram época. Antes deles, tivemos o Asia com Only Time Will Tell, teve BJ Thomas, Rock and Roll Lullaby, Barão Vermelho pro Dia Nascer Feliz, o Billy Idol com Catch My Fall e ainda Madonna Cherish. Tem muito mais pra rodar, segura aí.
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0: A Câmara de Vereadores de Encantado está organizando uma manifestação pacífica que acontece sábado para pedir a suspensão do pagamento de pedágio enquanto a ponte da RS-129 não estiver liberada. Sem ponte, sem pedágio. A manifestação acontece na Praça de Pedágio de Encantado no próximo sábado, às 10 horas da manhã.
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Tudo pronto pra gente tocar mais um bloco legal no nosso túnel do tempo, trazendo as boas do passado de volta. Clássicos da Encanto no ar. Ótima tarde pra você ligado com a gente. 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Rock and Roll, ZZ Top.

0: anos 80, aqui no Clássicos da Encanto, fechando a programação de hoje, o Romantics com Talking in Your Sleep. Rodou muito no rádio essa música. Teve também a Nina, The Reason Is You, Garotos da Rua, Meu Coração Não Suporta Mais, o Outfield com Your Love e ainda ZZ Top com Gimme All Your Lovin'. Só sonzeira pra você que curte o Clássicos, uma viagem no tempo. A viagem no tempo não acabou não, mas só que agora a gente vai pra um passado recente, porque tá chegando essa rolou daqui a pouquinho.
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3: Encanto, bom dia, gente. Chovendo pelo vale, tá dizendo você que tá aí cedinho. 5:05, você que falou cedo, bom dia.
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3: Encanto. Eita, chuva e frio pelo vale. Vamos atualizar você. Hoje chove bastante, bom dia. 11 graus na região.
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3: Mas é a nossa Encanto. Bom dia. Você que falou cedo. Vamos lá, gente. Bastante chuva no vale, vai com calma, vai com atenção. Rádio ligado aí. A gente vai com você, viu? Bom dia. Aqui juntos, começando. Bom dia.

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1: Aí aqui tá chovendo.
2: Mas tá chovendo, eita chuva que cai no vale, chovendo pelo vale, hein, gente? Você não quer levantar na cama, né? É, aquela chuva batendo no telhado, mas tudo bem, tem que pular. Bom dia, você que já pulou? Você que já tá aí na audiência da Encanto, tudo bem contigo? Aqui tá começando, tem muita música boa, tem o seu recado, tem o seu bom dia. Hoje é dia 12. Máxima no dia de hoje não aumenta muito não, viu, gente? Máxima no dia, atualizando você, fica apenas em 16. Chove hoje, chove amanhã. Com mais intensidade hoje e amanhã. Tá bom? Vamos lá. Aqui tem música boa. Tem notícias, tem informações. Você começa o dia bem informado. Aqui, ó. Bom dia.
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2: Mas só começando...

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1: Sim, Rosinho. Bom dia. Bom dia, você que tá aí.

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1: Bom dia, minha gente. 5:21. Bom dia, você plantando cedo. Eita, nós, hein? Chuva pelo vale, chuva pela região. Cuidado e atenção. Vai com calma aí, gente. Vai com calma, chovendo em todo o vale. Hoje o dia fica assim, atualizando você. Hoje e amanhã, bastante chuva em toda a região, tá bom, gente? Bastante chuva em todo o vale hoje e amanhã. A gente atualiza você aí. Vamos à nossa previsão do tempo aqui, tá bom? Máximo hoje batendo 16. Amanhã, gente, também tem chuva, tem 25 milímetros amanhã. Hoje tem 60 milímetros nossa região. Aí na sexta, começa a acalmar. Sábado, dá uma acalmada aí. E assim vai. Mas tem pancadas de chuva, pelo menos aí, gente, até domingo. Mais intensidade hoje e amanhã. Bom, vamos lá. Cuidado aí na estrada, tá com atenção. Vamos juntos com o Encanto. Deixa eu ver quem tá aqui mandando recado. Meu amigo Serrinha, tá aí? Tudo bom? Alô, Chico, na linha Zanotelli, diz que chove bastante. Linha Zanotelli. Meu amigo Daria, tá aí já no caminhãozão. Rádio ligado. Sintonizado na Encanto, e assim a gente vai, né? Com você. Tá começando aí, você mesmo aí, tá bom? Alô, Dé, tá no suco da mimosa aí? Recolhimento. Meu amigo Nicão tá aí também. O Nilson, já no caminhão, né? Valeu, Nilson. Alô, meu amigo Wagner, tá aí na companhia também. Valeu, Wagner, bom dia. Quem mais aqui mandando recado? Tudo bom, Tita? Bom dia, Nilson e Edivolomente. Já estão aí, já na companhia. Também daqui a pouquinho na Linda do Campo. Valeu, gente. Abraço pra vocês aí. Bom, meu amigo John Costa, tá lá no galpão. Rádio ligado. Sintonizado na Encanto. Valeu, John. Um bom dia. Meu amigo Rafa. Ó, Rafinha. Pessoal já na lida aí, né? Eita, nós. Diz ele, ó, tô na audiência de vocês. Deixa eu ver quem ele mandou aqui, Rafa. Ele manda alusão aí, uma das boas. Ao Pretinho, o papai fresco. Ô, Pretinho, que legal. O alemão, rei da bocha. E todo o pessoal que tá aí já, né? Ei, meu amigo, bom dia. Já na atividade, já no corre. Juntos aqui, ó.
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1: 5:22.

0: gostou, levanta a mão pra cima e faz barulho aí.
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2: 5:27, bom dia.
3: Ricardo.

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1: Bom dia. Mais ótimo dia. Vamos lá, gente. 5:30. Sei que tá acontecendo muita chuva pelo vale. 5:30 aí. Bom dia. Você já mandou seu recado aí? Pediu a sua? Mandou aquele bom dia? Vai no cinema? Quem manda aquele recado? Manda aquele oi aí. Nosso WhatsApp é você que tá passando pela região 519-9839-1001. Bota teu nome aí, manda aquele áudio, aí tá tudo certo, fala de cinema. Chovendo 386, bastante chuva. Tô lendo aqui. Chovendo pelo Vale, Arroio do Meio também chove no momento. Toda a região com pancadas de chuva e um pouquinho de serração ainda, gente. Então vai com calma, vai com atenção aí pela região. Nosso intervalo é bem rápido. Na volta tem mais. Tem o seu bom dia, tem o seu oi. Tem você que começa cedo. Tem o seu recado. Tem notícias, informações. Bom, então fique à vontade. Vamos juntos aqui na nossa Encanto.
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1: Nossa, chegando com você, bom dia. 6:29.
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1: Notícias, nossa região, você começando o dia bem informado do tempo, falamos. Hoje tem 60 milímetros na nossa região, bastante chuva, nosso vale no dia de hoje. Também, gente, Lajeado, Feira do Livro, valoriza autores locais, ex-patronos e cultura diversificada, tá bom? Portais aqui da nossa região chamando atenção. Também aqui, Lajeado busca incluir passarela na 130 em pacote de 100 milhões. Previsão de chuva suspende travessia que liga aí as cidades de Encantado e Mussum. Bom, chamando atenção as notícias portais aqui da nossa região. Também aqui, gente, consórcio liderado pela Giovanella vence licitação para construção de pilar da ponte da 129. Bom, gente, que dê certo, né? EGR prevê liberar veículos leves em cerca de 30 dias. Cerca de 30 dias. E concluir a operação em até 45 dias. Informações aqui na nossa Encanto Portais, aqui do nosso vale, nossa região. Olha só, gente, Correio do Povo. CBF confirma datas e horários do Grenal pelas quartas de final da Copa do Brasil. Então, Grenal. Nas quartas de final da Copa do Brasil. Tá bom? Bom dia.
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1: Nossa, Encantou, chovendo pelo vale. 15 graus na região, bom dia.
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1: De volta, bom dia, aqui juntos, nosso Encanto, você que tá aí.
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1: Mas aqui é uma só bandas. Com você que foi lá cedinho, né, gente? Você que tá aí já na atividade, já naquele corre. Deixa eu ver quem tá aqui mandando recado. Meu amigo Nanico mandou um áudio aqui. Nanico, bom dia. Como é que tá você? Tudo bem aí, Naniquinho? Tudo chique e bacanizado. Mandou um áudio aqui, ó. Deixa eu ver quem ele mandou. Bom dia, oi, tudo bem?
12: Bom dia, bom dia, bom dia, bom dia, bom dia, bom dia.
1: Bom dia, Nanico.
12: Tema na escuta. Sozinha, por enquanto, é o palco do momento.
1: Eita, boa viagem.
12: Partiu Vilarica.
1: Valeu, mano, velho. Boa viagem, viu? Nanico, na estrada. Alô, meu amigo Nanico, bom dia. Alô, meu amigo Wagner, tá na audiência também, meu amigo eletricista, tá aí. Ei, Wagner, já pulou cedo. Tudo bom? Muita serração, doutor Ricardo. Cuidado, gente. É o Marcelo que mandou isso aí, Marcelinho. Vale pra informação, tá bom? Quem mais aqui mandando recado? Tudo bom? Tenta aqui, é o Juliano. Manda alusão a todo o pessoal aí. Da TDS, ouvintes aí a todos. Em especial os motoristas aí do Barracão de Zinco. Timba, Charlie, positivo no seu Mercedes, tá aí na atividade. Pedindo Rogério Magrão e Vanda. Toca essa moda, mas modão bom demais, Juliano. Uma viagem. Já no tapetão, manda foto aí. Eita, é bonito, 100.1 centralizado. Tudo bom, Nilce de Bonomete? Tomando aquele chima. Depois vamos à Lida, ela botou aqui. A Lida mandou foto aí. Eita, é bonito, 100.1 centralizado. Tudo bom, Nilce de Bonomete? Tomando aquele chima. Depois vamos à

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1: 15:06, bom dia, gente. Alô, meu amigo Michael. Pediu, tá aí, aquele modão. Você tá começando chovendo no vale, gente. Alô, meu amigo Jorge. Tá aí também? Bom dia.

0: 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Bom dia.
1: Chovendo aí, aqui tá chovendo.
2: Mas tá chovendo, vó. 12 para 6, bom dia, gente. Você tá aí? Começando, vamos juntos. 12 para 6, sei que pular cedo, bom dia, sei que tem aquele costume. Meu amigo Décio, meu amigo Mua, Jair também, meu amigo Jorge. O pessoal que pula cedinho, né? Tem aquele costume, não adianta ficar na cama aí, fica só se remexendo e assim a gente pula cedo. Valeu, gente, pela audiência de vocês, hein? Quem mais aqui mandando recado? Mandando aquele bom dia, tudo bom, Teta? Bom dia, mandou oi pra gente aqui, deixa eu ver quem mandou. Final do telefone 99, mas não veio a mensagem. Daqui a pouquinho já chega aqui, chegou. Bom dia, oi, tudo bom?
3: Bom dia, bom dia, bom dia, Teta.
2: Dia.
3: Aqui Vicari, Secretaria de Saúde, Passo Fundo.
2: Olha aí que legal.
3: De carona aqui com os pacientes, a Raíssa. E a Ana.
2: Ei, Raíssa, Ana.
3: Estamos indo a Porto Alegre, passando por Marquês de Souza agora.
2: Show.
3: Toca aí pra nós um Rainha Musical.
2: Fechou.
3: Valeu, câmbio.
2: Bom dia, câmbio positivo, todo o pessoal da saúde. Raíssa, Ana, boa viagem, vai dar tudo certo. Um bom dia. E assim a gente começa mais um dia. Vamos lá, valeu, meu amigo. Todo esse pessoal que faz um belíssimo trabalho. Quem mais aqui? Tudo bom, Teta? Bom dia, manda um oi pra gente. Escutando vocês. Quem manda aqui é o Rogério Steffens, Clarice, tudo certinho. Valeu, gente. Quem mais aqui? Bom dia, oi, tudo bom?
4: Bom dia, Teta. Negão de Roca, Porcata. Vai pro lado do Venâncio Aires aí, em busca do Rosário do Sul, câmbia.
2: Ah, bom dia.
4: Toca aí pra nós aí no baú aí. Minha mensagem,
2: minha
4: tá bom?
2: Minha mensagem.
4: Rodão de viola aí com Daniel, tá bom?
2: Tá. Bom
4: uma
2: dia.
4: Abençoada quarta-feira pra todos nós aí, Teta.
2: Tudo de bom.
4: Grande abraço aí, tudo de bom.
2: Tudo chique, valeu, mano velho. Bom dia aqui, ó.
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2: O pessoal pediu Rainha Musical, tá aqui, ó, gente. Pedido musical atendido. Uma boa viajada. Juntos.

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1: Bom dia, 5 para 6, bom dia, gente. Tá aí, começando, chovendo pelo vale, tudo bem? Tudo certinho, você que pulou cedo, você que tá pegando a van da saúde, né? Pessoal da saúde já de Passo Fundo, já na estrada. Alô, nego Silva, tá aí já. Todo o pessoal da saúde, né? Meu amigo Ney também cedinho. Tudo bom, tá bom dia. Manda uma música pra gente. Muita chuva. Ai, com calma aí, meu amigo Darcy, ele mandou aqui chovendo pelo vale. Tudo bom, tá bom dia. Escutando vocês. Ah, deixa eu ver aqui na escuta. Eita. Abraço pra você, meu amigão. Fica com Deus aí, Felipe. Felipe Matheus da Opera. Ô, Felipão. Bom dia, meu amigo. Mão na massa aí. Tá na audiência da Encanto. Ei, escutando a gente. Valeu, meu amigo Felipão. Felipe, abraço pra vocês aí já. Mão na massa, todos os amigos padeiros, né? Na audiência da Encanto. E assim vamos. Rádio ligado. Tem mais alguém que pulou cedo aí? O vigilante tá indo descansar, né? Meus amigos vigilantes. O pessoal do táxi já tá pegando a estrada aí, já começando. Meu amigo Moa. Alô, seu Moacir. O Décio tá aí. Meu amigo Jorge, pessoal das obras já aí também. Ele quartou, né? Vamos lá, com chuva. Não adianta. Temos que correr. Temos que batalhar. Bom dia. Valeu, Moa. Abraço pra você. Valeu, Décio. Já na audiência também. Convido você a pedir a sua, mandar seu recado, que aqui tá chegando.
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1: 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Nossa, Encanto com você, bom dia, gente. 2, faltando para 6, pular da cama.
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1: Máxima hoje bater aí, gente. Os 17. Vamos atualizando você que tá cedinho. 11 graus no Vale.
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5: Aquela mensagem de todas as manhãs. Você que tá começando, gente. Bom dia. Vamos lá. Mais uma mensagem no dia de hoje. Você que tá nos escutando aí. Tudo que está destinado a você não passa por você. Gira ao seu redor repetidas vezes até que você esteja pronto para receber. Tem muitas coisas que você diz, mas meu Deus, não chegou o meu momento. Mas calma. Tudo que é para você vai acontecer no momento certo. Não é o momento que você quer, mas é o momento que Deus acha melhor para você. Pensa nisso. Mas nunca deixe de acreditar. Nunca deixe de sonhar. No momento certo, tudo vai acontecer. E com muita fé. Bom dia, bom dia, bom dia aqui. Está começando nosso baúzão. Ei, é o baú da Encanto. Aqui só tem modão. Aumenta aí, vai.

Vamos abrir o nosso baú, baú sertanejo.

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2: Ótimo dia, 6 e 2 eu disse, bom dia minha gente, bom dia meu amigo, bom dia você que pula cedo, tudo bem aí gente, você que tá aí já naquele corre, na batalha, no batinde, né, vamos lá, talvez o rádio ligado, sintonizado, pegando a estrada e a companhia, né gente, companhia da Encanto, e você aí mesmo, tô contigo nessa, boa viagem, proteção divina, você não tá sozinho não, proteção do homem lá de cima, e a gente vai seguindo, né, mais um dia com muita chuva. Então vai com calma, vai com atenção, mas pede aquele modão, que aqui só tem moda boa. Vamos lá, nosso WhatsApp é 519-9839-1001. Manda aquele recado, manda aquele bom dia, fique à vontade, tá bom, gente? Aqui, ó.
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2: 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Juntos, na nossa Encanto. Aqui, tá começando, tem moda boa. Tem o seu bom dia, tem o seu recado e a sua companhia de todas as manhãs. Seu dia começa mais feliz aqui.
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2: 6:05. Alô, meu amigo Thales. É só o Belmonte já na estrada aí. Alô, meu amigo Edgar. Pessoal que tá cedinho, né? 6:05. Aquela moda boa. Aqui, ó.

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1: 6:09. Aquela chuva caindo. Esse modão aqui. Ei, aí sim, né? Duvido que não vai aumentar o volume. 6:09. Bom dia, gente. Aqui, juntos. Nosso encanto. 6:09.

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0: Alô, Eliana, meu amigo, o Neudir tá com a gente aí também. Ei, Luquinhas pulando, a mana também. E assim vamos, 6:12. Aqui, ó. Ei, Zezé. Juntos, na nossa Encanto. Você que tá começando, 6:12, muita chuva pelo vale, hein?

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1: 6h17, um ótimo dia, gente. Vamos lá. Você tá na estrada aí, meu amigo Nanico, já ligado aí. Bom dia, meu amigão. Tudo bem? Alô, Vanderlei, tá aí também. Boa viagem. Muita chuva pelo vale, gente. Cuidado, hein?

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1: 6h20, eita, moda boa, hein? Bom dia. Você tá começando 11 graus pelo vale, chove pela região. Vamos juntos. Bom dia, gente.

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1: 6h25, João Padre Daniel. Bom dia, gente. Ela, minha amiga Maritana em Capitão, já pulando cedinho. Alô, pessoal do ônibus aí, meu amigo Tucano, tá aí já levando a meninada aos estudos. Tamo junto, alô, meu amigo Dé. Tá aí já em Colinas também. Alô, pessoal do SIC, bom dia.

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1: Bom dia, minha gente, 6h28. Bom dia, você que tá começando. Vamos juntos, como é que tá aí?
2: Tá chovendo aí, aqui tá chovendo.
1: Eita, avó, uma chuva caindo pelo vale. Vamos nessa. Você que tá começando aí, mais um dia, né, gente? Mais um corre, deixa eu atualizar as câmeras aqui. Chovendo em todo o vale, em toda a região. Às vezes um pouquinho mais calmo, depois um pouquinho mais forte. E assim vai, né, gente? Chove pelo vale. Já fica assim hoje, máxima vai dar 16. No momento, 11 graus na região. Deixa eu ver como é que tá o nosso mapa aqui. Tudo fluindo, tudo andando, né, gente? Inclusive, Roca Salles aí, Monsul. Tô vendo aqui, não tem congestionamento. Tá andando, tá fluindo. Deixa eu ver quem mandou um recado. Tudo bom, tá bom dia, mandou oi pra gente. Estrada de Jacarezinho, doutor Ricardo. Atenção, gente, muita neblina. E não está pintado, hein? Perigo. Valeu, meu amigão. Ô, Gilvan, valeu pela informação, gente. Você que tá pegando Encantado, doutor Ricardo. Doutor Ricardo Encantado, então muita neblina e a pista não tá pintada. Invasão nas obras, aqui vai já participando. Quem solta a voz aqui, bom dia. Tem cinema, tudo bem? Oi, bom dia.
3: Bom dia, Liriane da Rosa de Lajado, quero concorrer aos ingressos do cinema.
1: Olha, beijo.
3: Bom dia a todos.
1: Zela, muita chuva, chovendo bastante, né? Bom dia, quem mais aqui?
4: Fala, Tetá, como é que tá? Tudo certo?
1: Chique.
4: Vamos lá, né?
1: Vamos.
4: Vamos molhar um pouquinho hoje.
1: Opa, Matar.
4: Mas aí faz parte da profissão, né?
1: Não adianta, tem que correr.
4: Tetá, se sobrar um tempinho aí, toca o Milagre do Caixa 7.
1: Eita, essa é linda, beijo pra nós aqui, já vou anotar aqui, ó, Caixa 7. Caixa 7. Bom dia, meu irmão. Fica com Deus aí, Marciano, tá bom? Quem mais aqui? Bom dia, oi.
5: Bom dia, Teta Rodrigues.
1: Tudo
5: aqui
1: bom?
5: É o Joaquim, saindo de novo para o trabalho.
1: Ô, Joaquim.
5: Hoje eu acho que vão ter uma folga aí, ó. Muita chuva.
1: Ah.
5: Um abraço a todos aí, vamos com calma aí nessas estradas aí.
1: Eita, de boa, né?
5: Aqui na Baixada Ismael, Paverama, tá chovendo bastante.
1: Chuva, Paverama. Bom dia, gente. Fiquem com Deus aí, tá bom? Um abraço pra vocês. Ô, gente, alô, meu amigo Léo. Alô, Léo Bertossi, é o nome dele. Partiu rumo Santa Maria, grupo Passarela, hein? Eita, via atacadista, Passarela. Acompanhando mais irmão que a vida me deu. Valeu, Léo. Deus abençoe. Bom corre. Bom dia. Tá bom? O seu Alexandre, às vezes, tá escutando a gente manhã cedo aqui, ó. Tá bom? Bom dia. Valeu, Léo. Boa viagem, meu amigão. Fica com Deus, hein? Proteção divina aí. Quem mais aqui? Bom dia, oi.
6: Bom dia, Teta Filmo de Lajado.
1: Tudo bom?
6: Manda um abraço pro André, pra Pátio, o pessoal do Bart. Manda um abraço pro pessoal da estrada aí. Roda aí pra nós, Tiradora de Lice.
1: Eita, nós, hein?
6: Um abraço a todos.
1: Bom dia, meu amigo. Já anotei aqui teu pedido musical também, tá bom? Tudo bom, Teta? Bom dia, aqui é o Anderson. Escutando vocês. Dá toque a mais, manda uma música aí, Estrada da Vida. Ei, Anderson, boa viagem. Bom dia, meu amigo. Vamos lá, fez o seu pedido, mandou aquele recado. Às vezes a chuva batendo, rádio ligado e aquela moda boa. Você escuta aqui, ó.
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1: 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Mas é Encanto com você cedinho. 6h30, você que pulou cedo?
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0: máxima hoje batendo aí, gente, os 17. Atualizando você. Você que tá saindo de casa, muita chuva, muito cuidado, muita atenção, tá bom? 11 graus na região.
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3: De volta, gente. 24/7. Bom dia, você que tá aí. Muita chuva no vale. Cuidado. Vamos juntos aqui, ó.
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4: Bom dia.
3: Mais ótimo dia, vamos lá, bota a fé que dá desanimar não, minha gente, desanima, não pode. Aqui não tem tempo ruim, a gente corre, batalha e vamos lá. 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

Cima das 7, bom dia, gente. Alô, meu amigo Mano, tá aí já também, naquele corre, bom dia. Vamos juntos aqui. 7:20, sei que tá começando.

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1: 15 para 7 do Duque Dalvan. Essa aqui é linda, gente. Bom dia. Você que tá aí? Alô, meu amigo Baio, tá na companhia também. Começando mais um dia 15 para 7. Vamos juntos.

0: de aqui, aqui é de viola, né?
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0: Alô, Rosi, Farroupilha pediu essa aqui. Quem tá na estrada aí, bom dia, oi.
2: Bom dia, Teta, aqui é o mano do Fred subindo a Serra Gaúcha.
0: Ô, mano.
2: E chuva, chuva, chuva.
0: Ei, já vai com calma, mano. Vamos juntos com proteção divina 12 para 7. João Paulo e Daniel. Rosi, aumenta aí, vai.

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1: 9 para 7, bom dia, gente. Você tá aí? Manda alusão, meu tio Bitter. Tá lá, aí, acampado em Mussum. Já não consegue voltar. Bom dia, mas vamos lá. Valeu, tio Bitter. Bom dia aí. Alô, Cláudio. Meu amigo Baio tá aí também. Alô, Marcelão do Pão. Tá aí, ó. Essa aqui é linda.

0: 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Bom
1: dia! Mais ótimo dia, gente. 5 para 7, muita chuva no vale. Amanhecendo, gente, vamos lá. O pessoal pediu Roca, Roca Mussum aí, tudo fluindo aqui, gente, hein? Se você estiver passando Roca Mussum, me avisa aí também, vamos avisando quem tá saindo de casa. Gente, aquele barco, né, que faz a ligação Encantado, Mussum, Mussum Encantado, não está funcionando hoje. Bom, mas pela pinguela ali do Zeferino vai ter ônibus, transporte aí, tanto de um lado quanto do outro, tá bom, gente? Então a gente passa essa informação aqui para vocês, nosso ouvinte. O pessoal que tá na companhia aí, meu amigo Baio, mandei o Cláudio, tá aqui também, Marcelão do Pão, Marcelo, bom dia. Bom dia, meu amigo Luizão. Abraço, meu amigo Bimbo. Bimbo tá aí também, já tomando seu chimarrão, né? Valeu, Bimbo. Quem mais aqui? Bom dia. Falando comigo, oi.
2: Bom dia, Tetinha.
1: Ô, Jorge.
2: Quartou tudo bom? Com chuvinha, mas fazer tá. O quê, né?
1: Ilusão, hein?
2: A central continua com as suas aulinhas. Bora!
1: Central dos instrutores, valeu, Jorge.
3: Bom dia, Tetá.
1: Oi.
3: Bom dia. Um abraço, Tetinha.
1: Valeu, Luiz. Esse aqui é o Luiz. Luiz tá aí na lida já. Eita, meu amigo. Bom dia. Quem mais aqui, ó? Bom dia, oi. Tudo bom?
4: Dia, bom dia, Tetinha. Bom dia, Tetinha, querido.
1: Ah, Xande.
4: Tá chovendo aí?
1: Chuva.
4: Tá chovendo aí? Aqui tá chovendo. Dia. Aqui tá chovendo.
5: Bom dia pra vocês, seus ouvintes aí, Tetinha.
1: Com Deus, Carlos.
5: Alexandre Chaves de Lajada, aquele abraço, valeu?
1: Valeu, Xande.
5: Boa quarta-feira.
1: Valeu, boa quarta, Deus abençoe, tá bom? A Rose com a gente, Farroupilha, valeu, Rosi. Fica com Deus aí, tá bom, menina? Bom dia, escutando aí, pediu moda, a gente rodou, modão. Meu amigo também, Vilmo, hoje achamos tua música aí, Vilmo. Ademilde tá aqui também, o Machado tá ligado em Cantos, o Juliano na lida. Geraninho, bom dia. Tudo bom, Teta? Muita chuva em Teutônia. O pessoal mandou aqui, ó. Eita, nós, hein? Alô, Maria Pelens, o Vanderlei tá aqui também. Teta, tudo bom? 386, Serra de Pouso Novo, muita chuva e cerração. Perto do restaurante do Gringo, nas curvas, aí tem uma careta. Atenção, gente, carreta. Na valeta, hein? CCR já está sinalizando, então cuidado e atenção, região mais alta. Benitiz, valeu, meu irmão, fica com Deus, tá bom? Alô, Cláudio, abraço pra você, boa viajada aí. Pediu como é que tava a Roca Mussum? Um bom dia aí, tá bom?
6: Oi. Bom dia, bom dia, bom dia, quartou. Quero participar do sorteio dos ingressos pro cinema.
1: Ô, menina. Anelisa
6: de Ramiro, de Lajeado. Beijo. Ótima quarta pra todos nós.
1: Fica com Deus aí, tá bom, menina? Beijo, Anny. Oi, quem?
7: Bom dia, Teta.
1: Tudo bom? Tô
7: tranquilo?
1: Ô, gente boa.
7: Vamos que vamos, né? Quartão.
1: Ah, vamos lá.
7: Vamos fazer música aí pra todos os ouvintes.
1: Ok.
7: Pra meus colegas. E pra ti aí um ótimo trabalho.
1: Você
7: e
1: também.
7: Um ótimo dia a todos. Abração, meu garotinho.
1: Valeu, Elvis. Abraço pra você, meu amigo. Quem mais aqui mandou recado? Meu amigo Tucano, dizer muita chuva também. Valeu, Tucano, bom dia. Ó, tá levando a minada dos estudos. Valeu, gente boa, aqui ó.
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1: 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Vamos lá, você que tá ligado aqui, ó.
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1: Juntos, nosso Encanto, vamos lá, gente. Chovendo pelo vale, cuidado, pista molhada. Serração, região mais alta. Vai na boa aí. Nosso sertão atualizando. Um faltando para sete.

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1: Máxima hoje batendo aí os 16. 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Chuva pelo vale, serração, região mais alta. Vai com calma. 11 graus no vale.
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1: Bom dia, gente. 72, tudo bom? Chegando cedinho com você. Tudo bem aí, 72? Você que tá correndo pelo vale aí, vai na boa, chovendo pela região. Você que tá de folga, coisa boa também, né? Bom dia, aqui juntos. Vamos, né?

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1: Tá chovendo aí, aqui tá chovendo.
2: Mas, ô, vó, eita, chuva caindo. Mas aquela chuva de boa, né, gente? Chovendo pela região. Mas nada de assustar, hoje e amanhã chove. Depois já dá uma acalmada. Pancadas acontecem pela região. Se estendendo até o final de semana, tem chuva no vale. Tem chuva no vale até o final de semana. Mas vamos lá, vamos lá. Que aqui não tem tempo ruim. Chove lá fora, mas aqui dentro é muita música boa. Seu recado, seu bom dia. Com você, que começa cedinho, né? Cedinho. E juntos, na nossa encanto. Vamos nessa. Você que tá aí, gente, bom dia. Você que pulou cedo também, bom dia. Juntos aqui, ó.
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2: 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Bom dia. 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Bom dia a todo o time, toda a equipe, né? Vamos lá, que aqui só tá começando. Gente, sai com calma. Roca Mussum, tô olhando no mapa aqui, o pessoal me pedindo bastante, né? Tá andando, tô olhando aqui, inclusive não tem nada de lentidão lá. Tudo fluindo, tudo andando, mas muita calma, viu, gente? Muita calma, você que tá pegando pela essa região, 130 também, não tem lentidão. Tudo fluindo, né, gente? Tudo andando, vai na boa, tá bom?
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2: 7777. Essa você cantou, hein? Vamos de novo, juntos, aqui, ó.

0: bom dia, 7:28, bom dia, gente. Ei, que passa voando, chovendo pelo vale. Como diz a avó, como é que tá aí, ó?
1: Tá chovendo aí, aqui tá chovendo.
0: Eita, chuva pelo vale, gente, chamando a atenção. Você que tá pegando a região mais alta aí, pegando o Dr. Ricardo, encantado, Dr. Ricardo. Tem serração e o pessoal tá fazendo a pista lá e não tem sinalização, viu, gente? Então cuidado, pega um pouquinho de serração aí, vai na boa, vai na calma. Chovendo em todo o vale. Pessoal passando roca, moçou, que tá andando aí, viu, gente? Qualquer informação, repassa pra mim aí, tá bom? Deixa eu ver quem tá mandando recado aqui. Tudo bom, Teta? Bom dia. Manda um oi pra gente, escutando vocês, meu amigo Renner. Minha amiga Maritana em Catão. Alô, Zimmer, é você? Tá aí cedinho já, Zimmer. Bom dia.
2: Bom dia, Teta.
0: Tudo bom?
2: Certo.
0: Tudo, amigão.
2: Toca uma música legal pra nós, faz favor.
0: Tá.
2: Um abraço.
0: Valeu, gente boa. Valeu, Kleber. Tá com a gente aí também. Kleber, bom dia. Tá na audiência aí, quem mais falando comigo? Bom dia, oi, tudo bom?
3: Bom dia, oi, bonzinha. Bom dia, Teta, nessa quarta chuvosa, guri. Mas bora pra mais um dia.
0: Tchau.
3: Eu quero ingresso pra cinema.
0: Com
3: é
0: Deus.
3: A Bel Timóteo aqui, de Encantada, abração.
0: Bom dia, Belzinha, beijo, fica com Deus. Quem mais aqui mandando recado? Bom dia, oi, tudo bom?
4: Bom dia, tudo certo, chique e bacanizada, aqui chique. É o Cariba, tamo junto.
0: Positivo. Claro.
4: Pô, encanto na carona aí, na coleta, na capinha, no guidão.
0: Show.
4: Vamos pra cima do dia que a chuvinha cai, não adianta nada. Na volta você cai, pressão no carrão.
0: Ei, tchau,
4: volta
0: nós,
4: música bem boa aí pra todos sintonizados aí, tá bom, meu bonito?
0: Valeu.
4: Um abraço.
0: Ei, Gariba positivo, ó, o Gariba passando aí. Bom dia, ó. Ô, gente, fico feliz em fazer a companhia de você todos os dias, hein? Bom dia, oi, tudo bom?
5: Bom dia, Teta.
0: Dia.
5: Quarto.
0: Como
5: já
0: é tá
5: na escuta do amigo.
0: Ei, Lucianinho.
5: Bora pra cima.
0: Esse é o Sica, hein? Bom dia, Luzé e Elias. Esse é o Sica. Bom dia, oi. Quem mais?
6: Ei, Teta, meu querido. Bom dia. Tudo certo?
0: Tudo.
6: Manda uma boa pra nós aí na escuta aí, tá, meu querido?
0: Esse é o Dudu Dulinhos. Bom dia, Dulinhos. Ô, gente, só agradecer a audiência de vocês. Quando a gente comenta aqui, além de ouvintes e amigos, isso é verdade, hein? É o caso do meu amigo Adilson. Tá na lida, tá chovendo, tá na batalha. Você tá no lado fogão a lenha, com pinhão na chapa. Tem gente que manda foto aqui. É, será que chega a foto hoje? Ah, bom dia, vamos, aqui ó. Nossa, encantou.
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0: Pula na cama feliz ao mesmo preço, hein? 7:29.
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0: Chove pelo vale, gente, bastante chuva no dia de hoje e amanhã. Hoje, gente, tem totalizando aqui 60 milímetros, hein? 16 a máxima. Amanhã 35 já diminui. Depois na sexta 10. 10 no sábado, 15 no domingo. Mas vai ser assim, de pancadas e chuva toda semana, nada de se assustar. Mas bastante chuva essa semana, aquele rosco. Chovendo pelo vale já no momento. 60 milímetros hoje, mais intensidade no dia de hoje. 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
1: Positivo? Copiou daí, galera?
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2: Máxima hoje batendo 16, vamos lá, atualizando, chovendo pelo vale. 11 graus na região.
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2: Bom dia, minha gente. Você que tá aí 8:24, tudo bem? Tudo certinho? Tudo ok? Juntos, aqui, eu, você também, no nosso Me Diga. Aqui, Encanto. Bom dia. Sertão Encanto. Nosso Sertão 130 já começa um pouquinho de lentidão. Bom, gente, na chegada Lajeada aí, um pouquinho de lentidão na 130. Chuva, e assim vamos, né, gente? Vamos lá. Você que tá no corre, tá na batalha. Você que tá na audiência da Encanto. Tamo juntos. Máxima 16 hoje, hein? 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Vamos lá, você que tá ligado aqui. 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
2: Mas essa aqui foi sucesso e a gente roda de novo, hein? Eita, nós, hein? Pede a tua também.

Alona Nico, pessoal da TR Magatini aí, boa viagem. Você que tá aí, gente, 15 para as 8, roca fluindo, roca Mussum, Mussum roca. Alô, Ronaldão, como é que tanta gorda aí, igual a Coreia? Me avisa também, viu? Bom dia.

0: que é isso, Rio de Janeiro?
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2: 5 para as 8, bom dia, gente.

0: Santiago. Que presente!
1: Obrigado, irmãos.
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3: 5 pelas 8, bom dia, 130, lentidão, gente. Vai com calma e atenção, tá bom?

0: ótimo dia 2, Transoi. Esse é o nosso sertão, música boa, seu recado, seu bom dia. A gente vai atualizando você que tá aí na audiência do Encanto, vamos juntos. Você que tá naquele corre, né? Chovendo pelo vale, vai com calma, vai com atenção. Meu amigo Lucianinho tá aí, o Nani, o Mano, mandou um recado aqui também, tá na estrada, valeu gente. Quem mais aqui mandando recado? Bom dia, ô Sandrinho, tudo bom?
1: Bom dia, meu amigo Tenta. Bom, chuva de novo, um abraço pra todo mundo.
0: Com
1: pessoal
0: Deus.
1: Da Rocks, tamo que vamos, já temo na lida,
0: valeu.
1: Rodando.
0: Bom
1: abração,
0: dia.
1: Meu 10.
0: Ficar com Deus aí, Deus abençoe, meu amigão. Quem mais aqui mandando oi? Bom dia, Luciano.
2: Bom dia, meu amigo Teta.
0: Tudo
2: passando
0: chique.
2: Por aqui só pra te dar um abraço aí.
0: Bom dia.
2: Apertado, meu amigo. Deus te abençoe nesse dia.
0: Eita.
2: Tudo de melhor pra você e pra tua família.
0: Beijão, Deus abençoe, meu irmão, também. Ficar com Deus aí. Quem mais aqui? Bom dia, ô Dani, oi.
3: Bom dia, que é o Daniel Brusque de Giroca Salles.
0: Oi, Dani.
3: Participar da... os ingressos pro cinema.
0: Tá.
3: Valeu, Encanto.
0: Valeu, Dani. Abraço pra você, meu amigo. Ficar com Deus. Quem mais aqui? Mandando recado, mandando bom dia. Oi.
4: Bom dia, Tetinha.
0: Tudo
4: Quartou
0: bem? Estou
4: com muita chuva.
0: Ei, nem me fala.
4: Excelente apensado dia pra todos nós e você estará de Encanto FM.
0: Com Deus.
4: Reciclante e Olaria Flashada.
0: Valeu, Dirce. Abraço pra você, menina. Feliz pela sua audiência.
5: Bom
0: quem...
5: dia, Tetinha. Bom dia, Encanto FM. Meu irmão de Forquete. Estamos aqui
0: no
5: recolhimento do suquinho da mimosa nessa quarta-feira chuvosa.
0: Eita,
5: tá tudo certo, vamos embora. Muito cuidado na estrada, devagar. Muito movimento aqui na 130, em Lajado.
0: Com calma, né?
5: Com calma, gurizada. Tetinha, manda uma música legal pro Meio Quilo, que é nosso parceiro aí do leite aí.
0: Fechou?
5: Pra galera, super mimosa aí. O pessoal do Forquetinha, pra minha esposa Lisa, pro filho Wellington. Valeu, Tetá. Manda uma música do Panda pra nós aí. Um abração e uma boa semana aí, Tetinha. Valeu,
0: bom dia.
5: Um abraço.
0: Valeu, meu irmão, Lemonzinho, Alex, escuta. Manda alusão mais um outro amigão que a vida me deu. Alô, Fernandinho, sou Doces, tá com a gente. O DJ Doce dos Vales. Bom dia, Nandinho. Aqui, ó.
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0: 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Não sai daí, pede a tua, apenas manda um áudio. Vale Cinema, já pensou essa chuvinha? Um cinema com a família, com o filhão, tem os Minions, tem o Homem-Aranha, eita, e muito mais, hein? Aqui, ó.
6: Mais que ouvintes,
0: o quê?
6: Amigos.
0: Nossa, Encanto, bom dia. 8:02.
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0: Mas tem dica de saúde chegando, gente, na nossa Encanto. Atenção, o poder de cura dos alimentos é um dos temas que marcam a literatura médica brasileira. Segundo a OMS, 80% da população utiliza remédios naturais ou faz uso da chamada medicina popular. Agora, especialistas estão apontando os benefícios do consumo do arroz, da uva, ajudar o controle da obesidade. A ingestão desses alimentos ajuda na metabolização das gorduras, hein? Atenção, gente, arroz, uva, ajuda aí, né? na metabolização das gorduras, hein? Mas a dica, hein? Bom dia! 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
0: Máxima hoje, gente, atualizando você. Você que tá aí, gente, 11 graus.
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volta, gente. 858, vem. Alô, José Tonini, tá na escuta da Encanto. Alô, Zé. Bom dia, Fernandinho. Alô, mano, tá aí também, boa viagem. Vamos juntos. Você que tá na Encanto, Zé, fico feliz, hein. Pessoal da saúde também, nego Silva. Não esquece que seu áudio vale cinema. 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Só um bom dia ao sistema já pega a participação. Um bom dia bem legal. 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Juntos, na nossa Encanto, vamos nessa. Você que tá ligado aqui, ó. Sertão Encanto. Nosso Sertão, 8 e 6.

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3: 8 e 10, ótimo dia, gente, 8 e 10.

0: 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Obrigado. Valeu!
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0: Sertão Encanto. Bom dia. Mais um ótimo dia, 8h28. Bom dia, Israel Rodolfo, amnésia. É, o que é? Bom dia. Bom dia aí. Tamo juntos. Você que tá na companhia, gente. Hoje não tem a passada de barco, né? Ali é que liga encantado, Mussum encantado, tá bom, gente? Apenas fazendo a volta. Roca, Mussum, tá fluindo. Ou a Pinguela do Zeferino, né? Todo mundo conhece. Hoje pela manhã teve transporte. Às 6h20, né? De um lado e do outro. Tá bom, gente? Então amanhã vai se repetir também o mesmo caso, a questão do ônibus, se o tempo continuar assim, tá bom? E provavelmente porque chove bastante hoje e amanhã. Machado tá com a gente aí, Machadinho, bom dia. Tudo bem contigo aí, meu irmão? Quem mais tá aqui? Bom dia, oi, tudo bom?
1: Bom dia, meu amigo Teta.
0: Dia.
1: Da Rosa Lajeado, participar dos ingressos do cinema aí. Vamos pra cima da quarta-feira, meu amigo. Valeu.
0: Valeu, Jairzinho. Um abraço. Ficar com Deus. Bom dia, oi. Tudo bom?
2: Bom dia, Tetinha. Tudo certo, meu querido?
0: Tudo bem?
2: Vídeo Mussum aí. Chuvinha, quartou.
0: Ah, exato.
2: Bora pra Guaporé.
0: Vai na boa,
2: hein? Abastecer agora e subir de boa, na tranquilidade, que chuva,
0: tá.
2: A pista fica lisa. Então,
0: cuidado, gente.
2: Vamos lá.
0: Serração tem aí ainda? Me avisem, gente. Avisa. Hoje pela manhã tinha bastante neblina. Doutor Ricardo também. Tô olhando o Mussum, a Serrinha deve ter neblina também. Vai com calma, gente. Tá bom? Deixa eu ver quem tá aqui mandando recado também. A Vanilde. Alô, Vanilde. Tá na audiência também? Bom dia, minha amiga. Tá aí cedinho. Vamos juntos. Alô, meu amigo Tony Olho, Nanico. Juntos aqui, ó. Música boa, seu recado, seu bom dia. Vamos nesse dia de chuva. 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
0: O presidente do TSE, Cássio Nunes Marques, marcou para amanhã uma reunião para definir com os demais ministros da corte sobre como devem ser julgados casos envolvendo o uso de inteligência artificial nas eleições deste ano. O tema será debatido a partir de um processo que aguarda julgamento no TSE sobre o uso de imagens geradas por IA na convenção do PL, quando foi exibido um vídeo gerado por IA com imagens e voz do ex-presidente Jair Bolsonaro. 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
0: 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Bom dia!
9: 11 graus e meio.

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3: Teu pedido musical chegando, gente. 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
3: De volta, gente. 26 para as 9. Bom dia. Aqui juntou a cerração pelo mar e chuva. Mas com calma, além da chuva, gente. Tem lugar muita neblina. Calma, atenção. 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Aqui no Mau Jeito Pegou, nós está passando, mantenha essa coluna saudável, doutor Eduardo Barzotto, 99994-4057. 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Vamos lá. Sei que tem gente atualizando o trânsito, como é que tá a função aqui. 130 já não tem mais tanta lentidão, só tem chuva e muita neblina, tá bom? Não é nem aquela chuva tão forte. Mas chovendo aí, pelo vale. No momento Encantado chove um pouquinho mais forte. Lajado também. E vamos nessa, né? Bom dia. Aqui, ó. Nosso Sertão, 24 para as 9.

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1: Se eu não tivesse aqui do outro lado, dava tudo certo pra você.
0: Felipe Araújo e Panda.
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0: Tá chovendo aí, aqui tá chovendo.
1: Mas tá chovendo, vó. 7 para as 9, que eles gostam, nossos colegas, que tá chovendo pelo vale. Bastante chuva encantada. Lajado chove. Calma, gente, atenção. Chamando atenção também, gente, quer passar aí o recado. Você que tá pegando encantado, doutor Ricardo. O pessoal tá fazendo asfalto, não tem a sinalização, não tem a pintura no asfalto ainda. E lá tem muita neblina. Então cuidado, você que tá pegando essa região mais alta aí, na terra do meu amigo doutor Ricardo, do meu amigo Buzoli. Alô, Buzoli! 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Ei, convida, Serrano, hein, gente? Serrano. Show de bola, hein? Esse sabadão, dia 15. Não Serrano, hein, gente? Bom dia. Deixa eu ver aqui. Quem tá mandando recado, mandando ver. Bom dia, oi.
2: Bom dia, Tetinha. Tudo certo? Tudo. Gilberto Encantado.
1: Oi, Gilbertinho.
2: Temos indo pra Mussum agora aí vender uns gás. Valeu. Abração.
1: Com Deus. Boa venda, mano, velho. Ficar com Deus aí, meu amigão. Gosto demais de você aí, irmão. Tudo bom, Teta? Bom dia. Aqui é o Darcy. Darcy tá na companhia, quem canta a casa dele. O Vanderlei quer invasão nas obras. Isso aí, gente. Tem de tudo aqui. Bom dia, oi.
3: Ô, Teta. Bom dia. Bom dia. Tudo certo? Ô, Teta. Sabe me informar como é que tá a passagem de Iroca pro Sul?
1: Tá tudo fluindo, viu, mano, velho? Passou até o meu amigo aqui, mandou, o Juliano, mandou um áudio. Já tem que ir um pouquinho de boa, né? Cláudio Júnior passou lá, espeto, passou de boa, diz ele assim. Tem que ter um pouquinho de cuidado, né? Barro, aquela coisa toda, mas tá tudo fluindo. Tá bom, mano, velho? Ficar com Deus. Quem é que pediu aqui? Roca, Mussum, Mussum, Roca, tudo andando. Marcelão, vai na boa aí, mas tá tudo fluindo, tá bom? Bom dia, Fabiano, no táxi, tá aí também. Fabiano, meu irmão, bom dia. Abraço pra você aí, viu, gente? Com Deus, aqui, ó.
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1: Nossa, Encantou, juntos com vocês. Bom dia, gente. 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Vamos juntos. Aqui, ó.
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1: Nossa, Encanto, bom dia. Você que tá aí, gente, 5:05.
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1: Nossa, Encantou, bom dia, gente, você que tá aí na audiência da Encanto, notícias chegando, ser bem informado. O Senado Federal aprovou ontem um projeto de lei que institui o Programa de Desenvolvimento da Indústria e Fertilizantes, com incentivos fiscais e a criação de um fundo para apoiar a produção nacional. O objetivo é reduzir a dependência da importação à agricultura brasileira. O projeto agora vai em sanção presencial. Entre outras medidas, um novo programa prevê isenção de impostos para importação de máquinas e também estabelecimento de plantas industriais para fabricação desses ingredientes em território nacional. Notícia boa, né, gente? 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
1: Máxima hoje, gente, batendo aí os 16, vamos lá atualizando. 12 graus na região.
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1: Estou indo nessa, gente. Beijo no coração de vocês. Daqui a pouquinho eu volto. Tem unidade móvel hoje na PC. Bom dia. Você que tá aí, vai na calma, vai na boa. Pista molhada, mas aumenta o volume. Aqui, ó. Meu amigo Wagner, ele tá na companhia aí também. Wagner, bom dia. Tá na audiência do Encanto. Vamos juntos. Gente, quem com Deus. Tá chegando. Caroca, Heron Dalmolin. No Vitamina Turbinado. Tchau. Quem com Deus. Tchau, gente.

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1: E aí, tudo

Nossa! De quarta-feira, dia 12, gente. Que loucura, hein? Tá começando então. 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

0: 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Bom dia, Heron.
1: Bom dia, Carioca. Bom dia, ouvintes. Conforme anunciado, muita chuva hoje, muita chuva amanhã. Torcendo para que não aconteça nada. Vamos ficar de olho hoje. Devemos ter alguma ideia de volume de chuva. Que aumentou de ontem para hoje, hein, a previsão. Daqui a pouco vamos falar de previsão do tempo, vamos falar de futebol. Será que foi sorteio? As redes sociais estão fervendo, cara. Fervendo com o sorteio da Copa do Brasil.
0: Mas, Heron, pelo amor de Deus, cara. Aquela bola do meio não mexendo em todos, cara. E muita coincidência com clássicos, né?
1: Eu te entendo. E azar é do Flamengo. Azar é que o Flamengo, na verdade, o Vitória botou água nesse angu, que seriam 4 clássicos se o Vitória não tivesse eliminado o Flamengo.
0: E, consequentemente, querendo ou não, não tô querendo acusar.
1: Não, claro que não.
0: É uma coincidência.
1: Não,
0: lógico. Seria a maior arrecadação numa,
1: né? História, numa,
0: nas finaleiras da Copa do Brasil.
1: Imagina.
0: De todas as histórias.
1: É verdade. Falaremos disso, falaremos da ponte, vamos falar das notícias. Feira do Livro começando hoje em Lajado e assim vamos. Deixa eu dizer que hoje é dia 12 de agosto, uma quarta-feira, Dia Internacional da Juventude, Dia Nacional das Artes, Dia Mundial do Elefante, já foi do leão, agora é do elefante, são datas para preservação, com ações para preservação dos animais, e Dia Nacional dos Direitos Humanos também hoje. Não tem muita gente, digamos, famosa de aniversário. Arthur Melo, Arthur do Grêmio, tá fazendo 29 anos hoje, parabéns a ele, um que prometia muito, mas não entregou tudo isso, chegou a jogar no Barcelona e tudo.
0: Sim, mas ele ainda tá no Grêmio, não ia sair.
1: Arthur, tem que olhar aí qual é a situação dele
0: acho
1: agora.
0: Acho que ele já saiu.
1: O William saiu, já foi. Uhum. Fernanda Lacerda, lembra dela? 37 anos.
0: Sim.
1: Uma fama efêmera lá no Pânico, foi a mendigata do Pânico.
0: Sim.
1: E aí no tênis, Stefanos Tsitsipas, 27 anos, é um grego, dos melhores tenistas do mundo aí, fazendo aniversário. Era isso, daqui a pouco Charlotte também presente aqui com o CR7 e o casamento.
0: E a Charlotte hoje deve estar molhada, né? Ah, perdendo a cachorro.
1: O que tu quer dizer com isso, cara?
0: Ah, sei lá, ela não usa guarda-chuva.

0: como tá em voga isso, hein? Eita! É o clima de rodeio! É o clima de um peão! Elige-se! O agronejo, podemos dizer assim também. O country music brasileiro, da sua maneira, né, Aaron? Da sua maneira.
1: Hein? O quê? Minha maneira ou não?
0: Não, da nossa maneira nossa brasileira, maneira. Né?
1: Isso aí.
0: Né? O que tu pensou? O quê?
1: Não sei. Tu é meio maluco.
0: Não,
1: né?
0: É que tu já saiu, já pulou fora.
1: É, que tu vem com essa história que tu gosta de peão tatuado.
0: Não, eu não gosto de peão, cara. Que história é essa? Eu falei que tu gosta. E outra coisa, tu meio que se assustou, eu falei que tu gosta da música, não é que tu gosta de um peão todo tatuado.
1: Ah, gato escaldado, como é que aquela tem medo de salsicha, gato mordido por cobra?
0: É verdade.
1: Sarta.
0: Você ouviu também José e Bruno Mars, Anitta, Ponto de Equilíbrio e Grupo Menos é Mais aqui na Sun Encanteron.
1: Por falar em gato escaldado, a gente sempre fica em alerta a questão de enchente quando vem volumes de chuva dessa natureza.
0: É verdade.
1: Os modelos indicando aí mais de 100 milímetros, etc, nos próximos dias, nas cabeceiras. Então hoje é um dia de ficar de olho nesses famosos modelos. Principalmente eu gosto de seguir lá o Enchentes no Taquari, o perfil conhecido aqui no Vale, tem acertado muito e ele tá em alerta, não diz que sim nem que não, mas é possível, então cuidado. Por quê? Porque aumentou aí o volume de chuva que estava previsto nos órgãos oficiais. Ontem, por exemplo, marcava 40 milímetros para hoje, já está em 60, é bastante.
0: Mas o que será que está acontecendo, cara? Vocês investiram tanto?
1: É lindo, né? É Ninho o que tá acontecendo.
0: Não
1: o início
0: tem como prever
1: é o Ninho,
0: isso, então,
1: até
0: não
1: o final
0: tem como prever,
1: do
0: ano. Então.
1: Tá sendo alertado há muito tempo, né? Que esse ano vai ser fogo.
0: Não,
1: né?
0: Não, tudo bem, mas de 40 para 60 é uma diferença.
1: Não, mas não tem como. É muito em cima. A chuva é bem assim. Tenho acompanhado e é isso mesmo. 60 milímetros para hoje, mais 35 para amanhã, quinta-feira, bastante chuvosa também. O bom é que sexta-feira dá uma arrefecida, mas ainda tem 10 milímetros também aparecendo sábado, 10 milímetros, domingo, 15 milímetros. Ou seja, é chuva todos os dias. E aí, com um solo encharcado, mais esse volume todo que vai cair entre hoje e amanhã, fica o alerta pra ver.
0: Fica alerta, com certeza.
1: Pra semana que vem, vamos aguardar. Temperaturas, pelo menos, melhores, né? Em termos de não tão frio. 12 graus de mínima, 17 de máxima nesses dias, estão por aí.
0: Tá certo. Vamos chamar já o Cris Costa.
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0: Fala aí, Cris.
3: Bom dia, Carioca. Bom dia, Heron. Trazendo bom informações dia. Aqui sobre a ponte da IRS 129 entre Encantado e Mussum. A embarcação que vinha fazendo o translado das pessoas, né, teve suas atividades suspensas devido à chuva, né? A Marinha determinou a suspensão aí por questões de segurança. Nós temos hoje à tarde também uma reunião, uma coletiva de imprensa na sede da AMAT. Vai falar aí, vai trazer informações sobre a reforma do Pilar. Também uma informação sobre o Exército, né? O Exército, pelas informações que a gente tem, o Exército foi descartado porque não havia disponibilidade e o vão também não seria suficiente. Mais uma notícia que chega, a eventual utilização da passadeira da Corsã, que foi ofertado aí para o município de Encantado. A Corsã, a EGEA, colocou à disposição uma passadeira que estava em Arambaré. Essa passadeira já está em deslocamento e deve servir aí como disponibilidade aí para as pessoas poderem atravessar de um município para o outro. E a gente fica no aguardo então aí de quando começa as obras, já que ontem teve a assinatura do contrato pela empresa que vai fazer a recuperação do Pilar e a gente aguarda as condições climáticas e saber de repente nessa coletiva de imprensa quando começam os trabalhos de recuperação, os trabalhos que vão recuperar esse pilar da ponte da IRS 129, Carioca.
0: Valeu, obrigado pelas informações, Cris, pode chamar a qualquer momento.
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0: 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Encantou, Vale 100 e tu, Betio, materiais de construção, há 38 anos, parceria de confiança para os seus projetos, tu, Betio, Alberto Pasqualini, São Cristóvão, Lajeado e a hora. 9:21, bom dia!
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0: A Prefeitura de Lajeado está lançando hoje o plano de desocupação e resiliência climática das zonas de inundação. O plano integra uma estratégia para a redução da ocupação em áreas sujeitas às inundações do rio Taquari e seus afluentes. Só na enchente de 2024, cerca de 500 casas foram totalmente destruídas, além de 2.700 imóveis atingidos. No plano, entre outras medidas, consta o cronograma inicial e ações de reassentamento e prevenção de novas ocupações e requalificação das áreas desocupadas.
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1: 9:26, estamos de volta nessa manhã chuvosa, quarta-feira, hoje dia 12 de agosto, vem comigo. 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
0: É hora de exaltar todos os estilos musicais que tocamos na programação dos Vales. E o Agronejo também faz sua presença aqui.
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0: Country Beat, Mari Fernandes, 929. Bom dia.

0: com Mari Fernandes e aquela do peão, mais uma do peão, um peão desse. Tá bom, galera participando, bora que a chuva não para, bom dia, toca Link Park, In The End. Paulo Guedes, Lajar, vou passar pro Heron, né, Heron?
1: Boa,
0: vou você tocar nos clássicos, né?
1: Boa.
0: Partida 1 da tarde, tá bom, meu amigo? Quem é que mandou esse aqui? O Paulo Guedes. Bom dia, Carioca. Fernando Mente, Fernando Mente. Fernando Mente tá em Cachoeirinha, Heron, escutando a gente aqui.
1: Azar.
0: Tá na Falguinha, mas já na rua e na escuta do 100.
1: Abraço.
0: Aqui da 100, do Vale. Valeu, Fernando. Fernando que é um dos daqueles ouvintes das antigas mesmo. A Camila Schroeder, bom dia, gostaria de mandar um abraço pessoal da Atlas, nem todos.
1: Ué.
0: Abraço pessoal da Atlas, mas nem todos, ué, e toca ué. Alguma do Luan Santana.
1: O que tá acontecendo?
0: Não sei, o André Luiz Schneider tá com a gente também. Deixa eu ver como é que tá lá em Teutônia, ele sempre faz aquela panorâmica, 13 graus em Teutônia. Tá chovendo aí? Deixa eu ver se ele fala.
2: Tá chovendo aí? Aqui tá chovendo.
0: Sucesso sempre, abraço. Chovendo. Chovendo em Teutônia, 13 graus. Eu quero encanto na minha casa. Tem mais gente participando aqui. Bota a música, vai cair água. Minha mulher falou que tava errada.
1: Como assim tava errada?
0: É o nome da música, que eu acho que é parte da letra da música. Bota a música, vai cair água. Minha mulher falou que eu tava errada. Alessandro de Oliveira que mandou esse recado aqui. Muito bem, agora sim, eu quero falar de polêmica. Nada como falar de futebol, né?
1: É verdade,
3: Danina. Vamos falar de futebol.
0: O que foi aquele sorteio da Copa do Brasil ontem, Heron?
1: Tem uma bolinha parada, o Neto já denunciava isso em outro sorteio da história da bolinha parada ali no meio, que ela é sempre pegada a bolinha do meio, que ela não se mexe.
0: Ela não se mexe, é verdade.
1: Ai, que barbaridade.
0: Não, mas ontem deram um close especial, cara.
1: Isso.
0: Ontem ficou muito escancarado, né?
1: Ah, não sei, eu não sei. Eu não duvido de nada, mas enfim, o fato é que tá aí os clássicos todos. Deixa eu antes fazer uma correção, o volante Arthur realmente deixou o Grêmio, ele tá de aniversário hoje, que a gente falou ali, tá? Não faz mais. O William também, então o Grêmio se livrando de alguns veteranos aí que não tem um rendimento muito bom. Vai poupar salário. Deu Grenal então, como até eu e muita gente desejava, olha aí. Cruzeiro e Atlético, Vasco e Vitória e Palmeiras e Santos. 3 clássicos, poderia ser 4 na Copa do Brasil. Os jogos
0: não,
1: definidos.
0: Não, troca o assunto, por que 4?
1: Flamengo e
0: não,
1: Vasco.
0: Não esquece, Flamengo tá na Libertadores.
1: E joga hoje contra o Cruzeiro, já vamos falar disso. Já definidas também, final da tarde ontem, teve então o sorteio dos mandos de campo e datas e tudo certo. Inter joga primeiro, já teve o mando de campo no início mesmo, né? Inter joga primeiro do Beira-Rio na quinta, dia 27, não é na próxima quinta, é na outra. E já na outra quinta-feira, no mesmo horário, 8 da noite, jogo na Arena, a decisão da dupla Grenal.
0: Vai
1: certo?
0: Pegar fogo. Eu queria final. Grêmio e Inter, mais?
1: Calma, pelo menos vai ter um lá na semifinal, já tá bom. Temos jogos hoje, então, pela Libertadores, o Flamengo enfrenta o Cruzeiro às 9:30 da noite, o Palmeiras enfrenta o Cerro Porteño às 19:00. Ontem, o Corinthians joga amanhã. O Estudiantes empatou com a Universidade Católica e na Sul-Americana, aquele time que eliminou o Grêmio, o Bolívar, empatou com o São Paulo, 1-1.
0: Onde foi o jogo lá?
1: O jogo foi lá. São Paulo trouxe um empatezinho,
0: certo?
1: Teve
0: aqueles jogos adiados devido ao terremoto na Colômbia.
1: Jogos adiados, exatamente. E também pela Sul-Americana, hoje tem o Bragantino contra o Atlético Mineiro, às 19:00, os times brasileiros envolvidos nas competições continentais.
0: Olha aí, tem muito paulista, tem muito coritiano aqui no Vale Taquari e a bomba que deu foi top trends no final ontem da noite ali, no meio da noite, foi a rescisão do Memphis Depay.
1: É verdade.
0: Memphis Depay não é mais jogador do Corinthians.
1: Grana, meu, pelo
0: amor. Não, além da grana, tu viu a postagem oficial dele?
1: Não.
0: Que vai botar na justiça e por repares que vai arrancar muito mais dinheiro.
1: Pode dar o estádio pra ele.
0: Vai ter que dar o estádio.
1: Credo.
0: Valeu, Heron! Encanta, FM, o Vale Assim, a hora! 9:50, bom dia, bom dia!
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3: O assistente de inteligência artificial Gemini do Google alcançou a marca de 1 bilhão de usuários mensais. O total contabiliza os acessos realizados por meio da integração da IA nas diversas plataformas digitais da empresa, como o mecanismo de busca, o Gmail, o Google Maps e o YouTube. A disputa pela liderança de público segue acirrada, já que em julho, a OpenAI divulgou já ter alcançado essa marca de 1 bilhão de usuários. É a guerra dos IAs. 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
3: 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Hora não, agora é a temperatura. 12 graus.
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Vão matar a saudade? Esse programete virou programa das duas às três. Heron Felipe Dalmolin comando o Essa Rolou. E o Essa Rolou exalta aquelas músicas que bombaram tempos atrás aqui em nossa programação. Tipo esta aqui do Coldplay. Essa Rolou. Essa Rolou.

0: para um clássico.
1: Atitude 67, Fábio Brasa. Legal esse clássico 90, hein? Legal. É o nome da música, gente.

0: Que sonzeira! Essa com certeza vai tocar logo logo no Essa Rolou o programa. É ou não é, Charlotte?
1: Fala, Charlotte!
2: Oi, meus amores!
0: Gosta de Coldplay?
2: Eu adoro! A Chris Martin é demais! É,
0: tá como, sempre... como a Chris?
2: O Chris Martin, tá, o entendi. Cantor.
0: Entendi. O cantor. A Chris, daqui a pouco tu tá me falando uma coisa que eu não sei.
2: Não, meu amor, o Chris Martin, o vocalista, tem uma eu voz sei. Maravilhosa. Eu quero falar é do casamento de Cristiano Ronaldo.
0: Mas ele não é casado?
2: Não, não era.
0: Não é.
2: Isso que me preocupa, porque existe uma maldição. Não como sei assim? Se você conhece aquela maldição de quem já é juntado há muitos anos e resolve se casar. Oficializar e aí termina logo depois.
0: Ah, não sabia dessa tradição.
2: Cuidado, cuidado. Já não, você isso, não conhece alguém? Pensa aí nas suas relações. Se você
0: foi minha cera, é, depois que eu oficializei. É.
2: Tá vendo? É a maldição.
0: Charlotte, eu não sabia disso.
2: Então, meu amor, eu tenho preocupação, porque faz 10 anos.
0: Mas pra que esse desespero?
2: Desculpa, é que 10 anos é muito tempo. Os dois estão juntos, ele e a Georgiana, minha amiga Georgina.
0: Tanto tua amiga que tu nem lembrou o nome. Nem lembrou o nome.
2: Estão juntos há 10 anos, desde 2016. Sabe onde é que onde é que eles se conheceram?
0: Aonde?
2: Numa loja de luxo lá da Gucci, em Madrid, onde ele fazia compras.
0: E aí?
2: E aí ele conheceu ela, botou aquele olho maravilhoso.
0: Ah, ela era atendente?
2: Isso.
0: Caramba.
2: E aí começaram, ficaram juntos. Bom, eles têm aí 5 filhos, né? Um deles, o Cristiano Júnior, que nasceu de uma mãe biológica mantida em segredo até hoje. Depois teve Eva Maria e Mateus, gêmeos nascidos por meio de barriga de aluguel nos Estados Unidos. E finalmente a Lana Martina e a Bela Esmeralda, que são filhas biológicas da Georgina Rodrigues, que agora, ai meu amor, exibe a aliança de casamento.
0: Deve tá faceira.
2: Eles postaram aliança de rico, né? Aquelas assim, discretas, não é aquela loucura.
0: Extravasar, né, galera?
2: Não, mas tudo bem. Vamos aos comentários da postagem.
0: Pronto, aí é a melhor parte.
2: Isso. É, a felicidade está dentro do coração. Cristiano fez muito certo em passar 10 anos para confiar o seu coração à pessoa certa.
0: Que bonito.
2: Ai, amor. Virgínia já vai se preparando para esperar 10 anos, mas não perca a esperança, disse outra. Ela tá falando do Vini Júnior.
0: Claro, né?
2: Ele danadinho. Rico esperou 10 anos, pobre 18 já tá morando junto.
0: É verdade, pior de tudo que é verdade.
2: Outra achou estranho, ela não postou nada no perfil dela. Essa postagem é dele. Se o Cristiano casou depois de 10 anos, eu tenho chance de casar também, disse outra. E finalmente, fui traída. Uma famosinha roubou meu marido de mim, mas tô explanando tudo no story. De novo, essa moça.
0: Por que não tem nada a ver, cara? Isso
2: é engraçado, essa moça postou na outra notícia e agora tá aqui também. Ah, tem uma última. Ei, você que está lendo essa mensagem, não desista, não é o fim. Jesus está contigo, você vai vencer.
0: Ai, Charlotte, você com as suas notícias, olha. Obrigado. Pelo amor de Deus, beijos.
2: Beijo.
0: Até o Sem Censura.
2: Boa sorte ao casal.
0: Essa Charlotte encanta e a hora 10:08.
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0: O roqueiro Rod Stewart passou por cirurgia para implante de um stent no coração e por isso cancelou o restante de sua turnê em 2026. O cantor britânico de 81 anos tinha apresentações marcadas nos Estados Unidos e no México até setembro, além de shows em sua famosa residência em Las Vegas. A decisão foi divulgada após o cancelamento de última hora de um show nos Estados Unidos por causa de um procedimento médico. Anteriormente, a Rod Stewart já tinha precisado de auxílio de oxigênio durante um espetáculo.
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0: Lá daqui a pouquinho, Giovanni Gil nas ruas, dando presentes pra você, nosso Pit Stop, fique ligado.
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0: Ó, galera.
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0: Zeneto e Cristiano, tá aí, ó, tua música. É, mas deu problema aqui, né? Não sei o que eu fiz. Já vou tocar o Zé Neto Cristiano. Ziba, aqui no Vitamina.

0: Sorriso Maroto, Ferrugem, Benza Deus, também no som da galera, o Zé Neto Cristiano e o Ziba, passeio, tocou aqui. Olha aqui, estão pedindo a feiticeira do Pedro Sampaio, a Cati, tá pedindo aqui. Que mais? A Maritana deixando o seu tradicional recado, aquele de alto astral, fala aí, Maritana.
1: Bom dia, carioca. Tudo certo? Hoje, esse dia chuvoso, os netos fazendo companhia aqui pra mim e pro João.
0: Maravilha.
1: A Micaela e o Micael.
0: Olha aí.
1: Micael de um ano e meio. Coisa mais amada, um alemãozinho. Lindo! Um beijo a você, meu querido!
0: Ô, Maritana, beijão pra você. O tempo hoje tá, né? Tá borocochô. Fazer o quê, hein? 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
1: 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E a temperatura, gente? 13 graus.
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1: Daqui a pouquinho o som que a galera gosta. 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
1: Pedro e Benício. Todo mundo tem uma lembrança boa, né? Então vamos cantar assim, ó.

0: ouviu aí o Pedro e Benício, lembrança boa. A Luísa Sonza, nova dela, Indiferentemente. Guilherme Benuto com Luan Santana. E começamos aqui o bloco com o som da galera, Léo Foguete. E aí, junto com Panda, virou sucesso, alguns defeitos. Vamos lá, participando. Daqui a pouquinho é a reta final do Vitamina, mas antes.
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2: Trânsito com essa chuva toda, imagina a situação lá no trecho, no desvio entre Mussum e Roca Salles e Encantado. E aí a prefeitura de Roca Salles fez duas coisas. Primeiro, tá orientando os caminhoneiros a evitarem aquele desvio ali por Roca Salles, justamente porque por vários motivos, tem atoleiro, o caminhão pode virar, atolar, prejuízo para o condutor, prejuízo para o tráfego e também para a própria prefeitura, que tem limitação de maquinário aí para ter que socorrer caminhão, virar caminhão, aquela coisa toda, né? Então tá orientando os caminhoneiros a evitar para o tráfego e também para a própria prefeitura, que tem limitação de maquinário aí para ter que socorrer caminhão, virar caminhão, aquela coisa toda, né?

0: mesmo ir no Maps ou no Waze e vai conseguir pegar essa rota alternativa para veículos leves e vans para poder se locomover entre Mussum e Encantado ou Roca Salles.
1: Tá certo, obrigado pelas informações. Esse é o Heron Felipe Dalmolin. 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
1: A informação chegando para você, o Spotify anunciou que vai sinalizar perfis de artistas criados por inteligência artificial. A partir de setembro, esses perfis passarão a exibir um selo chamado Persona de IA, que avisa ao ouvinte que o nome e a imagem mostrada não são de uma pessoa real. O selo vai aparecer na foto de capa e na seção sobre do perfil, na busca e também ao lado das músicas dentro das playlists. A empresa diz que criou a marcação depois de ouvir reclamações de usuários que só descobriram que o artista era uma criação artificial depois de já estarem escutando as músicas.
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existe uma teoria que se chama 90-10, onde uma pessoa tem 90% daquilo que você procura em alguém, só que você foca naqueles 10% que falta. Aí você sai pra rua, se aventura e realmente você encontra aqueles 10%, mas não se deu conta que perdeu os 90%.

0: também a Joyce Alane pra fechar com chave de ouro aqui o nosso Vitamina. Teve o Pixote, a nova deles, hein? Ficou muito bacana essa música. O nome dela é No Meio do Processo. Os Garotinhos, Caetano Veloso, o Cupertino, Anchers, com nossa resenha, e a Maiara e Maraíza abriu o bloco com essa música que tá virando hino, hein? 90-10. Então, fechou então o nosso Vitamina 100, mas antes...
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0: Heron, pra encerrar legal o nosso programa.
2: Vamos lá, os assuntos mais bombados hoje, o eclipse solar total de hoje, que é assunto internacional, o fenômeno não vai ser visto a olho nu aqui, até nem daria por causa dessa chuva toda, mas pelas redes sociais, com certeza, e transmissões ao vivo e tudo mais, a Europa lá tá em polvorosa. Tudo começa 12:34, começa o sol a ser encoberto parcialmente e aí às 14:46 é o fenômeno máximo. Vai durar 2 minutos e pouco a lua, o sol completamente encoberto. Então imagina,
0: aí, rapaz, escuridão total.
2: Vai ser noite de dia, é um assunto dos mais bombados.
0: Eu era criança e eu presenciei isso.
2: Vai, isso aí já na história da humanidade, já dos maias, não sei o que, era maldição de Deus, aquela coisa toda, enfim. Dólar e bolsa, forte queda da bolsa ontem, alta do dólar, continuam repercutindo nessa quarta-feira. O Ibovespa caiu 2,5 pontos ontem e o dólar chegou a 5,16, agora tá 5,18. E no futebol, não podia ser diferente, né? Clubes e jogadores seguem os assuntos mais buscados e pesquisados. Copa do Brasil, sorteio. Será que foi sorteio? É isso que estão comentando aí.
0: É isso aí, Heron.
2: Valeu.
0: Nos encontramos no Sem Censura. Valeu. Vai almoçar, vai.
2: Vou, agora.
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0: 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E a hora pra você. 11:02.
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0: 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Confira agora os principais indicadores do mercado financeiro e agrícola. O litro do leite em média cotado em R$2,54. Saca de soja em média cotada em R$123. Saca de milho em média cotada em R$58. O quilo do suíno está cotado em R$5,02. O dólar está cotado em R$5,15. O euro cotar em R$5,95. O grama do ouro cotar em R$656,03. 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
1: 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Preparado aí? É as gostosas da nossa programação. Então, meu amigo, minha amiga, toma! Toma o que te mandaram! Começando com Olivia Jean.
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É o Jota Quest com Tim Maia, sendo farol, a Isa, Simone Mendes, Olivia Jean, aqui nas mais pedidas da sua Encanto. Como é que tá tua manhã? Tá legal? Quero saber. O pessoal tá mandando foto aqui. Bom dia, meu amigo carioca André Luiz Schleider, da linha Frank Westfália. Tudo de bom pra vocês aí, 14 graus em Teutônia. Muito sucesso sempre. Abraço, chovendo muito agora em Teutônia, mandou a foto aqui. Coisa séria, hein? Que mais aqui? O Ezequiel, carioca, hoje na oficina. Não peguei estrada, mas sempre ligado com vocês. Valeu, Ezequiel, o cara que tá sempre na estrada, sempre levando a gente na carona, hein?

0: 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Em português, 11:24 em inglês.
1: It's 11:24 a.m.
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0: 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E a temperatura, gente, confira. 13 graus.
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Isso aí, estamos de volta com as mais pedidas, a Força Construction, no Floresta, em Lajeado e no Oriental, em Estrela. 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Chegando Diego e Vitor Hugo.

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0: Nelly Meli com a voz do coração e Diego Vitor Hugo, beijei a cura. Tudo isso aqui nas mais pedidas. Tem o um recado aqui dos nossos ouvintes, o Zarte. Fala aí, Zarte.
1: Bom dia, tudo bem?
0: Tudo.
1: Aqui é Carlos Zarte de Vagaçaga, gostaria de participar de Ingresso Cinema.
0: Tá participando.
1: Um abraço.
0: Tá participando, por sinal. Quem é que ganhou ontem? Deixa eu dar uma olhadinha aqui. Tem que atualizar aí, galera. Atualizar daqui a pouquinho o nome de quem ganhou ontem. Vambora.
2: Bom dia pra todos da escuta, hein? Passando o desvio de Roca Salles. A Mussum aí. O povo da IGR não tá segurando aí onde é que é pra segurar aí. Eu acho que estão com medo da chuva aí. Conseguir passar pra galera da escuta aí, ó. Pras autoridades. Tá bom? Um abraço aí. Poxa. Tá tudo certo. Tá passando, mas não tão segurando aí. Tá dando encontro aí.
0: Ih, rapaz.
2: No estreito.
0: Ai, Matheus, um obrigado, obrigado pela informação. Quer dizer que não estão respeitando o Parecida, é isso? Ah, não, aí, cara, aí chafurma tudo, hein? Será que é isso? Eu fiquei em dúvida agora com o teu recado aqui, mas deve ser isso. Tá lá, o pessoal tem que organizar aí, ó. O pessoal das autoridades tem que dar uma organizada, senão vira bagunça, hein? Que é isso, cara? O tempo já não tá propício pra isso, hein? Galão Gesso e a distribuidora de gesso convencem. Que é isso, cara? O tempo já não tá propício pra isso, hein?

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2: Muito bem, informação chegando para você. Começou hoje a 20ª feira do livro de Lajeado, que acontece até domingo na Praça da Matriz, com o tema Há 20 anos celebrando histórias que nos conectam. A edição comemorativa traz entrada gratuita e 10 livrarias, cerca de 50 lançamentos de obras e atrações culturais para todas as idades. De hoje até sexta, as sessões de autógrafos serão em conjunto com todos os escritores, às 17h30 e no domingo, às 9h30. 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

0: 13 graus.
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0: nas mais pedidas, encerrando também com o Thiaguinho, Lagum e Eduardo Costa. Daqui a pouquinho tem mais informações aqui, mas enquanto tem um recadinho da galera. Recadinho da galera aqui, vamos prestar atenção porque eu acho que é sobre trânsito, hein?
1: Olá, bom dia, bom dia. Estou atravessando agora aqui o desvio de Roca para Mussum. O pessoal do DGR, acabei de ouvir agora no rádio, não tem sigue pare. Então, todos encolhidos dentro das suas caminhonetes, inclusive de costa para rua. Então, o trânsito tá fluindo normalmente.
0: Tá fluindo? Ah, que bom, menos mal, hein? Quem que formou isso aqui pra gente? Andréia, o André mandou mais um áudio aqui, vamos escutar a Andréia.
1: Inclusive, quando eu subi 8 horas da manhã, também estava tudo liberado e retornando agora de Guaporé, estou terminando o trajeto, já estou chegando em Roca Salles e não tem ninguém com sigue pare, tá tudo liberado.
0: Ah, então
1: não
0: tá
1: estão
0: bom.
1: Organizando isso.
0: Oh, legal, obrigado pela informação. Tem aqui, ele, o nosso ouvinte aqui, ele mandou outro recado também. Ó.
2: Isso mesmo, não estão segurando, não tem ninguém ali. Tá as duas ambulâncias paradas e não tem ninguém aí segurando o trânsito aí.
0: Ah,
2: tá andando floxo, como bem e aí.
0: Tá, mas eu.
2: É uma vergonha isso aí, cara.
0: É
2: uma vergonha. Pedágio tá sendo cobrado e não tem ninguém nem pra segurar o trânsito aí, pra fazer o sigue pare.
0: Ah, então isso aí eu já concordo contigo, Matheus, mas a André informou que tá fluxo normal, tá bom? Não tem ninguém ali, mas tá transcorrendo normalmente o fluxo. Menos mal, mas você tem razão aí nesse negócio com relação. Tanto que vai ter a paralisação, né, Tessa? A manifestação agora vai ser quando?
3: Sábado.
0: Aumenta aí, tá
3: sábado,
0: baixo.
3: Gente, sábado meio-dia?
0: Sábado meio-dia.
3: Isso aí, é sábado às 10 da manhã, desculpa.
0: Então tá bom, vai lá e reivindicar.
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1: 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E a hora? Meio de 1.

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3: Muito bem, as manchetes, os principais portais de internet, destaques do meio-dia. UOL, renda de 1% mais rico é 31,5 vezes maior que a metade mais pobre, segundo pesquisa. Terra, terremoto na Colômbia, porque 90% dos terremotos ocorrem no cinturão do fogo. Falar em cinturão do fogo, já vou deixar aqui uma pergunta para falar no Sem Censura. O que seria o cinturão do fogo? Se prepare o nosso sábio Heron Felipe Dalmolin. Ig, no dia do elefante, tecnologia ajuda a proteger animais de caça furtiva. E aí, teta? Dia do elefante. Clique RBS e partidas entre Inter e Grêmio na Copa do Brasil serão disputados em duas quintas-feiras. G1, Câmara deve instalar nesta quarta comissão especial para debater PEC da redução da maioridade penal. E R7, governo consegue destravar 6 medidas provisórias e comissões mistas são instaladas. 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
3: 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E a temperatura, G? 13 graus.
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1: Mariano, o senhor viu a notícia que um idoso de 112 anos foi vacinado contra a Covid no Peru?
2: Uai, minha filha, não era melhor no braço?
3: Gabriel. Alô, meu Deus, alô, alô, alô, alô, alô, você de casa, alô, você da rua, alô, tá chegando a maluquice! Alô, alô, avião,
4: um disco voador.
3: Olha, sabia que eles estão vindo.
4: Olha, cara, essa letra, se tu for prestar atenção.
3: O que tem? Diz tudo do dia de hoje.
4: Tá aí o índio pro dia, né? É. Porque, cara, essa música é uma viagem, né?
3: É viagem.
5: Mas a letra é minha.
3: Olha, índio, olha.
4: Porque assim, cuidado com o disco voador.
3: Ah, não, isso aí o cara que escreveu fumou uma barata.
4: Não, meu! Com certeza.
3: Olha, então, respeito, gente, calma aí.
4: Tava pirado quem fez isso aí.
3: Quem fez? Tu nunca teve essa
5: não.
3: Oportunidade?
4: O cara pegou um boa noite e fumou.
3: Aí. Calma aí, meu. Comeu bolinha de cinamomo, não comeu?
4: Vocês não usam boa noite?
3: Boa
4: não.
3: Noite, verdade.
4: Eu usava antigamente.
5: Gente, vamos fazer o seguinte,
3: aí,
5: cara. Cara, o Ricardo tá ouvindo, não vamos instigar as pessoas.
6: Quando eu fazia shows ainda, o Peta deve ter visto, quando eu fiz esse golpe.
3: Sim, sim.
6: Eu achava por aí, porque é raro encontrar tu, achar o Boa Noite, sabe,
3: verdade,
6: antigo?
3: Verdade,
6: aquele
3: verdade.
6: Espiral,
5: claro,
6: do mosquito.
5: Claro, claro.
6: Aí eu comprava e levava no show e abria o show dizendo assim, gostaria antes de mais nada de dar o meu Boa Noite pra vocês. Aí pegava um, Boa Noite. Meu Boa Noite pra você, meu Boa Noite pra você, uma Boa Noite pra você. Aí guardava, né?
3: Verdade.
6: Infelizmente, não posso dar Boa Noite pra todo mundo. Guardava pro outro show, né?
3: Se você quer o show do Cavalo Marinho, me chame.
6: Ah, tá aposentado, tá parado.
3: Eu tenho descontos especiais.
6: Daí.
3: Isso aí. Gente, estamos chegando aqui pra deixar seu dia mais leve. Espantar essa chuva. Eu não é, garoto.
4: Quem falando em dia mais leve?
3: Mesmo dia do elefante.
4: Isso. Hoje é o dia do elefante.
5: Mas, cara, tem aquela história do elefante e da formiguinha.
4: Isso aí.
3: É o elefante.
4: Olha, isso aí é o Gil lá da Matulense.
5: Isso aí pra mim tava parecendo a formiga atômica.
3: Olha a tromba dele, olha aí.
6: Que delícia.
3: Ai,
6: essa é a prova do machismo que domina este país.
3: Que machismo?
4: Lá vem a ditadora.
6: A tromba do elefante, nossa, como é enorme, como é grande. Ninguém pensa no tamanho da coitada da elefanta.
3: Mas não é isso que a gente tá falando.
4: E não é elefanta, é elefoa.
6: Ela mesma.
3: Mas não é disso que nós estamos falando. Estamos falando daquele negócio que tem no rosto.
6: Eu sei, eu
5: digo. É o nariz avantajado.
3: Qual é que é? Você ia falar da formiga?
5: Mas é que sabe que o elefante, ele só tem essa tromba aí? Porque desde pequenininho ele é muito mentiroso.
3: Ah, é?
5: Claro, vai crescendo.
4: É o elefante, não é o Pinóquio, meu.
3: Desculpa. Mas diz que o Pinóquio morreu, você sabia?
4: Ah, é? Por quê?
3: Porque não sabe, Babel?
4: Não me lembro.
3: Eu também não me lembro mais.
5: O que houve? Ele pegou fogo?
4: Claro que lembra.
3: Quem sabe, sabe?
4: Ele foi se fazer vergonha. Ele tava no banheiro, o Pinóquio.
3: Ah, é?
4: O Pinóquio tava no banheiro. Voa, pombinha, voa.
5: Isso. Aí bateram na porta.
4: Aí o pai dele, Pinóquio! Tá demorando o banheiro,
3: o Gepeto.
4: Aí ele começou, voa, é com o bambu correu. Aí pegou fogo.
5: Olha aí, tadinho.
3: Ai, meu Deus do céu. A gente deixa seu dia mais leve, hein,
4: elefante.
3: Não é?
4: Cara, agora, já que eu
5: tive
4: um elefante, sabe? Foi uma das maiores humilhações que eu já tive.
3: O que que eu te viu?
4: Eu ganhei de presente da minha esposa uma cueca de elefante, do trombinho do elefante.
5: Isso é lindo, é legal, gente. Cara. Eu acho tão bonitinho.
3: Eu também acho.
4: Eu queria ter uma. Eu tive que jogar fora.
3: Por quê?
4: Porque eu não preenchi a tromba.
3: Ah, não. Eu só acredito vendo.
4: Ih, o cara!
5: Hoje,
4: tu não era assim,
3: não,
4: entendeu?
3: Não, hoje ele tá impossível. Não, mas, ô, gente, eu fui no zoológico, sabia que o elefante morreu? Ele caiu no poço e morreu, diz a história lá no zoológico.
4: Por quê?
3: Caiu no poço e morreu, verdade? Não é piada?
4: É
3: diz que o outro elefante que estava junto, acho que foi a fêmea, o macho, não sei o quê.
5: Morreu junto?
3: Acabou se matando.
4: Olha aí.
3: Uhum.
4: Como se matou?
3: O animal, ele acaba se suicidando, verdade?
4: Como é que ele se matou?
3: Eu não sei, se importou?
4: Se tu falar que ele usou a tromba, tá fora, cara.
3: Não foi aquela vez que te propuseram lá pra fazer com a gorila aquela?
5: O quê?
3: Fazer o quê?
4: O gorila morreu, né?
3: Verdade.
4: E aí sobrou só a coitada da gorila. Verdade. E ela tava no cio e tava quebrando as grades.
3: Tava louca.
4: Aí quando o Penta chegou lá, os caras ofereceram pra ele, escuta, tu não se dispunha a dar um jeito na gorila? A gente pode arranjar ali pra ti. Aí o Penta, não, como assim? Não, que a gorila tá sem marido, né? Ela tá enlouquecida, vai arrebentar aqui as grades, vai ser um perigo.
3: Meu Deus!
4: Isso! O senhor tem que ajudar.
0: Ah, não. E o Teta com o coração.
4: E aí, que eu fui lá, ajudei. O Teta não recusa nada, né? Não sabe dizer não. Diz, não, mas tudo bem. Mas eu faço o serviço, mas por três condições.
5: Qual olha condição? Aí. Tinha condição.
4: Qual? Primeiro, eu não beijo na boca. A segunda, se pegar filho, eu não assumo.
3: E a terceira?
4: E a terceira? Quanto é que eu tenho que pagar?
3: Sai daí, gente! Aqui tá começando! Em nome de quem?
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3: Feito! Ô, gente, rapidinho, se você quer participar, quer mandar seu recado, mandar aquele beijo especial, pessoas que estão de aniversário, ou mandar sua participação, hoje pela manhã o Gugel participou. Ele voltou com o telefone lá e tá participando.
6: Cara, o minha irmã tá de aniversário, um beijo pra ela, a doutora Márcia.
3: Olha aí, dá o número dela pra nós ligar pra ela.
6: Ah, tá lá em Campinas.
3: Mandar um abraço pra ela aí, ó.
6: Tá longe, tá longe. Mar...
3: Ela que arruma teus dentes?
6: Sim, senhor.
3: Olha que legal, olha aí, gente. Cara. Olha aí, gente.
6: Do... Faz tempo que eu não vou lá.
3: Ela é a do meio, a mais
6: velha? É a do meio, do meio. Tem o mais velho, depois ela, eu sou o caçula, né? Eu sou novo, né?
3: Olha aí, que legal, ó.
0: Caramba, eles são todos assim.
6: Tem, né? Meu pai tem 93, minha mãe tem 90, imagina.
3: E qual mais tá no teu perfil, assim, dos irmãos? Eram assim.
6: Como assim? Mais aquele... no meu perfil?
3: Mais risonho, mais piada?
0: Meu...
3: Mais...
0: Sim, mas é muito risonho o não, Herão.
6: É.
3: Não, ele é, pelo menos.
6: Detesto gente de mau humor. É, olha aí.
3: Me diga, qual é de fazer zoeira assim, teu pai? Mas
6: não
3: tu...
6: tem, meu pai.
3: Tu e teu pai só? Meu
6: pai, é.
3: Olha aí, meu Deus. Ô Gil, quem tá de aniversário, vai?
5: Cara, temos uns amigos famosos quem, de aniversário. Quem? Mandar um abraço aí pra ele, Arthur Cipriani.
3: Ô, Arthur!
5: Grande Túlio Pio, Arthur.
0: Tem que mandar um abraço pra ele.
3: O Arthur, bem, gente, meu, boa.
5: Também o nosso ex-colega, o Rafael Santos.
3: Ah, Rafinha. Conhece o Rafa,
0: o
3: né?
0: O bailarino.
3: Sim. Isso. Ele dançava machixe.
5: Isso, ele era o bailarino do country.
3: Isso.
0: Tá louco, sabe que tá aniversário também? É uma ouvinte nossa, Nath Lang, tá de aniversário.
5: Olha aí, a Nath.
3: Ô, Nath. Beijo, Nath.
5: O amigo do Carioca também tá de aniversário.
3: Quem?
5: O Rafael Santos Martins, da Lions.
3: Olha aí.
5: Lions. Isso.
3: Lions é leão em inglês, né?
5: Isso!
4: Eu achei que fosse elefante.
3: Como é que é elefante em inglês? Elephant.
6: Elephant.
3: É isso aí, tu viu como eu sou
6: elephant,
3: inglês?
6: Elephant.
3: É isso aí. Gente, quer mandar um abraço pro Vag também lá de Mussum, que tá te ajudando aí. O Wagner.
5: Quem é?
3: O Wagner.
5: Ô, Wagner.
3: O secretário Loxa? De cultura. Que
5: não,
3: que coxa?
5: Não, Loxa, o primo do Loxa.
3: Que Loxa?
0: Não, tá certo, não responde.
6: É, não, deixa quieto.
0: Não pergunto pro papai.
6: É, deixa no vácuo.
3: Tem um Adão também de Aníver.
0: Ah, o Adão.
3: Conhece
0: o
3: Adão?
0: O Walter, né?
3: Isso, o Walter também.
0: Ele abrevia o nome quando escreve, ele bota V.Adão.
3: Isso.
0: É o V.Adão. Opa!
3: Gente, ô gente, rapidinho aqui, antes de começar o pensamento.
5: Pois eu ia perguntar mesmo.
3: Vocês viram um vídeo que bombou na rede social?
5: Qual?
3: Acabou o Bar do Gão, gente.
0: Ah, eu
3: vocês viram, gente, eu rapidinho vi. Aqui. Se você já foi.
5: Mandar um abraço pro Gão Colorado. Gão, deve estar tá feliz boa. Com o Internacional agora, né? Vamos, Inter.
3: Aí, ó, viu?
5: Também mandar um abraço pro DJ William.
3: O William, gente,
5: grande tio Uou.
3: William
5: é,
3: MP,
5: é não. O tio. Não, não, é tio Uou.
0: Tio
5: Uou. É
0: tio Will. Ele anda aqui no shopping.
5: Will.
3: Isso,
5: é o tio Will.
0: Fica entregando os pacotinho?
5: Isso. Não, tio Will trabalha lá na joalheria Rexel.
0: Uou, anda aqui.
5: Não,
3: Uou é o motoboy.
0: É,
3: isso, Babel tem razão. É. Tu chama igual.
5: Olha aí.
3: Tem também o mesmo nome, tio Uou.
5: Não, isso esse é. Aqui é tio Will.
0: Ah, mas tu falou Uou.
5: Não.
0: Tio
3: tu falou Uou.
0: Isso parece as nossas vinhetas.
3: É, gente. Parece letra do Tito. Mas vamos lá, gente, aqui, ó. É boa.
0: Letra do Tito.
3: Eron Felipe Dalmolin.
6: Corra atrás dos seus sonhos.
3: Verdade, olha aí.
6: Se você não alcançar, pelo menos faz exercício. Tenta.
3: É verdade, gente. Vamos.
5: Ai, cara, se eu fico em casa, vira um problema mental. Se eu saio de casa, vira um problema financeiro. Gente, essa altura do campeonato, eu já nem sei mais o que fazer. A vida adulta realmente não facilita. Eron Felipe da
3: Bolinha. Boa! Quer que vai?
0: Chuva!
3: Chuva,
0: chuva é o jeito da natureza dizer: cancela tudo e vai dormir, eu deixo.
3: Boa. Uma chuvinha boa.
0: Giovanni,
3: né?
0: Gil.
5: Como é que é o macho vinho? O quê?
3: Uma chuvinha é boa.
5: Como macho vinha?
3: O macho vinha é boa pra descansar.
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0: Estranho. Cara, eu tô estranhando o teto.
3: Não é estranhando, cara. Vou te dizer porque não é estranhando. Porque hoje, gente, não tem frase motivacional, não.
5: Olha aí.
3: Tá bom?
5: Como assim?
3: Faça como os nenês na creche. Verdade.
5: O que que eles fazem?
3: Morda se for preciso.
6: Nossa. Sacanagem. Terminaram com a bobajada?
5: Olha aí. Olha aí, Zé. O Zé não tá bem hoje.
3: Zé, tem um casal que tá olhando pra gente aqui na praça de alimentação assustados.
5: Isso.
6: Azar é deles.
5: O que é isso?
6: Vamos então com as manchetes dos principais.
0: Se o Heron não tem humor, o que que tu diz do
3: Zé.
0: Nosso
3: Zé.
0: Colega Zé?
3: O Zé é mal amado.
6: Vamos fazer assim, vocês me avisam quando puder falar.
3: Lógico, Zé, você pode falar. Vai, Zé!
6: Tem certeza?
3: Sim!
6: Não gostaria de ser interrompido novamente.
3: Não, não vai ser, não, Zé. Calma.
0: Vez, infeliz.
3: Calma, Zé, agora tem que botar a tua trilha aqui, meu. Espera um pouquinho aí.
5: Olha aí.
6: Estou no aguardo.
3: Aqui, Zé, agora foi, vai.
5: Vai.
6: Ó. Noticiário: relacionamentos. Boneca sexual é confundida com vítima de crime. Carioca.
0: Tem uma coisa, cara, muito engraçada, mas ao mesmo tempo trágica, né?
5: Triste.
0: É, triste.
5: Triste. Né?
3: Mais uma jogada fora.
0: A causadora de felicidade de alguém.
5: Quantos furos?
0: De alguém foi confundida, mas vamos lá.
3: Olha aí, gente.
0: Olha, na Austrália, atenção. Uma boneca sexual.
5: Austrália.
0: Aquela boneca sexual realista,
5: sabe?
0: Ela havia sido aparentemente descartada. E aí mobilizou a polícia e causou uma investigação de homicídio.
4: O Gil falou, como quem conhece. Aquela, e ele, isso ali.
0: Cara, tudo começou quando dois cidadãos, durante um passeio de carro num domingo, dia 9, encontraram uma mala abandonada
3: na beira
0: da estrada. Isso numa cidade remota. Cara, ao abri-la, encontraram o que pareciam ser restos mortais.
3: Ah, não! E era o quê?
0: Corpo humano!
3: E era o quê?
5: A boneca, meu!
0: Aí logo em seguida, cara, foi acionada aí a força-tarefa com detetives, imagina, peritos, cara. E foi estabelecida para isso aí, investigar o caso, que foi encerrado após os exames forenses revelarem que se tratava.
3: Meu Deus do céu!
0: Não, cara. Se tratava de
3: foi
0: restos
3: uma boneca,
0: humanos.
3: Não,
0: era uma boneca reborn. Não, questionada sobre a confusão, a superintendente Linda, é Linda Brad.
3: Não deu. Com respeito, papaião.
0: Defendeu os policiais e os repórteres que a polícia não, olha, abre aspas e não é a do Gil. Não gosta de perturbar muitos os restos mortais do local.
4: Amor, o que houve? O cara brigou com a boneca?
0: Que o objeto era muito realista em termos de aparência de restos.
3: Viu, gente? Viu? Porque na verdade, gente, acontece muito isso. A pessoa tá encalhada, tempo na vida dela. Aconteceu isso, não foi? Quanto tempo você ficou?
6: Não, comigo não.
3: Não. Quanto tempo você ficou sem relacionamento? Assim, tipo, hoje tu tá amando isso.
6: Não sei tua língua, não fala tua língua, cara.
3: Tá, não, beleza, calma, mas vocês vão entender. Tem muita gente que acaba ficando muito tempo sem ninguém e acaba indo pra uma boneca, correto?
6: Não sei.
0: Não sei, eu tô um bom tempo sem ninguém.
6: Tu conhece alguém que já tenha feito isso?
3: Conheço.
6: Sério? Não, falando sério.
3: Conheço? E depois de um tempo, essa boneca facilita a vida da pessoa, deixa ela mais feliz. Depois de um tempo, ela arruma uma pessoa de verdade.
6: Mas quem é?
0: E abandona a boneca?
3: Abandona a boneca.
6: Tu também conhece?
0: Não, cara. Eu acho que. É. Mas eu. Cara, não quero criar polêmica.
3: Mas pode ir.
0: Mas eu acho que não se trata de uma alternativa de não, tu não se incomodar.
3: Calma aí.
0: Isso!
3: Mas então
6: eu
3: deixa
6: essa. Não acredito.
0: Porque é o seguinte: eu pego a boneca, faço lá, ela não reclama. Ela não enche o
6: teu saco.
0: Ela não chega e fala pra ti. Isso é hora de chegar em casa?
6: Eu quero.
0: Já bebeu de novo, vagabundo?
6: 30 segundos pra minha réplica. Eu preciso de tempo pra falar sobre isso. Eu não posso deixar barato isso. Não,
3: seja bem-vinda. Calma, Charlotte, mas fala com respeito, vai.
6: Com todo respeito, carioca. Do jeito que você fala, só lhe resta uma alternativa. Quero lhe dar um conselho. Casa com um homem.
0: Não.
6: O Gabriel tá dando sopa, viu?
0: Eu não tô falando isso,
6: cara. Pronto, você não vai ter.
0: Eu tô falando a minha opção sexual.
6: Você não vai ter nada dessas reclamações que você tá fazendo.
3: E eu vou dizer um negócio: se o teu carro estragar, ele vai te ajudar. Jogo de futebol, falta um, ele vai.
6: Ó, o Teta falou a voz da experiência, ó.
0: O Gabriel?
3: Calma.
0: O que é que tá falando, Teta?
3: Deixa eu terminar o pensamento.
0: Teu namorado?
3: Se tu casar com um homem, se faltar um no futebol, ele vai te ajudar.
6: Olha aí.
3: Se faltar arrumar a casa, um negócio, ele vai te ajudar.
0: Mas fala por ti, Teta!
3: Não! Não, mas tá.
6: Por que que tu não casa com um homem de uma vez, Teta?
0: Tu tá arrependido?
3: Claro. Não, é isso.
0: Eu só tô ti,
3: eu tô falando as vantagens, viu? Você fica aí.
0: Que é,
3: velho?
0: Só um minutinho, o que que esse velho tá falando?
8: Ai, meu Deus, ô seu Teta, o seu carioca, seu herói. Não, é que esse caso aí me lembrou uma história do paieiro.
3: O que que aconteceu?
8: Ah, é que o paieiro, sabe que ele gosta de tomar um chasplim, né?
3: E aí?
8: E aí um dia nós fomos naquelas casas das luzes vermelhas. Mas como nós estávamos muito chasplim, a dona da casa lá chegou e quis aprontar pra cima de nós. E aí eu digo pra ela, moça, tu vê duas pra nós assim, que não incomodem muito. Ah. E aí nisso eu disse, eu vou pra um quarto e o paieiro vai pro outro. E aí daqui a pouco nós se fomos pros quartos.
3: E aí,
8: meu Deus do céu, era um rusque-fusque dele que dele. Daqui a pouco eu vi um grito. Ah! Não sei o quê. Era o paieiro. Saiu do quarto desesperado.
3: Por quê?
8: Ele disse... Ô, velho, como é que tá a tua parceira? Eu digo, meu, tá aqui aí em silêncio, parece que tá morta. E ele diz, nossa, a minha saiu pela janela. Eu fui dar uma mordida na bundinha dela. E ela nem foi embora até minha dentadura.
3: Boa, velho! Ô, gente, mas é, sabe que tem essas bonecas aí? Preste atenção, Elon, preste atenção.
6: Atenção.
3: Você pode falar, colocar lá registrado?
9: Mamãe, quanto...
3: Isso! Você pode falar o que ela fala, o que você quiser.
6: Olha.
3: Saber disso, carioca?
9: Mamãe.
3: Tem. Você fala.
6: Mas sabe, o pessoal da IA tá um pouco
0: preocupado
6: com isso.
0: Tem uma loja aqui que, por sinal, toda vez que eu vou gramado, me quebro, né?
6: Ah, é?
0: E aí a criança vai lá, escolhe a boneca, confecciona do jeito que ela quer. Olha. Entendeu? Bota a roupinha, quer patins ou não. É o olho da cara, mas tudo bem. Aí depois a criança pode gravar.
3: Aí
0: bota uma gravação, tipo, que ela quer escutar na boneca. Oh, e aí bota lá, depois lá no enchimento, bota espuma e fecha, aí fica o boneco lá.
3: Olha aí!
0: Que adianta, a criança vai lá e quebra tudo.
3: Quebra
0: não, cara.
3: Aí, ó, viu, gente? Aí, ó. Ai, gente, olha, outra pergunta que tem aqui, gente. Posso falar com vocês?
6: Claro.
3: Se você tivesse uma boneca dessa, eu vou dar uma olhada, vou te dar um exemplo, tá? Tava aproveitando ela bem.
6: Ok.
3: E a esposa pegasse você com a boneca, é traição?
0: Eu acho que é, cara.
6: Eu acho que não.
0: Eu acho
3: viu?
0: Que é.
3: Viu? Olha aí, viu?
6: Não, eu acho que não pelo seguinte.
3: Eu também acho que não.
0: Eu acho que é.
6: Eu ia dizer pra mamusca o seguinte.
3: O quê?
6: Aqui não tem sentimento.
3: E aí?
0: Cara, falando sério, eu acho que é, porque é o seguinte, tu tá dividindo um pouco do amor que tu poderia dar.
6: Não, mas não tem sentimento.
3: Pra pessoa. Calma, isso é uma pipita.
0: Com um boneco, com uma boneca.
6: Calma, e se a pessoa responde, eu tava pensando em ti.
0: Não, como é?
6: Não em ti, né, mano?
3: Não.
0: Em mim.
3: Vocês querem que a gente...
6: Boa, boa.
3: Vocês querem que a gente saia?
6: Não.
3: E aí?
0: Não, é isso que eu tô falando, cara.
6: Bobagem.
0: Tá entendendo?
6: Pra não começar, desculpa quem tem, tá? Mas quem tem uma boneca dessa, pelo amor de Deus, já tá precisando consultar
3: alguém. Não, tá precisando nada.
6: Tá, sim.
3: Quem? Não fala assim com essas pessoas.
6: Tem que ser feliz.
3: Tem que ser feliz. Não fala assim com essas pessoas. As pessoas são
0: o Lulu Santos já dizia.
6: Ajuda, vai bem. Ajuda.
0: Todo amor de todas as formas.
6: É isso.
0: Como é que é?
6: Essa defesa de vocês me faz pensar.
0: Como é do Lulu Santos?
3: Quando a gente ama, a gente não faz mal pra ninguém.
6: O que que é?
0: amor toda forma, como é que é?
6: Toda forma de amor.
0: Toda forma de amor. Isso.
3: Quando a gente ama, a gente não faz mal pra ninguém.
6: Essa defesa de vocês dá a entender que vocês já tiveram essa boneca aí.
0: Não, eu sabe que é um sonho.
3: Ai, não, que isso, né? Olha. Oi, gente, vamos lá. O José tá escutando a gente. Ô, José.
0: José, cara.
3: O José, filho do Dudu. Olha. Meu amigo do Balaca, tá indo rumo à capital com a maninha, olha toda a família, a mamãe, cara. Todo mundo.
5: Dudu, abraço pra você. Cuidado a estrada aí, né? Muita chuva, molhada, vai devagar.
3: O Dudu fez
5: sempre
3: a volta lá, né, Dudu? Abraço pra vocês aí, viu? O Dudu, gente, que ele é empresário de Mussum, e o pessoal, e ele fez lavagem de carro, lava, faz estética, isso. E o pessoal não tá conseguindo chegar lá, viu? Tá
5: ai.
3: E ele tá indo trabalhar em outras cidades, tá indo o caso trabalhar lá em Porto Alegre, viu?
5: Olha
3: gente?
5: Aí,
3: o Dudu, cara, abraço pra ti, meu irmão, viu? Salve de palma pro Dudu aí, ó.
5: Isso aí.
3: Viu, papai?
0: Ei,
3: viu?
0: Dudu!
3: Vai comer sagu.
0: Isso!
3: Aqui, ó, tudo bom, gente?
0: Tudo!
3: Uma pergunta. Se o suor são lágrimas que os olhos recusam a chorar, o arroto seria um pum que recusa a sair. Será que o papai responde essa pergunta? É o Rubem.
0: Obrigado,
3: nossa.
0: Relaxado. Olha aí. Cara, tá refletindo e o papai não tem paciência.
3: Eu vou comprar uma boneca dessa, o pessoal botou aqui, viu? É. Vou pedir pra eles gravar assim, ó. Me arrebenta, me arrebenta.
5: Olá, ô Teta.
3: Oi, velho.
5: Sabe que me lembrou mais uma aqui, oh, da velha.
0: Esse velho tá aqui da hoje.
5: Ai, eu tô sendo lepe, seu carioca.
0: Que bafo.
5: Não, tu sabe que eu disse, é que eu tomei uns goros, meu irmão.
0: Eu não tenho.
3: Tu tá fora hoje, velho.
5: Não, é que assim, seu carioca, o seu Teta, seu herói. É que a véia, um dia ela chegou pra mim e disse assim, velho, pega essa tua coisa de fazer pipi e me bate nessa minha cara.
3: E aí, tu fez o quê?
5: Aí eu fui lá, peguei o pinico e dei no meio da testa dela. Eu digo, véia, pelo amor de Deus, tu nunca tá contente com nada.
3: Ô, gente, olha aqui, ó. Quem mandou essa boneca é bom? Porque elas não falam, não ficam reclamando.
0: Isso.
3: Se eu quero beber umas a mais, é o Matheus que mandou, viu, gente?
0: Ô, papaizinho.
3: Viu, Charlotte?
6: Mais um que deve casar com um homem pra resolver os seus problemas.
3: Olha aí, ó. Teta, sou Moacir de Venâncio, nada substitui uma mulher.
6: Olha,
3: pode
6: aí,
3: inventar o que quiser, mas a mulher é tudo na vida, é verdade.
6: Obrigada,
3: viu,
6: meu amor, obrigada.
3: Ó, a gente só é pai, gente, teve o dia dos pais, eu escutei uma frase, só somos pais por causa da mulher.
5: Isso.
3: Viu, senão
5: vê se uma desse negócio vai te dar um filho.
3: Isso,
5: não vai.
3: Vai te dar um filho. Tem um filho. É, aconteceu. Aconteceu.
6: Já? O que?
3: Aconteceu, veio o Neném Reborn, né?
0: Reborn.
6: Aí sumiu, né? Parou a febre.
5: Pois é, cara.
6: Viu? Parou a febre.
5: Mas é aquela coisa, né?
0: Se tu tem um filho com uma boneca de plástico, essa aí veio um.
6: Nasce um bebê reborn.
3: Aqui, oi, alô.
9: Boa tarde, Canto.
5: Tarde.
9: Sem censura, matando a pau, como sempre.
5: Aí,
9: só que esse me arrebenta do teto, agora aí ficou meio estranho.
0: É, eu também achei.
3: Que isso?
9: Mas na audiência que Encanto tem, não sei. Não. Acho que o Teto tá se entregando.
3: Sai daí, meu chão.
0: Agora que tu percebeu.
9: Vocês aí, viu?
5: Valeu, querido.
3: Olha aí,
6: quem é, que
9: me arrebenta aí, não sei não.
3: Não, o ouvinte que mandou, o mochilão que mandou.
6: Mochilão.
0: É o seguinte, cara, tá faltando pouco pra ele abrir as duas portas do armário.
6: Não. Sai daí, olha aqui, ó, um preconceito de vocês.
3: Verdade.
6: Deixa o Teta se libertar.
3: Muito bem,
6: se libertar. O Teta casou muito jovem.
0: Essa é a tese do Heron.
5: Ele tá se descobrindo.
6: Não tô descobrindo nada. Ele é jovem ainda, tem tempo de buscar sua felicidade.
3: Não, e tem que ser feliz na vida.
6: O que importa agora é criar os filhos, Deus. Filhos terem, né? Depois tu te libera.
3: Isso aí. Sai daí, sai com essas
0: minóias. Acontece muito isso, cara.
3: Acontece quem?
0: Depois, não, o cara tá lá, casado, família, depois envelhece.
5: Não, tanto é que o Teta já tem um plano traçado, carioca.
3: Qual é isso aí, qual é?
6: Ele fala traçado que não, ele fica, ele não, sabe.
5: Ele tá botando uma piscininha, tá fazendo um aumento
6: piscininha,
5: lá.
6: Piscininha, amor.
5: E aí, agora próximo ao verão ali, ele disse que ele quer fazer um tratamento.
3: Sim,
5: né,
3: eu tô me depilando.
5: Isso! E aí diz que ele quer vir pra Lajeado, vir numa casa de sauna aqui.
3: Casa de swing?
5: Não, é sauna!
3: Ô, gente, olha aqui, ó, vamos ver, ó. Deixa eu ver quem mandou um recado aqui.
5: Eu ia te perguntar quem
3: o Vanderlei
5: mandou um
3: oi, calma aí, Gil.
5: Vanderlei.
3: Ah, eu seria a favor do esposo ter uma boneca dessas. Daí quando ele estiver com dor de cabeça, ele já tem uma boneca. Não precisa sair na rua. Olha aí, ó, a mulher que mandou, a Angélica que mandou. Olha aí, ó, viu?
6: Olha, eu acho que o cara que tem uma boneca, se ele puder, ele sai na rua.
5: Certo, pelo amor de Deus.
6: Não, vocês estão loucos, né?
3: Calma, gente. Tu só pode falar de uma coisa se você experimentar aquela coisa. Ah,
6: desculpa, então só tu pode falar.
3: Não, verdade, cara.
0: Essa foi boa! Essa foi boa!
3: Eu te ajudo, né, meu? Mas é verdade, como é que tu vai falar agora que o mundo usou?
5: Tenta usar,
3: vou te emprestar.
5: Eu vou te dizer uma coisa.
0: Cara, eu já tive umas, eu tive que me desfazer. Eu tive que me desfazer porque era uma vergonha danada. Era uma vergonha danada quando eu ia no posto de gasolina, encher ela de órgão, calibre. Aí todo mundo ficava me olhando. Ai, e eu lá com aquela boneca dos calibres
6: diferentes. Que padre, o Tenta quer emprestar a boneca usada dele.
3: Eu tô vendendo seminova.
5: Ó, cara, eu vou dizer uma coisa pra vocês, tá? No meu caso.
3: Que é,
5: cara, eu sou sincero.
6: Confessa que tu tem a boneca,
5: fiel,
6: então.
5: Não,
6: confessa.
5: Eu sou fiel.
6: Não.
5: E eu não tenho nem interesse.
6: Ah, não tem?
3: Não, Gil. Não sai, tá perdendo.
5: Não. O que, com a boneca?
3: Alô, oi!
10: E aí, galerinha? Olha, eu gostei da história dessa bonequinha.
3: Olha,
10: sabe
3: por quê? Tá dando
10: de maquete.
5: Oi!
10: Quem é o bonequinho que a galera quer que mande fazer?
6: Olha aí, ó.
10: Né?
5: Só se for um voodoo. Será
10: que é? Às vezes a gente quer uma coisa e não pode ter, né? Nós vamos fazer uma enquete. Bonequinho Teta, bonequinho Giovanni Gil.
5: Não.
10: E aí a gente manda fazer.
5: Não.
10: E bota a mãozinha de vocês lá dentro.
5: Não vai nem conseguir.
3: Viu? Olha aí, ó, Gil.
5: Não, vai olhar, vai dizer, ai.
3: O teu ia ser o mais barato, Gil. Ia gastar menos pra fazer. É pequenininho.
5: Mas já tem o boneco da Encanto.
3: Boa!
5: Isso!
3: Verdade, gente.
0: Ah, aquele boneco, nosso boneco. Olha
3: só. Viu? Quem mais aqui, gente? Foi voz
0: que é o nosso boneco. Olha,
3: tem... Opa, desculpa, vou ligar.
0: Perguntei, fiquei uma curiosa agora. Será que o nosso boneco aí não tem uma namoradinha?
5: Pode ser.
0: Acabou de ter uma namoradinha dessa que foi perdida aí.
3: É. Então. Olha aí, viu, gente? Que polêmico esse assunto hoje, hein?
5: É.
3: Aqui, ó. Oi.
11: Tarde, gurizada. O Teta tá com a moral tão baixa. Por que ele não assume de uma vez,
0: Teta? Pois é, cara!
11: Assume!
3: Assume o quê?
6: Por causa dos filhos.
11: É os guris da Aurora aqui, Teta.
3: Ô, amigão.
11: Assume, Teta.
3: Não assume.
11: Os caras tão dizendo tudo que tu é.
3: Não, é nada.
11: Não, tu não tá querendo assumir. A tua moral tá tão baixa.
3: Ele tem medo.
11: Sacaneando aí mesmo.
6: Não é,
3: ele trabalha no negócio de vinho.
11: Assume de uma vez.
3: Não.
0: Faz assim, que vai trago dele melhor. De vinho, não, que daqui a pouco ele solta
3: a. Faz assim, ó, pega um vinho desse, um dia desse.
6: Não é tão simples, né, Teta? Tem a família, tem a sociedade, os filhos.
0: É por isso que eu tô dizendo, deixa os filhos crescer e depois se liberte.
5: Isso, vai pra sauna.
0: Se liberte, meu.
3: Quer mandar mais uns amigos Berti, tá escutando a gente. Valeu,
5: Berti. Liberte.
3: Opa, povo da Encanto! Hoje é teu dia, Teta, dia do elefante, que isso? Nossa, Zé, como você é grosso.
5: Credo, viu?
0: É verdade, ele tá mal-humorado hoje.
3: A Dudinha que mandou, Zé.
0: Ele tá mal-humorado hoje.
6: Não estou mal-humorado, não.
3: Tu precisava de uma boneca dessa.
6: Nego viu? Veementemente e bato em quem discordar.
0: Olha aí.
5: Partiu pra agressão.
3: Olha aqui, a Duda botou aí a boneca que foi confundida. O Teta dando... Como é que é?
6: Opa.
3: Ó. O Teta dando oi pro boneco do posto. Ah. É a história mais... que a gente dá mais risada, ela botou aqui, eu vi até hoje, a Dudinha que botou. Mais uma vez me aconteceu, eu dei oi mesmo.
6: Buzinou, inclusive.
3: Buzinei, dei oi, né? Eu vi a pessoa se mexendo lá, eu dei oi. Aí,
6: não, e tem a outra história do Teta que ele contou um pouco. Ele já contou pra mim, mas eu acho que no ar não me lembro. Que é da história da véia lá do outro lado da calçada. Teta cumprimentou uma senhora do outro lado da calçada e aí ela não cumprimentou ele de volta.
3: Olha.
6: Ficou
5: triste.
6: E ele ficou triste.
3: É verdade.
6: E aí um cara viu e falou pra ele: meu, ela é surda.
3: É verdade. É verdade. Paulinho falou no posto, fazendo ação. Acho que ela tá brava comigo.
5: Imagina o Teta se martirizando.
6: Teve outra, Carioca, que tu não tava aqui, que o Teta foi fazer uma unidade móvel e deu um problema com a móvel da rádio. Você me lembra o que aconteceu? Quebrou o eixo? Alguma coisa assim.
3: Verdade.
6: Vinha um ônibus escolar logo depois e a mulher enterrou o Teta osso xingando, achando que ele tava fazendo uma blitz, parou o trânsito pra fazer blitz. E ele tentando explicar que não, eu
3: não podia, cara,
6: ele não dormiu durante meses tentando achar. Nós chamamos aqui no ar pra motorista.
3: Desculpa.
6: Pra ele pedir desculpa. Poder ter oportunidade. Sim, desculpa.
3: Na verdade, eu não sabia o que tinha acontecido. Quebrou o pino ali da direção, que não tem como se mexer mais. É, caiu. Aí não tem o que fazer. Só no guincho. E a mulher disse pra mim: fazendo blitz nesse lugar, sabe que não é? Só pra atrapalhar. Eu disse, mas não é, moça. Sim, vocês ficam aí atrapalhando. Mas vamos lá.
6: Tá chateada contigo.
3: Não tá, hoje, não. Né? Hoje ela tá aí, ouvinte, nossa. Dia uma piadinha.
8: Cara, hoje é dia do elefante, mas vou contar uma do papagaio.
3: Papagaio.
8: É, o papagaio fofoqueiro. Cara, eu comprei um papagaio. Eu tava meio desconfiado da situação e coisa e tal. Mas não é que o papagaio fala demais? Meu Deus do céu. Primeiro dia o papagaio já chega. Oi, tio! Oi, tio! Tua mulher tá te traindo! Eu digo, que louco,
3: meu,
8: né?
3: Meu Deus.
8: E aí no segundo dia...
12: Rogério, sua mulher tá te traindo. Meu
8: Deus. No terceiro dia...
12: Rogério, sua mulher tá te traindo.
8: Eu digo, mas com quem, afinal? Aí diz o papagaio. Não, aí você tá querendo demais. Eu só sou papagaio, não sou investigador.
3: Ô, Garoca, me permite falar de papagaio? Mano. Uma vez o pai teve um papagaio só.
8: Olha aí, seu Léo.
3: Sim, e um dia o papagaio escapou.
8: Louro.
3: Não, é o Zeque.
8: Ah, o Zeque.
3: Isso.
8: O Zeque.
3: E aí? E um dia, não é que o papagaio fugiu, meu? Ah. E foi nos remédios da mãe e do pai? Não é que ele tomou o azulzinho do meu pai?
8: Meu Deus.
3: E aí, cara? Engoliu os azulzinhos do pai?
8: Ai, meu Deus do céu. E aí, o seu Léo entrou em desespero?
3: Não, o papagaio entrou em desespero. E aí? Porque ele queria fazer com todo mundo. Com tudo.
8: E tu, Teta? Foi lá, vai ele?
3: Era na mima que tinha lá em casa. Hã? Era na cadelinha que tinha lá em casa. O papagaio tá doidão, tomou o azulzinho do pai. E o pai não aguentava mais, pegou ele vivo e botou dentro do freezer. Jogou dentro e fechou ele dentro do freezer. Vai aí, vai morrer congelado.
8: Isso, não, até pra dar uma esfriada na situação, né?
3: O pai foi trabalhar meio dia 12, voltou às 6:30.
8: Meu Deus, e aí morreu o papagaio?
3: Não, a mãe disse, vai lá ver aquele papagaio lá.
8: Oi, aí.
3: Foi lá ver, pensou que o papagaio tá congelado.
8: Imagina, durinho.
3: Abriu o freezer, o papagaio tava suado dentro do freezer.
8: Foi o quê?
3: Sim, aí foi que o pai disse: o que que tu tá fazendo aí suado, é pra te tá morto, vagabundo. Diz ele, não, é que não consegui abrir as pernas das galinhas. Ah, desculpa.
13: Clássicos do papael.
3: Vai.
6: Aí tá uma mulher no ônibus andando e com um pacote do lado, do banco do lado, e o Teta entrou no ônibus.
8: Isso, eu vi a cena, era o Piraí.
6: Isso, e você veio, Teta, louco pra fazer amizade.
3: E aí?
6: Já foi sentando, oi, tudo bom, que ele diz, né? Oi, tudo bom.
8: Ó, campeão.
6: Isso, já foi sentar, quando ele foi sentar, a mulher, cuidado, aos ovos. Aí o Teta levantou, opa, desculpe, quase que ele senta em cima do pacote, ela tirou o pacote, sentou e o Teta já pra puxar assunto.
8: Isso.
6: A senhora leva ovo no pacote? Num pacote, e ele não leva o prego.
3: Fala! Ai, meu Deus do céu.
14: Deixei tudo por ela. Eu sei.
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0: Gente, essa é boa. De volta, em nome de quem?
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0: Ô, gente, rapidinho, a Dargela da Dália, isso, tá de aniversário hoje.
1: Parabéns, Dargela.
0: Ô, Dargela, felicidade, Dargela da Dália, um te abraço pra você. Hoje chega lá, ô, Dargela, paga o bolo.
1: Isso.
0: Gente boa demais ela, hein? É aqui, ó.
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0: Feito! Ô, gente, vai dar tempo dele, porque ele acalma os ânimos e é uma das pessoas que eu mais me identifico aqui, viu?
3: Muito obrigado.
0: Não, tô falando de...
1: Eu não tô quente, falando porque você, não. Quente.
0: Calma, deixa
1: ele. Mas agora é a vez do Zé falar.
0: Não, é Zé.
1: Manchete.
0: Zé, vamos, quem?
3: A notícia.
4: Não, a voz que é o Telmo.
3: Notícia de cultura. Vem aí o eclipse solar total.
0: Olha aí.
3: Telmo Cravasso.
0: Ô, Telmo, acalme os ânimos aí das pessoas.
5: Olá,
0: vai.
5: Boa tarde.
4: Ele se identifica contigo.
5: Boa tarde, Leonardo Rodrigues.
0: Que legal.
5: Boa tarde, Giovanni Maria.
1: Obrigado, Telminho.
5: Boa tarde, Altemir Soares.
4: Obrigado, boa tarde.
5: Felipe Dalmolin.
1: Olha, Felipe Dalmolinho.
4: Eu já falei, é o nome de Felipe.
1: Isso.
5: Então, eu gostei do Felipe. Vamos falar desse assunto que está movimentando o mundo. Lamentavelmente, no Brasil, nós não vamos assistir. É. Mas podemos assistir pelo YouTube, pelas redes sociais.
1: Olha, que lindo.
5: Ah, não faltarão pessoas, inclusive estou aqui de olho para ver quando começa. Não é que vai lá na Europa, tá um bafafá, um furdunço.
4: Porque vai escurecer.
5: Vai escurecer. Isso. É o eclipse solar. Milhões de pessoas estão se preparando para acompanhar o eclipse, que deve transformar o dia em noite.
1: Olha.
5: Em boa parte da Europa. Em diferentes pontos, moradores, visitantes estão organizando locais, festas de observação. É a festa da lua, do sol. Para quem não sabe, o eclipse solar é quando a lua se interpõe entre a Terra e o sol, ela cobre completamente o sol, ou seja, o dia vira noite.
1: Isso.
5: Vai acontecer o fenômeno daqui a pouco, ele está começando, na verdade, a pontinha vai se deslocando, a lua assim, vai pegando um pedaço.
0: E vai ficar escuro.
4: Quanto tempo dura?
5: Então, o fenômeno total chega em torno de 2 horas, mas a lua completamente tapando o sol dura apenas 2 minutos.
1: Olha.
5: Que vira noite completa.
1: Será que dá para dar uma formicada nesse tempo, não, entre a Terra...
5: Não entendi o seu comentário.
0: Por que tem que ser à noite?
1: Por que tem que ser à noite? Não sei. Tem que ser durante o dia.
4: Tem que avisar lá meus...
5: Então, a fase total começará às 13h58 daqui a pouco. E o máximo do eclipse vai ocorrer às 14h46, horário de Brasília.
0: Onde é que vai poder ver isso? Só no YouTube? Aonde?
5: No YouTube, nos Instagrams, pessoas certamente vão começar a postar, né?
1: Isso.
5: Videozinhos e tudo
1: isso
5: mais.
1: Isso, é o pessoal passando link.
0: Mas a olho nu, onde é que a gente consegue ver que
5: não
0: país
5: consegue.
0: É?
5: Não consegue. Ah, os países?
0: É.
5: Tanto na Groenlândia, Espanha, Portugal, Inglaterra, tudo, praticamente
1: Europa.
5: Toda a Europa.
4: Eu me lembro quando eu era piá, cara. Como vocês gaúchos falam, piá. Eu me lembro que teve uma febre, eu não sei que ano foi isso, mas faz muito tempo.
0: A piá tá mal, hein?
4: Eclipse no Brasil. No eclipse do Brasil, e aí o que que eles recomendavam? Usar óculos, né? Cada radiação, não sei. E principalmente fazer com vela em pedaço de vidro, defumar.
1: Isso, entendeu? Isso, eu usava isso aí.
0: Eu usava o capacete de aqueles de soldador pra olhar.
4: Ah, é?
0: Sim.
4: Os outros, já viu?
0: Sim.
4: Aqui uma vez o filho do
1: podia
4: do,
1: ser.
4: O filho do Teta perguntou pra ele: pai, eu posso ver o eclipse? E ele e o Teta disse: pode, mas não chega muito perto.
0: Mas isso acontece, Thelma, em quantos anos acontece isso?
5: Ah, agora você me pegou, nossa.
0: Ai, vagabundo.
1: Não, mas é que às vezes esse fenômeno, ele fica mais visível na parte aqui da América do Sul, né, cara? Ah, mais perto.
5: Então, vamos à informação.
4: Sabe, Gil?
5: Não, abalizada,
4: Gil. Ô, Gil, acabou de falar que é na Europa, infeliz.
1: Não, cara, eu tô dizendo quando é aqui no Brasil. E esse fenômeno às vezes acontece que o Brasil pode vê-lo.
4: América!
5: Então, você está certo, eu vou defendê-lo, Gil, porque dia 27 haverá um eclipse lunar visível do Brasil.
1: Nem
4: mas gente. O cara tá falando da Europa, tu vem
0: do
4: Brasil.
0: É, América Latina, não. Cara.
1: Não, é que ele perguntou de quanto em quanto tempo. Aí eu disse que de vez em quando isso também.
5: Não, mas é que ele queria saber esse eclipse. Esse eu não sei quando é que vai ter de novo.

0: Mas é. Posso pesquisar.
1: Lá na minha comunidade, o último eclipse aí também durou 2 minutos quando escureceu tudo. Foi gente da NASA, o caramba, pra filmar.
2: O quê?
1: Lá no Morro do Macaco Verde. Aí deu uns 2 minutos, roubaram as câmeras. Bateram carteira.
0: Então, gostaria de informar que na madrugada do dia 27 pro dia 28, aproximadamente 1 da manhã, vai ter o eclipse lunar.
1: Ai, é o lunar.
0: É quando a Terra está entre a Lua e o Sol.
2: Ai, tá, repita pra gente. Quando é solar, quer dizer o quê?
0: Que a Lua está na frente do Sol.
2: A lunar, a Lua.
0: Pense você aqui na Terra, certo?
2: Tá, tá bom.
0: O solar, a Lua passa na frente do Sol.
1: Ah, mas se o
0: lunar.
1: Se o teto é a Terra, o tamanho que ele está, não vai dar. Vai ser uma Lua minguante.
2: Sai daí.
0: O lunar é a Terra que. É a Terra que está no meio, então projeta a sombra da Lua, de tudo. A Lua está de um lado, o Sol de outro e a Terra no meio.
2: Ah.
0: É só lunar.
3: E olha, tá quase, é quase um trisal.
1: Eu não queria estar vivo nessa.
3: É quase um trisal.
1: Pra ser um eclipse, se o teto é
2: a Terra. Sai daí, meu. Sai daí, gente. Ah. Ô, gente, rapidinho, falando nisso, em Lua e essas coisas todas aí.
3: Ah.
2: Sabia que os Estados Unidos detectou aí um OVNI mais uma vez?
3: Olha aí, a NASA. É. O pessoal da NASA lá. É isso aí, a inteligência.
2: Um OVNI. Pode pesquisar aí.
1: Estão falando que tem um. O que achava que era um meteoro, um meteorito, não é nada.
3: É uma nave espacial.
1: Eles só estão falando que não é. Não e é. Eles não entram em detalhes. Se não é, então o que que é?
3: É o que não é?
1: O que
3: não é, o que pode ser, o que não é.
2: O que que pode ser?
3: É o quê?
2: Aí, gente, eles estão escutando a gente.
3: Isso.
2: Vocês podem dizer, estão entre nós.
3: Eles vêm.
2: Faz amizade, são gente boa.
0: São gente boa.
1: Outra coisa, pelas ondas do rádio também, cara. Pode ter uma tentativa de contato.
3: É. Tanto é que os aviões, né? Eles...
2: Alguém tá escutando aí, amigão?
1: Fala com eles, Teta!
2: Ei, amigão, nós somos do bem, gente boa!
1: Eles vão ter que comer, hein?
2: Não!
1: Mas é isso,
2: meu tempo aqui, meu. Eu tenho colesterol, não.
0: Ó, dia 6 de fevereiro de 2027, o próximo eclipse solar no mundo.
2: Olha, 6 do 2
1: da gente. Eu feito uma pergunta pro Heron, ele não me respondeu.
0: Qual é?
1: Anotou aí.
0: Qual é?
1: Cara, eu ando meio esquecido, cara.
0: Mesmo? Olha. Mas o que tem, bom.
3: O Heron, mas tu
0: tem um lado bom, é que tu esquece que tu tá sendo esquecido.
2: Isso. Não entendi.
0: Não entendeu?
1: Não, eu fiz.
0: Como ele esquece muita coisa, ele não lembra que ele é esquecido.
1: Ah, eu fiz uma pergunta e eu pedi, ó, Heron, você pode falar no sensacional.
2: Aqui, ó, tá anotado aqui, ó. Tem
0: e coisa. Qual é a pergunta?
1: Ah, me dá isso,
2: mas eu não entendo a da letra aqui.
1: Eu não posso esquecer disso aqui.
2: O que, que é a pergunta?
0: É da desistência da Miss?
1: Já ia. Não, na desistência da Miss também é um assunto, mas não é isso.
0: Não, sou.
1: Foi agora soberano, destaque meio-dia. Mas tudo bem, depois eu me lembro.
2: Do elefante?
1: Tá. Não.
2: Então, ó, gente, quem mandou aqui, ó, vamos ver. Quem mandou o recado, olha só. Fala aí, galera, sabe qual é a chave que abre o coração de uma mulher?
1: Qual é a chave
2: que abre o coração de uma mulher? Sabe?
3: Eu vou ficar braba.
1: Acho que é a chave Pix.
2: Isso, ele botou a chave Pix.
1: Absurdo!
2: Foi o Duane que mandou.
1: Eu acertei.
2: Olha aqui, ó. O Delancini tá escutando a gente também, ó. Falando em ETs, que se contataram. Que isso? Sai daí. Não,
3: que
2: não.
3: Isso?
2: Não.
3: Já foi além do.
2: O Delancini disse que por trás eles fizeram o contato.
3: Isso.
1: Mas eu acho. Eu tenho essa desconfiança com o Gil.
3: Abduziram
1: o Gil por trás.
3: Não. Eixo peludo, não. Vai. Lembrei o que o Carioca queria,
2: que ele queria
3: sobre
2: saber?
3: O círculo de fogo.
1: Isso!
3: Ah, cinco terremotos.
2: Aquele do circo que a moto
3: pula. Não, do cinturão de fogo do Pacífico.
1: Isso. O que é o cinturão de fogo do Pacífico?
0: O cinturão de fogo do Pacífico, conforme a IA, é o Google que fala. Ele é uma extensa área em forma de ferradura que vai lá da Austrália, passa por todo o Oceano Pacífico ao redor, porque nessa região vai até o Chile. É ali que é a maior concentração de terremotos e vulcões.
1: Isso que eu queria saber.
0: 75% dos vulcões do mundo estão nessa região. Aí fogo, porque o fogo dos vulcões.
3: Agora duas coisas que aconteceram.
1: Só um minutinho.
3: Agora duas coisas que aconteceram nessa tragédia, né? Tanto na Venezuela como na Colômbia. Uma das coisas que chamou muito também a atenção do pessoal que é especialista é de como nenhum dos dois tivemos nenhum abalo com questão de tsunami.
2: Viu?
3: Porque geralmente quando dá
2: mexe as placas tectônicas, viu?
3: É, exatamente. E porque tipo assim, na Indonésia, que às vezes acontece esses terremotos.
0: Mas é que não foi perto do oceano, né?
1: Isso foi.
0: Não, mas no centro.
3: Eu sei, mas.
2: Mas aí não tem nada a ver, Gil.
3: Mas na Venezuela
2: chegar,
3: foi um
2: até pouco chegar mais lá, vamos dizer assim, até mexer e chegar lá no mar, ela chega fraquinha,
0: Gil. Não, mas aí que tá. Quando a placa tá no oceano, isso, aí que vem
1: o bicho pega. Onda, é. O bicho pega e cria as ondas.
2: Isso, Gil. Ela vai se deslocando até chegar lá, mais mansa, né?
3: Eu sei que a Indonésia é um dos problemas, né? Geralmente quando dá. É parte ali do oceano e aí o bicho pega.
2: Um dia também a professora me perguntou onde é que fica o Mar Morto, né?
3: Olha aí, cara.
2: Eu disse, mas prof, eu nem sabia que ele tava doente. O Giovanni mandou, ó.
4: Oi, ô gurizada, e o eclipse tetal seria quando tá o teta entre a lua e o sol, é isso?
2: Sai daí, meu, sai daí.
1: Cara, o cara, se eu, já, eu volto a dizer, se o teta se colocasse no lugar do sol, da lua, independente, cara, não ia durar 2 minutos, cara, ia durar umas 2, 3 horas. Ah, cara,
2: sai daí, gente.
1: Sobrepor outro.
2: Uma vez eu tava assistindo Chiquititas, né, gente? E a minha sogra passou em frente à TV, eu perdi 2 capítulos. Gente, olha só, minha sogra tava também com o telefone, né?
1: Olha aí.
2: De tão grande que ela é, que ela trocou o telefone de bolso de um lado pro outro.
1: E aí?
2: O telefone trocou o DDD. Deixa eu ver quem mandou aqui, alô, oi.
5: Boa tarde, amigo da Zeca,
1: Zeca.
5: Eu também tive esse sonho de ter essa boneca aí, mas eu já fiz a pesquisa, é muito caro.
2: Não dá. Falei, quanto é que vale ser uma boneca dessa, gente?
3: Ah, vamos pesquisar, né? Pesquisa aí. Depende do material que tu vai querer, essa boneca, né?
0: Quanto custa?
3: Não, tem que ver, tem aqui.
1: Tem aquela que pisca os olhos.
0: Como é que eu falo? Boneca inflável?
1: Aquela que pisca os olhos é mais cara.
3: Com material realístico.
2: Atenção.
0: Com material realístico.
1: O Gil sabe tudo.
0: Tu tem a marca pra me indicar, não?
1: A marca eu esqueci.
2: Calma, gente. Deixa terminar aqui, gente.
0: Não, só, para aí, deixa eu fazer negócio aqui. É Shopee, o que é?
2: Não, bota no Google.
3: Não, isso aí. Não vamos entrar em detalhes.
0: É Mercado Livre,
2: atenção.
3: Não vamos entrar em detalhes, só procura.
2: Quanto é que vale essa boneca?
3: Só procura, a procura é tua.
2: Vai lá.
0: Uma boneca inflável com detalhes realísticos custa geralmente entre 150 e 1.200 no Brasil.
2: Olha aí. Eu quero, gente, só me permita interromper vocês. Assistência à Rocha. Dá uma pesquisada nos históricos de Heron Dalmolin, que ele tá olhando lá.
0: Sim, vai até agora, né? Quanto custa?
1: Ah, tu quer incriminar ele agora, vagabundo?
2: Por favor, já tarde eu vou mandar pra ela, olhar o que tu tá pesquisando.
0: Para aí que eu vou lá apagar tudo.
2: Aqui, ó.
0: Com toque mais realista em partes específicas chega a 1.200, então. É isso. Mas tem umas aqui, tá dizendo que algumas chegam a 20 mil reais.
3: Olha aí.
1: Essa aí deve ser.
2: O que ela faz? Faz suco?
3: Tá louco.
1: Daqui a pouquinho ela levanta.
3: Não,
1: agora,
3: essa aí.
1: Agora, Charlotte, essas de 20 mil reais.
2: Ela tira leite.
1: Além de não fazer isso, levanta e ainda vai limpar tua casa.
2: Isso.
1: Que engraçado.
2: Não. Ô, gente, olha aqui, ó, rapidinho, oi.
5: E outra, né? O teta de novo aprontando, né? Hoje de manhã ele foi no médico, tava com doente, né? Febre, né? Febre. Chegou lá, né? Daí a enfermeira começou a medir a febre dele, né? Com termômetro. Tirou o termômetro na boca dele, né? Daí ele, meio estranho, assim, né? Disse, sabe? Qual a diferença entre o termômetro oral e um retal? Daí ela tirou o sabor.
2: Vamos, Zeca! Ô, gente, olha aqui, ó, ele tá de volta. Alô, quem é?
6: Perguntando no pé do teta, né? Se o teta tem mulher que nem eu também, né?
2: Ó.
6: É sempre sobra pro teta. É o teta. É o teta as costas largas, que nem o Ricardinho.
2: Olha aí, Ricardinho. Ô, gente, olha só, um amigo meu mandou boneca inflável realista, Victoria, é o nome dela. Olha aí, no mercado.
1: Por que que essa boca aberta assim?
2: 945. Vê se tá pra fazer 10 vezes, hein, Júlio?
1: Ela parece assustada. Ela levou um susto,
3: ela
1: assim, ó.
3: Ela viu o teto e ó.
2: Sai daí. Aqui rapidinho.
1: Que absurdo!
2: Quantas vezes dá pra fazer? O João de Tijucas pediu.
0: É Mercado Livre.
1: O João de Tijucas.
0: Ó, tenta, diz aqui, ó. Mais 50 unidades disponíveis.
2: Olha aí. Então quer dizer que teve quantas.
1: Ô, meu, vou montar uma casa, eu e tu tenta.
2: É. De boneca. De boneca, gente. Olha aí, ó. Cara, olha aí, vai tentar.
1: Não, peraí. Enganar o papai.
0: Eu queria mostrar pros ouvintes que pena que não dá. Eu já mostrei pra vocês aqui no computador que eu achei aqui no Mercado Livre, tá? Porque a foto da boneca.
2: Posta aí no teu Insta, posta?
0: Aham, tu vai ver. Mas assim, ó, sério, aí vai aquela minha teoria. Quem compra isso aqui
1: vai ter vontade de fazer o quê, cara?
2: Mas tem mais bonita, meu. É só pagar mais, tem mais. Pesquisa aí. Tem mais bonita. Olha que tem, gente. Mas é.
1: Eu acho que eu não teria nenhuma, sei lá.
0: Nenhum ali, problema?
1: A minha libido ali não é, sabe? A mulher tem uma cara de assustada.
2: Também, ó.
1: Não, meu, eu nem tomando da dadalinha aí, da brick ali.
2: Tá. Alô, louco. Oi.
7: Você viu aquele vidente falando em placas tectônicas em terremoto? Aquele vidente que falou que ia dar lá na Venezuela, ia acontecer, e ele previu que vai dar no mundo todo, que ia dar o terremoto no mundo todo, ia dar grande terremoto.
2: Ai.
7: Será que é verdade ou os caras estão inventando isso aí? O cara previu e agora eles postaram, né?
2: Olha aí, viu, gente?
1: Eles geralmente jogam, né, pra ter mais curiosidade.
2: Quem sabe disso é a Charlotte, o Roberto que mandou. Charlotte, você que tem esse negócio, a facilidade com as...
0: Sim.
2: Com os astros, assim.
0: Na verdade, meu amor, esta é uma área mística onde muitos charlatões...
2: Por que a boca dela tá assim?
0: Teta acaba de ver a foto. Vocês estão cortando.
1: Ô, meu, Teta não tá bem, gente.
2: Abana o Teta aí, cara. Por que ela tá assim, cara?
1: Parece aí, aquela música do Fábio Júnior.
0: E aí, né? Você, quando eu falo que quem pega isso aí tem problema, vocês dizem que eu tô louco, né?
1: Cara, essa é a legítima mulher que eu chamava de boca aberta. Ô,
0: meu, eu vou dizer uma coisa. O Fábio Júnior se inspirou naquela música com essa boneca aí. Você tem uma cara de assustada. Atenção, vou fazer um exercício, uma brincadeira aqui.
2: Vai rápido.
0: É Natal, tá? E aí a gente tem que dar presente de amigos secretos. Você tem que pensar em a primeira pessoa que você imagina que daria de presente.
2: Já sei. Vamos fazer?
0: Não.
2: Ele vai dizer que não, mas depois vai buscar no lixo.
0: Olha aí. Vou encher lá no posto.
2: Uma piadinha rapidinho que é agora que começa, vai. Tem aí a tua.
1: Ah, é verdade, cara. Eu cheguei na mulher lá. Cara. Como é que é, né? E aí eu comecei, vamos conversar, né, cara? Aí o que costuma fazer? Ah. O que costuma fazer com o teu namorado? Pescando, né? Pra ver se ela tinha namorado. O que costuma fazer com o seu namorado? Aí ela, qual namorado? Que namorado? Não é qual namorado? Não, eu só fiz essa pergunta só pra saber mesmo, né? Não, sim, eu entendi. Eu tô perguntando qual namorado, porque eu tenho o Pedro, o João, o Sabino, o Giovanni.
2: A professora também pediu assim, ó, Leonardo Rodrigues, quem foi Tiradentes?
1: Olha aí.
2: Quem foi Pedro Álvares Cabral?
1: Olha aí.
2: Quem foi Vasco da Gama?
0: Não, mas era só os personagens.
1: Vasco da Gama é o time
0: isso,
1: que sempre perde pro
2: Flamengo. Mas ela me pediu isso, né? E ela disse, eu disse, eu não sei, se ela tem que estudar mais.
1: Oh.
2: Eu cheguei pra ela, então, professor, quem é João?
1: Isso.
2: Quem é Fernando?
1: Isso.
2: Quem é Tiago?
1: Isso.
2: E ela disse, eu não sei. Eu disse, então tu tem que prestar mais atenção na tua filha. Chega no final, nome de quem?
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1: Oi. Manda um beijo aí pra menina que tá aí na frente. Oi, aí, veio gente. Aí, abanou.
2: Beijo, menina.
1: Olha
2: beijo.
1: Aí, tá com a mamãe. Tá alô.
2: Alô, mamãe.
1: Beijo. Beijo. Ah, beijo.
2: Ela já comeu, tá? Calma, mamãe. Beijo. Como é que é o nome dela?
1: Hã? Nome dela.
2: Nome dela. Como é que é o nome dela? Ana. Emanuela. Fernanda.
1: Meu Deus. Ah, ele vai ficar até amanhã. Desiste, Teta.
2: Como? É, Camila.
1: Ó, tá mandando.
2: Camille, aí Camille, tu viu, gente? Até facilidade, ó. O papai vai falar só mexendo os lábios, eu vou descobrir o que ele vai falar.
1: É, isso aí, leitura labial.
2: Isso, quer ver, ó.
1: Não, meu, isso aí é palavrão, cara.
2: Eu não falei, foi ele que me disse isso. Um pensamento, irmão, Felipe Dalmolin.
0: Sonhe alto. Porque boleto baixo não existe. Teta Rodrigues.
2: É verdade. Mas nós vamos conseguir.
3: Gente, por favor, parem. Parem de romantizar. A vida adulta. Adulto só vive de café, ódio e dívidas. Bora trabalhar. Carioca.
2: Olha aí, cara, viu?
1: Vai,
2: cara.
1: Olha a previsão do tempo de chuva e frio. Oh. E o meu corpo entende. Modo de hibernação ativado com sucesso.
2: Heron Dalmolin.
1: Heron Felipe Dalmolin.
2: Isso, que bobagem. Heron, o que você vai fazer num dia que nem hoje, depois das 3 da tarde?
0: Olha aí. Olha, eu acho que eu vou dar uma dormida.
2: Olha aí.
3: Porque tu vai querer deixar a cama quente?
2: Gente, eu não quero usar aqui a minha permissão do meu pensamento, esses 20 segundos, pra mandar um recado. Posso?
1: Pode.
2: Assistência Rocha. Investigue o computador de Heron Dalmolin. Tomara, ele tá olhando coisas que não se deve.
0: Bah, que loucura. Muito bem, pararam com a bobagem? Vamos então.
1: Ele tá zendo hoje.
0: As principais manchetes que foram desperdiçadas com outras coisas piores.
2: Por que isso, meu?
0: Porque deixaram de falar o que interessa e ficaram falando bobagem.
2: Tu acha que a da boneca não é legal?
0: Meu Deus do céu.
3: Sem comentários.
0: Vamos com a primeira manchete.
1: Vamos.
0: Ronaldinha dos anos 90 fala de dias bebendo.
3: Ah, quem foi o Ronaldinha?
1: Eu me lembro. Eu foi até a capa de Playboy.
2: Ah, é? O tio não emprestou essa aí.
0: Luciana Vendramini mostra o apartamento onde vive com cachorros em São Paulo.
1: Essa também, cara. E por sinal, se eu não me engano, foi a Playboy mais vendida da história no Brasil. Ela era considerada a ninfeta do país.
2: Olha o que, que é isso?
1: Ninfeta.
3: A Lu não foi mulher do. Não foi mulher do Paulo. Do Paulo Ricardo. Paulo Ricardo, né?
1: Isso.
2: A Ana também.
0: Cantora virá ao Rock in Rio.
1: Vai vir um cantor de lambada pro Rock.
2: Não.
1: Vai se catar,
2: Zé. Tchau, Zé. Fiquem com Deus. Compre uma boneca pra ti.
1: É verdade.
2: Compre
1: uma boneca pra ti.
2: Ah, que coisa, gente. Olha aí. A Camille tá de aniversário hoje. Camille, beijo. Ô, Camille. Beijo. A Camille tá em frente à rádio aqui, gente. Deu tempo de nós mandar um beijo. Tá fazendo 19 anos. Beijo, Camille.
1: Não, cara. Pequena, meu.
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10: Conferindo a hora na Encanto. 1:06.
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10: Conferindo a temperatura, tempo nublado, com chuva. Quase na máxima de hoje, 14.

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2: Vamos lá encarar essa chuva com muita música boa e curtir o dia do jeito que dá. Ótima tarde pra você ligado aqui no Clássicos da Encanto. Vai começar nossa viagem ao túnel do tempo, recuperando as grandes músicas que marcaram época e deixam sempre aquela saudade. 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Tem reggae no Centro-Oeste, banda de Brasília, Mascavo.

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0: Aí o som que marcou uma época, Weather Girls, It's Rainy Man. Grandes sucessos do passado você ouve aqui no Clássicos da Encanto. A gente rodou também o Sugar Ray com Fly, teve Santana, Coração Espinado, Talking Heads, The Lady Don't Mind e ainda Mascavo, Anjo do Céu. Não acabou não, tem muito som por aí pra rolar também, fica com a gente.
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4: The time is 1:32 p.m.
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2: A informação é a seguinte: o contrato entre a EGR e a empresa vencedora do pregão eletrônico emergencial foi assinado ontem, com previsão de início imediato dos trabalhos para reconstruir o pilar danificado na ponte entre Encantado e Mussum. Num primeiro momento, vai ser feito o escoramento do pilar, trabalho que deve levar cerca de 30 dias, quando então ocorrerá a liberação da ponte para pedestres e veículos leves. A conclusão total da recuperação está projetada para 40 a 45 dias, depende das condições climáticas. Durante esse período, a travessia de barco deverá seguir funcionando, a não ser em caso de condições climáticas desfavoráveis, como neste momento, quando as prefeituras de Encantado, de Mussum, estão disponibilizando ônibus de manhã cedo para caminho alternativo.
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2: Então, seguimos por aqui, tocando música boa do passado. São os clássicos no ar. 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

0: Lulu Santos, de 1995, a música Fugaz, da Marina Lima, fechando clássicos da Encanto de hoje. Essa aí daquele disco ficou muito emblemático. Lulu Santos, Eu e Memê, Memê e Eu. Tava à frente do seu tempo, com música eletrônica, com tudo mais. A gente ouviu ainda Master Boy, teve Concan, teve Pearl Jam e Red Hot Chili Peppers. Só pérolas, só músicas boas de um passado que traz saudade. Mas por hoje era isso. Amanhã tem mais.
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0: certa. 2 e 1.
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0: Olha só, a rodovia Paulo Gilberto Altman, a VRS 863, está totalmente bloqueada por tempo indeterminado na altura do paredão em Imigrante, aqui no Vale do Taquari. A interdição foi adotada devido ao alto risco de desprendimento de rochas provocado pelas condições climáticas, conforme um comunicado oficial. Motoristas e veículos leves devem utilizar as rotas pela linha Inhop ou pelas linhas Michels. As autoridades alertam que esses desvios também exigem atenção redobrada pela chuva e aumento no fluxo de veículos. 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
0: Informando para você a temperatura, chove, instabilidade. Temperatura em 14 graus em Lajeado.
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1: Tá começando o replay de um passado recente. A partir de agora, essa rolou até as três, acompanhando a sua tarde chuvosa de quarta-feira. Mandar um abraço pro nosso ouvinte não identificado que mandou foto aqui do trecho ali de Mussum a Roca Salles completamente parado. Haja paciência, já faz um tempo, tomara que esteja andando agora, mas já sabe, né? Muita chuva, estrada de chão, prefeitura pede para que caminhões evitem esse trecho, façam um desvio, mas aí tem que contar com a boa vontade, com a liberdade das pessoas, enfim, a consciência, aquela coisa toda. Qualquer informação de trânsito, manda pra gente aí, 998-39-101. Você pode participar também, pedindo sua música, mandando seu recado e participando das nossas promoções. 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

0: Segredo, essa rolou, você lembra, né? Aqui a gente tá relembrando as músicas de um passado recente. O tempo passa e os hits ficam. Sucessos recentes que merecem mais uma rodada, a gente toca pra você. Billie Eilish com Bad Guy, Nyack com O Juliana, Thiago Bravo e Jorge, Dona Maria. Tem muito mais aí. 998-39-101, manda teu recado aí. 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
1: Boa tarde, Rádio Encanto. Eu gostaria de ouvir uma música do Anjos do Anuar.
0: Quem?
1: Concorrer ao par de ingressos.
0: Ah, entendi.
1: Karina. Apple de Lajeado.
0: Valeu, Karina. Anjos Angara tá pedindo. Vou tocar pra ti amanhã no Clássicos, tá bom? Um abraço pro Machado, também ligado com a gente, sempre aí no 100.1. E você que tá na estrada, muita calma, muito cuidado, já sabe que tem aquaplanagem, muita chuva hoje, amanhã também. É, as instabilidades pegando, tem desvio aí praticamente parado em alguns momentos, em outros dá uma andada lá entre Mussum e Roca Salles. E assim vamos, a companhia tá aqui, ó.

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0: Futebol, meus amigos, tivemos então as definições da Copa do Brasil, que continua gerando muita polêmica nas redes, devido aos clássicos, né? Teve outra coincidência que eu não tinha me dado conta, que na apresentação, na hora do sorteio das quartas de final da Copa do Brasil, os times foram colocados por ordem alfabética, e não é que a ordem alfabética dá exatamente o que foi sorteado, pode pegar aí. Começa lá por Atlético Mineiro vezes Cruzeiro, letra A, letra C, depois Grêmio, letra G, Inter, letra O, e que loucura. E aí os grenais é assim, ó, dia 27, não na próxima, na outra, que não amanhã, né? Não na outra quinta, na outra quinta-feira, dia 27 de agosto, é o primeiro Grenal no Beira-Rio, às 8 da noite. E na outra quinta, dia 3 de setembro, o Grenal da volta, às 8 da noite também na Arena. Boa sorte, que vença o melhor ou menos ruim nessa fase.
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1: Informando a temperatura, tempo instável, chuviscos, 14 graus.
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1: Tá chegando mais um pedido musical, é o som da galera. 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
1: Vamos seguindo, tocando música boa pra você, de um passado recente, aqui no Essa Rolou, os hits que marcaram os últimos anos. Até as 3 da tarde, chegando The Weeknd, lá de 2019, com Blinding Lights. Eu tenho certeza que você lembra. Passou.

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4: Aqui é a Mayra de Mussum, toca aí pra nós, Maiara e Maraíza.
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0: mais uma que marcou época, marcou rádio, marcou streaming, Henrique e Juliano, Briga Feia, mais uma de 2019, estourou lá no início de 2020, a gente recuperou pra você aqui no Essa Rolou, tá curtindo? Curtiu? MC Zack e Anitta com o Taiga, desce pro play, pá, pá, pá, pá, pá, Maiara e Maraíza, sorte que você beija bem, ainda The Weeknd, Blinding Lights, em seguida tem mais, enquanto eu lembro que Buzz Oli e 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
6: Tá chovendo aí, aqui tá chovendo.
7: Tá chovendo fraquinho aqui no São Cristóvão. Temperatura na máxima de hoje: 15 graus.
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7: A trilha sonora da sua tarde tá aqui com a gente. Deixa com a gente resolve. Vamos junto. Essa rolou até as 3 da tarde, o tempo passa, os hits ficam, é a memória RAM do seu rádio. As músicas que marcaram agora, um passado recente, tá chegando Alexandre Pires com aquele pagode legal. Pode chorar. Chora de cantinho.

0: meus amigos, Ed Lemon também passa por aqui no Essa Rolou. Ed Lemon com Adson e Alana, faço tudo por você. Um sucesso que bombou e você curtiu de novo. Aqui a memória aborta, a gente tem memória. O algoritmo esqueceu, a gente não. Post Malone, Henrique e Diego, com MC Guimê, Alexandre Pires. E atenção, aqui a gente tem uma brincadeira. Olha, foi esse humilde cidadão que criou essa brincadeira. Uma vez eu peguei no pé do Teta na história do envolvimento. O cara tem que se envolver com a música. Pois pra mostrar esse envolvimento, o nosso querido, o Gabriel, o queridão, nosso colega aqui, tava dançando a música agora e filmou. E daqui a pouco vai estar nas redes pra você conferir todo o envolvimento da nossa equipe com as músicas que tocam aqui. É sensacional. O Essa Rolou fica por aqui. Deixa eu mandar um abraço aqui antes de fechar a conta aqui. Mandar um abraço pro nosso ouvinte, o Ricardo, que mandou um recado aqui muito importante sobre trânsito. E doutor Ricardo Estiva, lá revado doutor Ricardo, não passa mais, hein? Fala aí, Ricardo, sobre doutor Ricardo.
1: Boa tarde, Herô.
0: Boa tudo tarde, bem? Tudo?
1: Essa aí é a Estiva que vai de revado para doutor Ricardo aí, também já tá submersa aí, bem dizendo, da passagem, né?
0: Verdade.
1: Então, quem que vai atravessar aí, não tem mais passagem por aí também.
0: Muito obrigado pela informação, tá aí compartilhando com a nossa audiência. Isso com a chuva que tá caindo hoje, tá pra cair amanhã, vai acontecer em alguns locais aí, né? Tem que ficar atento também. Alô, Darcy, muito obrigado pela informação. Darcy Supets, do bairro Planalto, mandando seu recado. Tem outro recado de áudio aqui, deixa eu ver, cadê? Agora vai.
2: Ana Luiz Becker de Lajeado, quero concorrer os ingressos do cinema.
0: Feito, tá concorrendo, grande abraço. Daqui a pouco tem o 100 por hora.
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0: 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Um minuto pras três.
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2: 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Saca de soja, R$123. Saca de milho, R$58. Quilo do suíno, R$5,02. O dólar subiu de ontem para hoje, né? 5,16 nesse momento. O euro tá 5,95 e o grama do ouro, R$656. 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
2: E teve ontem início a execução da Ponte dos Vales, após a liberação da licença ambiental e a conclusão dos entendimentos sobre as áreas de desapropriação no entorno. A nova ponte vai ser construída entre os municípios de Estrela e Cruzeiro do Sul, conectando as rodovias ERS-129 e ERS-130 sobre o Rio Taquari, com investimento de 288,5 milhões vindos do fundo do Plano Rio Grande. 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
2: Conferindo a temperatura. Em Lajeado, 15 graus.
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13: Tá chovendo aí, aqui tá chovendo.
2: Sim. Hoje sim, hoje é só sim pra essa vinheta aí. E era isso, meus amigos. Estou me despedindo, agradecendo a você. Amanhã eu tô de volta e vou passar a bola para ele. Ele é Cris Costa, que está em Encantado, onde comanda o 100 por hora a partir de agora. E certamente com muitas informações. Aí tá o centro de um problema aí, né, Cris? Tá chovendo aí ou não tá chovendo? Abraço.
13: Choveu a noite inteira e tá chovendo.

0: Diego Dalmolin, grande abraço pra ti, bom descanso, muita música, informação, alto astral, aqui do nosso estúdio principal em Encantado. Vamos começar mais uma edição do 100 por Hora. É. A número 1 do Vale.
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0: Fala, moçada. Cris Costa na área. A partir de agora, começando mais uma edição do 100 por hora. Depois da companhia aí do Heron Dalmolin, né? Com clássicos da Encanto. Também o Essa Rolou, o programete que virou o programa. Vamos juntos aí, né? Do Lajeado Shopping para o estúdio em Encantado, onde aqui neste momento não chove. Parou aí, deu uma pausa na chuva, né? Mas temos chuva aí e muita chuva para vir nos próximos dias também. Daqui a pouquinho nós vamos falar mais sobre o tempo. Temos informações do trânsito aí, já tem informação aí da estiva entre Doutor Ricardo e Reovado, que já está fechado, né? Com essa chuva que tá caindo aí, a elevação de arroios, né? Pequenos rios aí tende a acontecer, mas os arroios, né? Rio Taquari, por enquanto, tá tranquilo aí, já tem gente perguntando, ah, mas vai dar encher. Não, calma, gente, calma. Muita calma nessa hora, viu? Tem sim possibilidade dos arroios encherem, isso sim, já está acontecendo em alguns aí, né? Mas também não é assim. Vamos torcer aí para que nada de pior aconteça, viu? A previsão tá sempre mudando, sempre se alterando aí. O que não altera é a nossa programação. É, aliás, altera sim, para cada vez melhor, né? 100 por hora bombando aqui. A partir de agora, você vai mandando o seu recado pro 998391001. Mensagem de áudio para concorrer a ingressos para o cinema. Tem várias promoções para você participar. Tem visita premiada, tem invasão nas obras. A qualquer momento tem o pit stop também da Encanto nas ruas. Fique ligado. 3:07. Vamos lá, chega de papo, vamos de som. 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Esse som aqui ficou bacana demais, é o som da princesinha Olivia Dean, Man, I Need You, pra gente iniciar o 100 por hora.

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0: 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Tá aí o som com o Vitor Clay. É, rapaz, a vida é bonita, né? Que seja de alegria. Só alegria, só alegria, né, Gaúcho? Fala aí, Gaúcho.
1: Boa tarde, Tchero.
0: Boa tarde.
1: Acho que é...
0: era Poeirão, né?
1: Lajado, especial contigo.
0: Ah,
1: beleza. Vamos aí, Tchero. Curtindo a Encanto FM, hein?
0: Mas que tal?
1: Tá bom, Tchero. Um grande abraço pra ti.
0: Bom,
1: Deus abençoe vocês aí. E a gurizada na estrada aí, tira o pé, Tchero.
0: É isso aí, Tchero.
1: A molhada a pista, índio, velho.
0: Eita, não.
1: Valeu, Tchero. Um grande abraço.
0: Valeu, Tchero. Valeu, Che Gilberto. É, Zaga Alder, hein? Aí, Zaga Gaúcho. Oi, boa tarde. Queria te pedir que mandasse um abraço pra galera da CR Calçados. Queria pedir aí que tocasse a música Fazendo História no off. Pra alegrar mais aí a nossa tarde. É o Vini. Valeu, Vini. Aê, Vini. Vini.
2: Oi, boa tarde. Tudo
0: Oi,
2: bom,
0: boa
2: galerinha?
0: Tarde.
2: Quero concorrer aos ingressos do cinema.
0: Quem é você?
2: Gostaria de concorrer ao ingresso para os cinemas.
0: E quem é você? Preciso saber seu nome e sua cidade, viu? Senão não concorre. Manda aí pra gente. Ó, informação de trânsito, a estiva entre Relvado e Encantado também já está submersa, viu, gente? Portanto, aí, Relvado tá ilhado aí o negócio, viu? Não tem acesso por Dr. Ricardo, pela estiva Dr. Ricardo Relvado, e sem acesso Relvado Encantado, tá bom? O arroio aí, arroio Jacaré, se eu não estou enganado, né? Me corrijam se eu estiver errado, mas acho que é o arroio Jacaré que passa ali, né? É. Já cobriu então aí, portanto, a estiva aí, que é a pequena ponte, né? Entre Relvado e Encantado. A gente vai passando informações, você que tá no trânsito, que tá nas estradas aí também, pode ser o nosso repórter, viu? Só mandar pra gente aí, 998-39-1001, seu WhatsApp aqui da Encanto. 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E a hora? 3:22.
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0: Tudo definido para as quartas de final da Copa do Brasil, Grêmio, Inter, Atlético e Cruzeiro, Palmeiras e Santos e Vasco e Vitória. Os grenais acontecem em duas quintas-feiras, às 20 horas, dia 27 no Beira-Rio e dia 3 de setembro na Arena. Se o Vitória não tivesse colocado água na fervura do Flamengo, teríamos 4 inéditos clássicos simultâneos na competição, hein? Pois é, Flamengo, né, do nosso... colega carioca tá fora.
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0: Estamos de volta na número 1 do Vale. Uma ótima tarde pra você. Quartou, né? Quartou.

0: hein? Quartou uma olhada, né? Uma informação aqui, o pessoal de Reuvado só tem acesso por Nova Brécia, né? Quando a estiva aí de Encantado Reuvado e Dr. Ricardo Reuvado, né? Ficam submersas, o único acesso para Reuvado é o município, pelo município de Nova Brécia. Que situação, né? Um martírio aí para essa comunidade aí, rapaz. Eita, nós. Falar em martírio, né? Daqui a pouquinho mais informações da ponte da ERS 129. E as obras já iniciaram no dia de hoje, mesmo com chuva, né? O pessoal tá trabalhando lá. Previsão é de 40 a 45 dias para ficar pronto a obra e 30 dias para começar a liberar os pedestres aí em cima da ponte, viu? Pois é. Vai mais 30 dias aí para que seja liberada para pedestres e talvez veículos leves a ponte sobre a RS 129 entre Encantado e Mussum. Informações aqui de uma entrevista coletiva de agora há pouco entre o presidente da EGR e também o secretário de logística do estado, é que mais uma embarcação vai estar disponível em Encantado e Mussum aí a partir de segunda-feira, né? Mais informações aí, informações mais detalhadas, a gente vai passando para nossa audiência aí durante a programação, tá bom? 3h28, vamos relembrar, matar a saudade?
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1: Tiaguinho, pensamentos intrusivos aqui na programação. É isso aí, Tiaguinho, grande rapaz, valeu. Olha, conforme informações aqui da Metsul Meteorologia, né? Um período longo de instabilidade atinge o sul do Brasil a partir de hoje, com risco de acumulados de até 200 milímetros ou mais em pontos do Rio Grande do Sul até o meio da próxima semana, né? É, de 12 a 19 aí, né? Ou seja, 7 dias em uma semana. É, o risco aí, então, portanto, de 200 milímetros de chuva. Lembrando que nós estamos no inverno e ainda sob influência aí do fenômeno El Niño, né? É, vamos ficar aí sempre atentos, né? A informação, então, é, portanto, dos próximos dias com muita chuva no Rio Grande do Sul. Já, já, depois do break, a gente volta com mais 100 por hora. Segue participando, 998-39-1001. 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E a hora? 18 para as 4.
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1: A Prefeitura de Roca Salles está orientando os caminhoneiros a evitarem o desvio durante períodos de chuvas. Com a ponte da IRS 129 interditada, o trecho pelo interior de Roca Salles passou a concentrar parte do fluxo entre os municípios da região, tornando os cuidados ainda mais necessários durante períodos de chuva. Caminhões podem ficar atolados, gerando transtornos não só para os caminhoneiros, como para o trânsito em geral e para a prefeitura, que tem limitações de maquinário para socorro.
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0: 15 graus.
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9: Estamos de volta.
0: De volta com 100 por hora, 14 para as 4. 100 por hora tem o oferecimento de Salvador Comercial. 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E aí, você já mandou o seu recado? 998391001.
3: Tá chovendo aí, aqui tá

0: beleza? Tá sendo o eclipse solar total, fenômeno que tá acontecendo neste momento, né? É, e que, tá, que tem aí a maior visibilidade somente na Europa, né? O Brasil aqui não tem muito bem aí, né? A visibilidade. Fase total do eclipse solar desta quarta-feira já terminou. O último ponto do planeta deixou de ver o Sol completamente encoberto pela Lua às 15h34, horário de Brasília, né? É. E no norte da Rússia lá, foi um dos pontos que mais o pessoal conseguiu assistir a esse eclipse solar a olho nu, né? Outros países da Europa também, Groenlândia, Islândia aí, conseguiram ver a olho nu esse eclipse solar que tivemos aí no dia de hoje. Vamos aos recados aqui, mandar um abração pro meu amigo Joênio, grande Joênio. Tá ligado com a gente aí, boa tarde meu amigo Cris Costa, tudo bem? Forte abraço, valeu. Valeu, Joênio! Vamos aos recados aqui de áudio também chegando pra gente.
1: Então, que é a Vanessa, toca Raça Negra.
0: Ó,
1: tu não escuta.
0: Valeu, Vanessa, pedindo Raça Negra. Quem mais aqui também participando com a gente aqui? De Venâncio Aires, né? Abraço pro Gui Machado, também tá ligado com a gente. Valeu, depois dos comerciais a gente volta com mais 100 por hora. 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E a hora? 4 horas.
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0: E a Prefeitura de Roca Salles disponibilizou uma nova rota alternativa pelo interior do município para carros leves e vans. O trajeto poderá ser utilizado especialmente em caso de bloqueios ou alterações na circulação pela linha Marquês do Herval, atualmente utilizada como desvio. A alternativa liga a região da Ponte Brochado da Rocha em Mussum à região da Ponte de Roca Salles, passando pelo interior do município e pela região de Campinhos e Arroio Augusta Alta. O percurso possui aproximadamente 36 quilômetros.
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0: de volta na número 1 do Vale. Esse é o 100 por hora aqui na programação. 4 e 5. Segue participando no 998391001. Esse é o WhatsApp da Encanto. Siga a gente também no Instagram, Encanto100.1. 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Só procurar lá no YouTube, Encanto FM 100.1. Ficar por dentro de tudo que rola aqui na nossa rádio, né? Ouça a rádio também no encanto.com, encantofm.com.br e ainda na Alexa. 4 e 6, vamos lá, porque tem som da galera chegando. Diz aí!
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3: Aqui é o Maurício Lajeado, toca o Matheus e Cauã.
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0: Valeu, Matheus. Maurício? Não, Maurício pediu Matheus e Cauã, é isso aí. Abraço, Maurício.
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0: Baby,
1: me leva pros rodeios, né? Bruno e Barreto com Latino, aqui na programação da Número 1 do Vale, fechando mais um bloco de músicas.
2: Aqui a Neuza de Lajeado. Oi. Toca a menina que eu fui.
1: Uhul. Aiza, beijo, queridona. Valeu.
3: Oi, galerinha. Meu nome é Janete André de Vargas. Quero concorrer aos ingressos pro cinema.
1: Valeu, querida. Boa sorte. Quero Encanto na minha casa. Igrejinha, Lajeado, Rua Jaspe. Viviane. Boa, manda nome completo, gente. Gente, vocês têm que colocar os dados completos, viu? Nome completo, cidade, para participar das promoções. Senão a gente não sabe seu nome, não sabe aonde é que você mora. E daí fica ruim, né? Sempre bote aí nome completo, bota a cidade, para ficar tudo bonitinho aí, tá bom? Daqui a pouquinho a gente tá de volta com mais som aqui no 100 por Hora.
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1: Quatro e 25, ótima tarde pra você. Quartou, dia internacional do sofá, né?
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1: Segue por aqui o 100 por hora, esperando a sua participação no 998391001. Participa aí. Daqui a pouquinho, às 5 da tarde, tem o melhor sertanejo do Brasil com o Sertão Encanto. Aloki!

0: Mariana Fagundes com Manu Batidão, beber até esquecer. Eita, nós, ficar bêbado, né? Ai, meu Deus do céu. Mandar um beijo pra dona Fátima em Passo Fundo aí, a minha mãe, né? Tá ouvindo a gente sempre aí pela Alexa. Ela bota lá e divulga, ó, meu filho tá no encanto lá, ó. Vamos ouvir. Divulga pra família toda aí, né? É. Daqui a pouquinho a gente volta com o último bloco do 100 por hora. Lembrando que 5 da tarde tem o Sertão pra você aqui na número 1. 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E a hora? 21 para 5.
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0: O Spotify anunciou que vai sinalizar perfis de artistas criados por inteligência artificial. A partir de setembro, esses perfis passarão a exibir um selo chamado Persona de IA, que avisa ao ouvinte que o nome e a imagem mostrados não são de uma pessoa real. O selo vai aparecer na foto de capa e na seção sobre do perfil, na busca e também ao lado das músicas dentro das playlists. A empresa diz que criou a marcação depois de ouvir reclamações de usuários que só descobriam que o artista era uma criação artificial depois de já estarem escutando as músicas, né? Aquela música famosa que tocou na Copa do Mundo aí, anunciando os nomes dos jogadores do Brasil, né? Por exemplo, foi criada por IA. E bombou, né? Durante a Copa do Mundo aí. 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

0: 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Ei! É, aqui toca até pagode, né?
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0: 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Valeu, Írio. Aqui também toca sertanejo, toca Simone Mendes. Direitos iguais, 15 para 5.

0: diferente, né? O amor é um clássico.
1: Come on!

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0: Brasil todo tatuado. É o som aí com Geninho e Mariana Fagundes aqui na número 1 do Vale. Papas da Língua, Pura Ingratidão, fechando todas do nosso programa. Vem aí na sequência.
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0: 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Carlão Gesso, e a hora? 5 horas.
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0: Drenagem linfática acelera a renovação dos líquidos do corpo, ajuda na absorção de nutrientes pelo trato digestivo, previne problemas circulatórios, melhora a oxigenação das células e a eliminação de toxinas, tem efeito relaxante e analgésico e é recomendada para diminuir os sintomas pós-cirúrgicos. Mas atenção, mulheres, evite a drenagem linfática se você apresenta processos infecciosos, algum tipo de câncer ou tem problema crônico de varizes. 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
1: Muito bem, chegou a hora de dar tchau do estúdio da Encanto FM na cidade do Cristo Protetor Encantado. Vamos para Lajeado, no nosso estúdio multimídia. Lá no Lajeado Shopping está ele, Giovani Gil, o melhor do Brasil, que vai comandar o Sertão Encanto. A gente se fala amanhã aqui na Encanto, viu? Grande abraço, vai que é tua, Gil.
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7: Opa, quê? Ah, cadê o grilo? Ah, já foi?
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1: Maravilha, valeu, Jimmy Crias. Bom descanso aí, meu querido. Isso, vai descansar esse corpicho aí. Eita, tem bastante nebulosidade, né? A chuva deu uma trégua por cá, mas tem bastante umidade no ar, né, meu queridão? Então, asfalto segue molhado, muita atenção aí pra você que tá na estrada. Obrigado pela audiência, obrigado pela companhia. Galera que tá no trecho, né? Fazendo aquela volta entre Mussum e Roca Salles. Oh, rapaziada, tem que ter muita hora na calma. Final da tarde, já daqui a pouquinho começando mais uma noite. Noite da quarta-feira. E olha, pelo jeito, o pessoal andou dando uma caída aí na ponte de ferro, né? Tem pessoal aí do SAMU. Então, atenção redobrada aí, pessoal que vai utilizar a ponte de ferro. Tem um carro do SAMU por ali, viu? Se eu conseguir ver alguma coisa, eu já informo. Ou a galera que de repente estiver circulando por ali, tiver alguma informação, nos conte, tá certo? Mas vamos lá, o que interessa é o que é importante. O importante é o que interessa. Para mais looks. Grande, um abraço aí pra ele, meu querido gringo Neizinho. Gringo tá lá encantado aí na Duque. O Neizinho tá aqui na gloriosa montanha em Lajeado. Ô, meus meninos queridos, turma ainda mais looks, tanto pro eletro, ainda o pessoal aí que precisa pro hidráulico também, pode contar com eles. E o nosso contatinho, né? 998-39-1001, me conta como é que tá aí a quarta-feira, qual é a programação, é no dele que dele, vamos que vamos, mas olha, eu tô numa sede. Ah, rapaz. E a lixeira, vamos?
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0: Lembrança boa, Traia Véia aqui no nosso Sertão Encanto. Olha, pessoal aí do Bixinguinha já me confirmou aí, foi uma menina que acabou tendo um probleminha, né? Aí na ponte de ferro, até porque a ponte de ferro, principalmente para as motos, né? Aquelas madeiras ficam bem lisas, então qualquer vaciladinha ali é, né? Daqui a pouquinho quando vê, tá no chão, né? Abraço aí pra turma dos Pixinguinha. Uma menina caiu, já estamos indo recolher a moto. Tá bom, Pixinguinha? Valberto também me confirmando aqui. Vamos! Cadê o doutor Portão? O doutor Portão não me liga, não vai lá em casa. Ô, doutor Portão, cadê a dona Cláudia? Vamos, pra cima! Faz, ah, meu querido doutor Portão. Ô, Adrieninho aqui, o Adrieninho tá sempre ligadinho. Fala comigo, Adrieninho!
1: Vai! Giovanni Gil!
2: É nós por cá outra vez! Imagina, 287, bora que bora! Olha Santa aí. Maria, o que liga! Levando a Encanto na companhia, bora que bora!
0: Valeu! Olha, o Crisinho foi fazer um lanchinho agora no final da tarde. Manda um abraço aí pra Mário Deco e também o Carlotto. Galera aí na Ponto 1 Lancheria Encantado. Ei, Crisinho. Não, tem que botar uma coisinha, né, meu querido? Não, esse menino trabalhou aí hoje e vou te dizer uma coisa, hein? Oi, boa tarde. É o Murilo de Teutônia. Tá pedindo aqui 17 horas no bar com Ego e Serginho. Tá bom. Olha o Elvis aí, Giovanni. Será que ele já tá com sede essa hora? Olha, ele botou aqui pra mim. Estou quieto, mas estou por aqui. Vamos botar pra torar. Vamos, Elvis. Valeu, Elvis. Tamo junto. Daqui a pouquinho a gente toca aí o pedido aí do glorioso Murilo de Teutônia. Vamos! Recordar. Lembra dessa aqui, ó? Jade Jackson.
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0: Lauana Prado aqui no nosso Sertão Encanto. E aí, tudo certo? Tá retornando pra casa, já tá saindo do trabalho, já um pouquinho de informação do trânsito, né? Por enquanto ainda, meu querido, tá tranquilo, né? Tanto na 130, pessoal que vem no sentido de Cruzeiro pra Lajeado, até aí o entroncamento com a 386, também o pessoal que vai seguir aí pra região Alta dos Vales, por enquanto aqui nas rodovias ainda tranquilo, né? Também na Rio Branco, ali em Estrela também, por enquanto, pessoal já daqui a pouquinho saindo do trabalho, retornando para casa. Coisa boa, né? E é claro, dando carona pro nosso Sertão Encanto. Olha ele. Ele é Nego Silva. Deixa eu ver onde é que ele anda, esse menino, rapaz. Tô tentando mapear aqui, mas não tô conseguindo decifrar. Já tá aí na Gloriosa Marques. Mas, Nego Silva, hein? Hã? Tá doido, menino. Valeu, neguinho, tamo junto. Olha ele! Será que ele também tá com aquela sede assim, né? Hã? Precisando dar uma hidratada. Fala comigo, Jonathan.
1: Vamos, Gil. Vamos, quarta-feira, dia do sofá.
0: Olha aí.
1: Ou do boteco, né? Se perdimos.
0: Se foi. Ei, Jonathan. Um abraço, querido. Vamos que vamos, né? Não pode parar, não. Oi. E aí? Tudo certo? Fala comigo.
2: Oi, Gil.
0: Oi.
2: Tudo bem?
0: Tudo.
2: E aí? O Cris Costa passou aqui no Pontum, fazer um lanche aqui e deixou pendurado.
0: Ai, eu imaginei.
2: Falou pra mim que tu vai passar a pagar.
0: É?
2: Pode ser?
0: Pode!
2: Um abraço, guri.
0: Ai, grande Deco, velho, rapaz. Um abraço, querido. Obrigado aí pela companhia. Olha, não sei não, mas eu acho que vai dar ruim, mas tudo certo. Oi!
3: Daí, galera da Rádio Encanto.
0: E aí, meu querido?
3: É o Emerson aí passando o tapetão aí.
0: Aí, garoto.
3: Bajado.
0: Aí.
3: Manda uma música aí.
0: Uhum.
3: Pode ser um próximo sucesso aí, ou uma do Zezé Luciano aí.
0: Certo.
3: Pra minha esposa, Lani. Tá na escuta aí.
0: Tá bom, queridão.
3: Valeu.
0: Tá bom. Aí, vai sempre, né? Mas vai de boa, né? Obrigado aí pela companhia. Tamo junto, embolados e misturados. E já tem mais, muito mais. Uou! Alô, família! 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E a hora? 6:27.
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0: 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Agora, 22 graus.
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0: Galera, começou a 20ª Feira do Livro de Lajeado, tá acontecendo aí, vai até domingo aí na Praça da Matriz, com o tema Há 20 anos celebrando histórias que nos conectam. A edição comemorativa traz aí, a entrada é gratuita, são 10 livrarias, cerca de 50 lançamentos de obras e também atrações culturais para todas as idades. De hoje até sexta, lembrando que as sessões de autógrafo serão em conjunto com todos os escritores. A partir de agora, viu? 5:30 da tarde, já o domingo vai ser reservado para esse momento aí, a partir das 9:30 da manhã. Bora pra Feira do Livro?
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0: Eita, temperatura nos vales. Conferindo 14 graus.
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0: Vamos, vamos! Simbora, simbora, meu povo! Conferindo aí na mais querida, na mais ouvida. Olha, chuva deu uma trégua aí nos vales, né? Ainda o asfalto tem algumas regiões, tá um pouco molhado, né? Hã? Cuidado! Atenção redobrada, tá bom, meu querido? Obrigado aí pela companhia. Olha, tem informação aí, tá? É aquela velha história, né? O que não pode estar tá tão ruim se não dá uma pioradinha a situação, hein? Ai, ai, ai, ai. Deixa eu ver quem é que tá me mandando aqui a informação. É o Dilvan. Alô, Dilvan! Obrigado aí pela informação. Galera, pessoal que tá se deslocando aí pra fazer aquele caminho de Roca Mussum, parado, hein? Carreta não subiu o morro. Ai, não, não, não, não. Agora, meu querido, essa hora, não faz. Não faz assim com o povo que te ama, meu querido. Barbaridade. Ah, cidadão do mundo, hein? Vamos lá, mais looks. Encantado, Lajeado, tudo no hidráulico, tudo, tudo também pro elétrico, né? Pessoal aí, um abraço pra turma aí que faz instalação elétrica. Meu querido Claudinho Larsen. Ô, Claudinho, abraço aí. Obrigado aí pela audiência, tá sempre, sempre, sempre na sintonia do nosso Sertão Encanto, ô, queridão, hein? Tava dando uma olhadinha, já começa a dar aquela tranqueirinha, né? Pessoal se deslocando aí na 130, é um dos pontos aí que mais a gente vê aquele momento de congestionamento, né? Agora também bem acentuado o movimento na Alberto Pasqualini, ligando São Cristóvão pro centro, centro pro São Cristóvão. E a gente vai nesse clima, nessa vibe, trazendo tudo que é de bom, porque essa rádio é a mais eclética de todo esse Brasil. E toca Fidu Mijeca.

0: Esse é Panda, eu te seguro. Sertão Encanto. Manda um abraços aí. Cadê ele, Giovanni Gil? Ele é Rubinho Chay, de um querido, hein? Dona Cleusa, Mateuzinho, toda a família aí na gloriosa Rui do Meio. Como é que tu tá, meu querido? Ó a galera me mandando como é que tá a situação aí no desvio. Oi, fala comigo.
1: Boa tarde. Tarde. Aqui é do André Turismo. Tamo aqui no desvio. Anuncia aí que tá tudo trancado e não tá vindo com a máquina puxar um caminhão aqui, uma carreta no morro que não subiu. Pois tá tudo trancado aqui.
0: Meu Deus.
1: Onde é que é a linha aqui?
2: Picão.
1: Aqui na linha Picão. Aí os caras dizem que os caras da GR trabalharam sábado para arrumar as estradas. Eles têm que vir aqui arrumar Picão isso aqui, porque Jesus Cristo.
0: Meu Deus. indignado, né, o pessoal aí. A indignação aí da turma com a situação da 129 ali também, né, pessoal? Pelo amor dos meus paizinhos. Olha ele, o Joel. Joeli, como é que tu tá? Cadê o suguinho da confusão, Joeli? Muita hora nessa calma. De onde é que tu tá vindo? Tá vindo de Teutônia? Ô, Joel.
3: Tá. E aí,
0: Joel?
3: 129 ali também, né, pessoal?
4: Vamos, Gil, vamos.
0: Vamos.
3: Meus paizinhos.
4: Tamo aí, indo parando meio.
0: Tá, então, nossa. Então vão ter que fazer um chique bacanizado aí. Ah, porque esse Joel, Giovanni Gil.
5: Essa
0: rolou.
5: Aqui no
0: Ai, essa aqui é boa, hein? Essa aqui é boa.

0: como é que faz? Como é que faz pra ser estranho de novo? Eita, meu sertão, queridão, amadão. 998-39-1001. Minha querida Salete Dalmoro. Como é que tu tá, Saletinha? Tudo certinho? Obrigado aí pela companhia, pela audiência. Tamo junto, embolados e misturados, né? A turma lá das Patromac, ô, Magrão, Vinho. Tamo junto aí, turma da SOS. Olha ela, Giovanni Gil. Mas quem é ela? Ela é Estéri.
1: Oi,
0: Gil.
1: Oi, Estéri. Quero concorrer nos cinemas.
0: Tá.
1: Eu quero mandar um beijo pra minha mãe Josi, pro meu pai Evandro, pra minha irmã Emily, pro meu cunhado Arthur e pra minha avó Arlete. Beijo.
0: Beijo, beijo, beijo. Ô, minha querida Esther, beijão no coração, menina. Ainda quem mais tá por aqui? Um abraço lá. Cadê aquele menino lá? Cadê, Giovanni? O Zé do Barco. O Zé do Barco, Giovanni Gil. Muita enchente, muita cheia. Ô, Zé do Barco. Mas tá se virando, né? Que é isso, rapaz? Bom, a companhia aqui até... Turma aí, mais Lux em Lajeado e também Encantado. Em Lajeado aqui no Montanha, né? Encantado aí na Duque. Um abraço aí pra toda a turma que tá ligadinha aí na programação do nosso Sertão Encanto, que volta bem rapidinho, viu? Não sai daí de jeito nenhum. Movimento agora, vou te dizer, né? Agora bugado. Essa é aquela hora. A hora velha e conhecida, a hora do rush. Vambora. Tempo tá instável ainda, né? Tem uma garoa caindo. Ei, rapaz. Bora. 998-39-1001 pra galera mandar aquele alô, mandar aquele recadinho. Encanto FM, a rádio que te dá aquela invasão na tua obra, meu querido, pra você que tá construindo, reformando, é hora de se cadastrar e conferir a hora. Agora 6:02.

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1: Vamos lá, galera. Os principais portais de internet dando aquele conferes, né? Agora, nesse finalzinho da tarde, o início da noite já começando e a gente, claro, vai divulgar aí pra você quais são os principais portais de internet, trazendo os assuntos que estão aí em destaque. No site Terra, governo suspende lives do Discord no Brasil após morte de jovem de 13 anos. Olha isso, gente. Que coisa, hein? Ainda, o STF manda suspender pagamento acima do teto aos magistrados. É depois que veio à tona aquele magistrado, né? Entornando uma garrafa de vinho, depois pitando um cigarrinho. É, e depois o cara aí com medida protetiva, nossa, bagunçou a vida do maluco, hein? Tá doido. Lembrando, né? Essa informação aqui tá no site do IG, tá? Vai lá e confira. Também vamos direto e reto pro site do R7. Diálogo foi restabelecido, afirma Alcolumbre, após aí reunião com o presidente. É, a questão aí é a pauta da PEC do 6x1, né? Que, rapaz, tá nas mãos do Alcolumbre, né? E aí, será que vai, não vai? Tá doido. Essas as principais informações nos principais portais de internet. 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
1: 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Com estabilidade, deixa eu dar mais uma atualizada aí na temperatura, vamos lá. Agora 14 graus nos vales. 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
1: 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Vambora! Sertão Encanto, até às 7. Olha, bem complicado o trânsito agora, né? Ah, aquele horário, né? É o horáriozinho, aquele que a gente já sabe, já conhece. Aí a turma na Rio Branco, em Estrela, muita hora na Capão, rapaz. Muita hora nessa calma, viu? Pessoal aí na Rio Branco, saindo com destino aí para 386, muita gente indo, pegando a 453, também muitos pegando a 386. E normal, né? Esse horário do rush aí, a 130, entre o CD da Benoite até o praticamente a alça de entrada aí da 386, pessoal que vai seguir com destino aí também para a parte alta dos vales, também pega esse congestionamento, que vou te dizer uma coisa, né? Ainda mais com tempo assim, com instabilidade, bastante mais, pensa numa instabilidade, viu? Asfalto molhado, então deve ter uma garoa bem de leve, de mansinha, aquela legítima de molhar bobo, né, meu querido? Mas me conta aí, sei que o pessoal tá com um perrengue aí na 129, né? Aquela estrada que faz a ligação entre Roca Salles até Mussum. Eita, não tá fácil pra ninguém, não. 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Turma aí que tá viajando, né, Leozinho? 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Bora! Até às 7!
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0: Só ignora, meu povo! Aqui no Sertão Encanto. E aí, tudo certo aí com você, meu querido? Bora! Olha ela! Giovanni Gilma, quem é ela? Pra quê? Fazer esse escândalo? É Neuza Agostini. E aí, Neuza? Fala comigo.
1: Boa tarde, Encanto.
0: Olha aí.
1: Eu não tenho obra nenhuma pra ser invadida, mas eu amaria ter a Encanto na minha casa.
0: Boa.
1: E quero concorrer aos ingressos do cinema.
0: Aê. Beijo. Tá bom, dona Neuza. Um beijo pra você. Também a maninha Kátia tá ligadinha. Beijos pra ela. Deixa eu ver quem mais tá por aqui. Oi.
2: Beijo! Eu quero dar, eu quero participar dos ingressos do cinema.
0: Olha aí!
2: E eu quero dar um beijo pro meu pai Igor.
0: Tá.
2: Um beijo pra minha mãe Ana.
0: Uhum.
2: Um beijo pra minha irmã Sabrina.
0: Okay.
2: E um beijo pra minha irmã Mariana.
0: Olha aí!
2: Mua.
0: Mua. Beijo! Olha só, rapaz! Olha ele também, o Delmir, grande Delmir Farias de Lajeado, participando aí do Invasão nas Obras. Oi, tudo bem? Queria música 17 horas no bar. É a Márcia Link. Ô, Marcinha, como é que tu tá, menina? Tudo certo? Ó, bora tocar aí. Ai, barbaridade. Será que foi aquela vez que o Rick Vieira ficou dentro do bar do Zanotto? É Zanotto, né? Ih, rapaz. Tá doido, imagina. 17 horas no bar.
3: Essa rolou.
0: Bora. Matar saudade. Jefferson Moraes. Matheus e Cauã.

0: Santiago. Que presente!
1: Ei, rapaziada, tá aí, moto boa. É Fabrício com Fernando. Fabrício e o Fernando, com eles, Guilherme e Santiago, trazendo aquele bem demorado, hein? Ei, que lasqueira, hein? De fazer estalo e tudo mais. Olha ele, Giovanni Gio. Faz de conta, né? Faz de conta que já deu até uma buzinada. Tá doido. Não, não, não. É ele. É o terrível. É ele. Rubiel.
2: Fala comigo, Giovanni Gio.
1: Olha aí, olha aí.
2: Bora, ei, meu.
1: Bora.
2: Quarta-feira, dia do sofá. Só aí. Alegria.
1: Eita, bora. Um abraço aí pro meu querido Rubiel. Eu vou lá para as 17 horas de bar, viu, Rubiel? Que eu vou dizer lá em casa? Tá louco? Que sede, rapaz. Vamos! Bora, sertão! Ó! Oh. Já tá dando aqueles badalinhos. Rapaz! Ai, quarta-feira que não termina. Vamos lá, Encanto FM, o Vale é 100, 28 para 7.
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1: Bora, partiu! 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
1: Falar de tempo, o que que vai se dizer desse tempo, hein, ô cidadão do mundo? Tu aí, é verdade, né? Agora até o tempo deu uma trégua aí, né? Mas tem bastante nebulosidade, dá pra ver assim, tem, né? Ih, rapaz do céu, será que vai longe isso tudo, meu querido? Meu chapeleiro. Mas vamos lá, né? Segundo os entendidos no assunto, na matéria, para amanhã, quinta-feira, a mínima no amanhecer 12 graus, não passa de 17. Amanhã tem probabilidade aí de 35 milímetros. Hoje era para ser 40, não sei se bateu esses 40. Choveu muito à noite, né? Deu algumas pancadas durante o dia, depois na tarde deu uma amenizada. Bastante garoa também, né? Pois é. Segue esse avanço da frente fria sobre o estado, mantendo o tempo instável amanhã, quinta-feira, nos vales. O céu deve ser encoberto, condição de chuva durante boa parte do dia. Em alguns momentos pode ocorrer pancadas com intensidade moderada forte. Também aqueles temporais isolados, aquele pacotinho que você já sabe. As temperaturas apresentam pouca variação e permanecem amenas ao longo do dia. Na sexta, sextou, bebê! Aí não tem. Aí nós vamos cair pra dentro. Olha, a frente fria deve começar a se afastar da região, mas ainda pode ter períodos de nebulosidade, pancadas de chuva no vale, principalmente no início do dia, no decorrer do período, com instabilidades que vão perdendo força e vai ter intervalos de melhoria, viu? As temperaturas vão ficar amenas na maior parte do dia. Para sexta, a mínima é de 14 e a máxima de 20. Mas continua a instabilidade no sábado, no domingo, na segunda, na terça, e eu não quero mais falar disso. 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
3: Positivo? Copiou daí, galera?
1: Vamos lá, conferindo aí a temperatura. Tempo instável, né? Bastante nebulosidade. Até vou dar mais uma atualizadinha aí pra ver como é que tá a situação, viu? Não cravados aí, acho que é por isso. Tá meio quente assim, né? Tinha que dar uma esfriadinha um pouco mais. Agora, 15 graus nos vales.
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1: Bora! Vamos lá, simbora! Vamos lá, até às 7, hein? O melhor fim de tarde, o início da noite. Já começou, hein, meu querido? Bom retorno pra casa, meu queridão. Trânsito agora deu aquela aliviada boa, né? Oh, coisa boa. Sertão Encanto. 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Mas ah, Leozinho, a turma aí, né? Eita! Olha ele, o embaixador chegando.

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0: Deixa pra amanhã, vai só amanhã. Faz tudo com a mente sã, que é muito melhor.
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0: É Matheus Vargas com Leonardo e trazendo DNA. Ah, rapaz do céu, vou te dizer uma coisa, hein? Tá louco, viu? É pai e filho, né? Será que vai se lançar o Mateuzinho também, hein? Olha, rapaz do céu. Vamos lá, né? 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Pessoal aí que tá internado, né? Melhoras, galera curtindo aí a programação do nosso sertão, as enfermeiras também, corpo clínico, turma aí da segurança, turma da cozinha, né? Rapaz, também obrigado aí a turma da higienização, né? Turma da faxina, tamo junto. Abraço. 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Alô, Leozinho! Ei, turma! Acabou o Siqueira Doce, Giovanni Gil? Acabou, acabou.
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0: 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Bora, Encanto FM. A rádio que já o Zé vai dizer quem faturou o parzinho de ingressos nesta quarta-feira, hein? Ah, Dia Internacional do Sofazinho, hein, meu querido? Agora 3 para 7.
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0: Vamos lá, conferindo aí a temperatura. Segue aí tempo com bastante instabilidade, né? Agora a chuva até deu uma trégua, aquela garoa fininha, alguns lugares ainda até tem um pouquinho, né? Mas a temperatura continua quente, viu? Digo quente para esse tempo daqui a pouco espantar um pouquinho essa zica, né? Dessa umidade. Ai, rapaz. Agora 14 graus.
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0: Uou! Quartou, bebê! Vamos nessa, né? Amanhã, quinta e depois, véio, sexta-feira. Aí nós vamos dali pra não tomar-lhe, até porque vai ser de daqui pra frente, é só pra trás. Vamos dar mais um toquezinho no sininho da catequese? Meu chapéu! Tchau, tchau, turma! Vem aí, Zé Tom.
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4: A gente fala de sexta-feira, mas a gente trabalha no sábado.
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4: Essa mente do Giovanni Gil. Vamos lá então. É meiuca da semana, rapaz. Quarta-feira de sol e nós estamos aqui, hein? Não, tô brincando. É de chuva. Estão virando sapinhos. O sapinho faz. Ah, tu viu cantando. É nesse tempo, é? Vamos lá então. Uma ótima quarta-feira, finalzinho de quarta-feira. Vamos fechar com chave de ouro. Muita energia, porque esse programa é um energético sonoro. Vai dizer que não, hein? É, daí tu chega cansado em casa, aí vem

0: Tamo aí, firme e forte. Pra ficar melhor ainda, só com a participação da galera e com o presente pra quem manda áudio pra mim, tenho 2 ingressos para o cinema Arcoplex. Hoje é metade do preço, mas tem altos filmes pra você assistir. Pra criançadinha, Patrulha Canina. Para as crianças mais velhas, até 40 anos, que é a maioria do público, o Homem-Aranha. 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Sexta-feira eu vou estar por ali, vai ser diferente. Eu conto amanhã no nosso Instagram. Senhoras e senhores, meninos e meninas, posso começar o programita de hoje? Então fala pra mim assim, ó, Zé Antônio, eu tô na escuta!
1: Vamos, Zé, vamos lá, né? Roda uma pra nós, hein? Jogando a canastrinha, hein?
0: Só na canastra, Cris.
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0: A regra é clara, volume no máximo.

0: ponto aqui a 1000 por hora. Tem um programa 100 por hora mais cedo. E agora a gente acumula toda a energia e faz aí o programa 100 por hora. Quem tá junto comigo fala assim, ó: Zé Antônio, eu tô na escuta. E quem manda áudio vai estar concorrendo a 2 ingressos para o cinema Arcoplex. Como comprar a participação da galera, né? Que é um bando de interesseiro, como eu digo. Tô brincando, rapaziada. É um presente, é um mimo pra vocês, agradecendo essa audiência, essa energia toda. Quer ver só? Ó, nós temos galera de todas as idades curtindo o nosso programa. E eu tava conversando esses dias com a galera, que eu sou DJ também, né? E aí a gente tava conversando o seguinte: que a galera mais jovem hoje, eles conhecem as músicas antigas, vem com uma cara de novidade. E no programa de sexta-feira eu coloco aquelas mixagens, né, com músicas atuais e músicas antigas. Eles conhecem várias. Eu toco nas festas, caras conhecem músicas de 10 anos, 15 anos atrás, nem eram nascidos. Quer ver uma história só? Esse garoto que vai falar aqui comigo agora é uma história dessas. Quer ver? Fala comigo, Joaquim de Santa
1: Clara. Boa noite, Encanto. Tudo bom?
0: Tudo certo.
1: E aí, seu Zé, são das pistas de revival de novo?
0: De novo.
1: Meio da semana, quarta-feira.
0: Quase sexta.
1: Logo já é sextou.
0: Olha o pai dele.
1: São das pistas, aqui é o Joaquim André Big, de Santa Clara do Sul. Quero concorrer os ingressos para o cinema. Valeu.
0: Tá concorrendo. Valeu. Uma ótima noite aí pra ti, pro teu pai e toda a família. Valeu pela audiência de sempre. Fala aí comigo. Uma ótima noite.
2: Bom, Zé, eu tô na escuta, Zé. Tô recolhendo o lixo aqui. Estrela DRT nativa. Um abraço a todos os colegas da DRT.
0: Abração.
2: Tô no trecho aí. Vamos tocar. Vamos.
0: Vamos. É a galera da limpeza aí, Estrela 1000 por hora. Ó, é o seguinte, galera, vamos colaborar, deixar o lixo separadinho pra eles, bem embalado. E lembrando sempre, ó, eu tenho uma manha, que eu vou dizer manha, né? Eu tenho uma artimanha. Não, artimanha também não é uma palavra, me acha uma palavra aí. Mas eu faço o seguinte: sempre que quebra alguma coisa lá em casa, eu pego a garrafa pet, serro mais ou menos, coloco ali dentro e passo uma fita, e era isso, eles estão protegidos. Pegaram a dica já? Bora ajudar. Bora dizer, toca de Didi Agostinho. Olha, bela pedida aí, rapaz. Quem sabe, hein? Rick Félix ligado na audiência da Encanto. Aquele abraço pra você e toda essa galera aí. Vamos ver quem mais. Uma ótima noite. Fala comigo.
3: Boa noite, Zé. Milton por cá.
0: Opa.
3: Bota nós no sorteio dos ingressos do cinema.
0: Então, agora.
3: Nós, Santa Maria, Desejo Azul, Pôs. Abraço aí, tudo de bom.
0: De bom, aquela buzina cheia de energia, aquele abraço, valeu pela audiência. E agora há pouco ele disse o seguinte: Zé, estamos jogando canastra. Cris, fala comigo aí, rapaz, o que que tá rolando?
4: Ô Zé, o meu cunhado aqui, o Gustavo, tá? Ele quer um ingresso pra assistir a Barbie no cinema, pra sortear aí.
0: Barbie já foi, se foi em 2023, né? É o mundo todo rosa. Vamos lá, quem mais? Fala aí comigo, uma ótima noite.
5: Boa noite. Boa noite, Zé. Boa noite, os amigos na escuta. Ótima quarta a todos aí.
0: Boa quarta-feira pra todos.
5: Toca
0: nós.
5: Toca um rock alemão pra nós.
0: Pô, oh, que isso,
5: uma
0: rapaz.
5: Coisa boa. Obrigado, Jesus.
0: Grande abraço.
5: Em casa.
0: Oh, maravilha. Põe o pezinho pra cima e relaxa. Merece. Vamos lá. Quem fala comigo diz aí.
6: Bora, Zé Antônio. Manda um abraço pros motoristas aplicativo aí do Vai Vendo.
0: Sempre.
6: Querido. Vambora.
0: Sempre, sempre, sempre. A minha maior audiência no momento é os motoristas de aplicativo. Em breve tem presente pra você, não posso falar mais nada. Mas em breve, esse dia tem um spoiler muito grande. E não é pra não é ainda. Mas em breve a gente conta mais, rapaziada. Segura aí, porque ó, a gente tem certeza que você é um ouvinte da Encanto. A maioria dos motoristas de aplicativo vai, vem, anda aí, dentre outros. E aí é o seguinte: vem coisa boa. Só isso que eu posso falar. Falando em coisa boa, sexta-feira eu vou estar fazendo uma ação diferente com a Tiger Story. Atenção, hein? O Henrique, né, ali da Tiger Story, junto com a gente vai fazer o seguinte. Sabe a sinaleira da Júlia ali, com a Pasqualine? 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
1: 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Agora são 7:33.
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1: Para fofocar, rapaziada. Olha aquela espiadinha no mundo dos famosos, porque hoje a fofoca veio caprichada. Olha, começando pela treta que não acaba nunca. Poxa vida, é pior que novela mexicana. Tô falando de quem? Xuxa e Mara Maravilha. Agora quem entrou na história foi ela, Márcia Goldschmidt, que saiu em defesa da Xuxa e mandou um recado daqueles pra Mara. Menos Xuxa e mais Maravilha. Ah, o Márcia disse que a Mara fala tanto da Xuxa que a rainha dos baixinhos já está morando de graça na cabeça dela. E segundo a própria Márcia, não é que nem kitnet, é um triplex. Olha a Anitta, hein? Ela também virou assunto. A cantora relembrou a pressão que já recebeu para se posicionar politicamente e explicou que não gosta da ideia de usar a própria influência para dizer em quem as pessoas devem votar. Para ela, uma coisa é mostrar o que pensa, outra coisa é escolher o voto dos outros. E segura essa pra fechar, hein? Perguntaram pra Graciane Barbosa se ela toparia viver um trisal numa novela com Belo e Viviane Araújo. E ela pensou muito? Nadinha. Mandou um pagando bem. Depois explicou que estava brincando. Disse que é uma mulher de negócios e ainda admitiu que uma história dessas faria sucesso. Agora imagina essa novela no horário nobre. Graciane, Belo e Viviane Araújo no mesmo romance. Rapaz, não ia precisar nem de vilão.
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1: Encanta FM, a temperatura no vale. Nem tá tão frio, 15 graus.
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1: Fala comigo. Oh, fala assim, Revival, vai, Revival. Ô, oh, todo mundo fala direto, né? Ah, escuta o Revival. Que bacana, gente do céu. É que nem chamar lá o policial, né? O militar lá de só pelo sobrenome, tá certo. Ou pelo apelido também, né? Acho que fica íntimo, né? O nome do programa Som das Pistas, Revival. Então vamos falar Revival. Ô, oh, deixa eu mandar um abração pra todo mundo que me encontra aí, os motoristas de aplicativo, sempre conversa comigo, o pessoal da barbearia ali que eu cortei cabelo ontem. Ontem, agora eu perdi na agenda. Ó, um grande abraço pra todo mundo que me encontra pelas ruas, assim, Zé, eu te escuto, eu tô na escuta. Abração pra vocês aí. 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Pegou a dica? Falando, pegou a dica? Vamos pra mais música? A minha dica agora. Meu pedido é uma ordem? Tem essa vinheta aqui na rádio, né? Todo mundo na mesma batida. Todo mundo na mesma batida do coração agora também. A gente vai sintonizar e vai conectar milhares de pessoas neste momento. Vamos fazer assim? Ó, eu vou preparar aqui, vou dar o play e você põe o volume lá no máximo.
9: Boa noite. Aqui é o Caio de Capitão. Eu queria pedir uma música para a minha família. Especialmente para a minha maninha Valentina. Estamos tomando chimarrão.
1: Valeu! Tá todo mundo ouvindo? Até a concorrência. Põe o volume no máximo e seja feliz agora. Não deixa pra amanhã, não.

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1: Vamos que vamos, senhoras e senhores, meninos e meninas. Uma ótima noite pra todos nós. É apenas o meio da semana e nada mais. Mas é o seguinte, se você não concluiu ainda tudo que te concluiu, não chegou na metade, corre, que ainda temos a quinta e a sexta ainda pra fechar. E você já organizou teu final de semana? Ainda não? Ai, ai, ai, rapaz. Tem que organizar, tem que fazer acontecer. Não adianta esperar, não, que a vida atropela. Ela não passa, o mundo não gira, ele capota. Vamos seguindo por aqui, porque tem gente que tá na escuta que eu adoro. Ai, já tive. Ó, é só. Ô, gente, deixa eu contar uma história pra vocês aqui. Eu vim de outra rádio que eu era no topo do morro. A rádio, a maior rádio do Brasil, tá? E aí, eu não tinha tanto contato com os ouvintes assim. Aqui na Encanto, que é a maior do Rio Grande do Sul, de coraçãozinho. E aí é o seguinte, eu conheço a galera, conheço os ouvintes. Quando eu cheguei aqui, eu me impressionei. Como é que o Teta conhece todo mundo? Como é que o Carioca conhece a galera na rua aí? Aí eu lembro, estou sabendo, né? A gente vai na casa dos ouvintes. Agora tu imagina só, amanhã, isso, tô falando de amanhã. Amanhã, quinta-feira. Atenção, atenção, hein? A gente vai invadir a casa de um ouvinte. Quem sabe é você. Participa aí, depois eu explico como é que faz. Porque eu já tive no salão da Neuza, visitando ela no Encanto na minha casa. Neuza, fala comigo, uma ótima noite!
2: Sexta-feira eu vou andar de aplicativo e quero ver se é verdade que eles escutam a Rádio Encanto.
1: Ai, beijo. Ai, ai!
2: Quero os ingressos do cinema.
1: Tu quer ver, Neuza? Ó, quem mandou mensagem aqui pra mim foi o Motório Carvalhinho. Tá na escuta, Luiz Carvalho. Aquele abraço, rapaz. Já peguei aplicativo com ele e ele escuta Encanto, conhece a história e ele sabe até histórias que eu não posso contar no ar. Né, Carvalhinho? Vamos que vamos, rapaz. Olha aí, quem mais tá na audiência comigo? Deixa eu puxar agora que eu me perdi nos recados. Rapaziada, aqui, vamos puxar isso daqui, vamos ver. Fala aí.
3: Boa tarde, Tcheron. Como é que tá, Tcheron?
1: Ah, esse é da tarde ainda, vamos lá. Vamos aqui. Me perdi, fala aí.
4: Boa noite, Zé. Curtindo Encanto, as músicas Revival que eu gosto.
1: Dale!
4: Quero participar do sorteio dos ingressos de cinema.
1: Bárbara de Vestfália tá participando já. Só mandou áudio pra mim e já tá concorrendo aí, hein? Deixa eu mandar um abração pra galera de Forquetinha, que eu nunca mando alô. Quem tá representando a gente por lá é o Índio. Tá no volume no máximo, botando toda a Forquetinha e escutar junto com ele. Vamos chamar a Fabiana. Fabiana Schmitz, fala comigo.
5: Fabiana Schmitz de Lajada, gostaria de participar dos sorteios de ingressos pro cinema. Um grande abraço a todos aí da Rádio Encanto.
1: Valeuzão, tá concorrendo a 2 ingressos para o cinema Arcoplex aqui do Lajeado Shopping. Fala comigo!
6: Boa noite, Zé Antônio. Patrick de Bom Retiro.
1: Bom Retiro do Sul.
6: Ligadão no Som das Pistas Revival, o melhor. Consegue aí me colocar no sorteio dos ingressos pro cinema?
1: Valeu! Eu consigo colocar os ingressos no cinema, só não prometo aí ingresso pra todo mundo. Eu já aprontei essa no mês passado, quem veio comigo, hein? Eu aprontei, olha, foram dezenas de ouvintes comigo no cinema no mês passado, confere esse vídeo. Vamos chamar outro Joaquim aqui, fala Joaquim comigo.
7: Deixa eu falar aí na gravação.
1: É esse Joaquim aqui? É esse? Aê, rapaz. É esse aqui? Olha aí, vamos lá, tamo junto. Ele tá aqui no Lajeado Shopping aproveitando com a mamãe aí, comendo um hambúrguer aqui, ó. Maravilha! Para, aproveita o passeio aí, bora lá. Vamos ver quem mais aí. Fala comigo, mais um recado antes do intervalo. Opa, aperta o play, Zé.
8: Salve Zé, Cafu do Poço Sobrado, aqui na escuta do Som das Pistas Revival aqui no Chimarrão. Dá-lhe Som das Pistas Revival, valeu Zé!
1: Esse é o clima que eu gosto, tá todo mundo ouvindo. E é o seguinte, agora eu vou pedir pra você que é passageiro, atenção, hein? Você que tá no aplicativo agora, tá aí com o motorista aí, discretamente tira uma foto do rádio que ele tá escutando. Eu vou te falar o WhatsApp pra você mandar pra mim aqui agora. Eu vou mandar um abraço pra vocês depois do intervalo. Área 51. 998-391001. Você que tá aí curtindo a rádio neste momento, no aplicativo, manda mensagem pra mim aí, fechou?

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1: Encanto FM, a temperatura no vale. Coloca o casaco, hein? 14 graus e não vai mudar.
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2: Tô numa vontade de comer churrasco hoje que vocês não têm ideia, rapaziada. Vamos lá então. Olha, eu tava falando dos aplicativos, mas também tem os taxistas. Deixa eu mandar abração pro taxista Jorge, ele que me conheceu lá na Rádio Magia em Floripa e me encontrou na rua, ele é do Vale. Eu voltei pra cá e ele voltou também. Jorge e todos os taxistas, um abração pra vocês aí. Vamos que vamos. Vem promoção pra vocês aí, pro motorista de aplicativo e os taxistas também, hein? 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Sexta-feira eu vou estar lá na frente, hein? Te ligou aí? Fechou? Aí, atenção, deixa eu mandar um abração aqui, ó, pro Luiz Correia, tá na Autoelétrica, trabalhando essas horas, e ele pediu uma música pra fazer passinho. Agora a gente vai com o DJ Carioca, chegando na área! Volume no máximo em conexão, DJ Carioca.

0: bloco do DJ Carioca. E temos mais um bloco já já. É isso aí, é muita música pra você nesse plus, nesse presentão de aniversário que a Encanto FM trouxe pra todos nós a pedidos de anos, que a galera pedia 2 horas só nas pistas, foi atendido e a gente tá aqui 100%, na verdade 100.1, né? Rapaz, mais do que isso estraga tudo que, né? Tem que ser 100%, tá certo? Quem tá fechado comigo? Quem tá na audiência, manda tua mensagem aí pra mim falando o seguinte: Zé Antônio, eu tô na escuta da Encanto. Eu quero ver a mensagem da galera no WhatsApp da Encanto, área 51 998 39 101. Manda ver, fala aí.
1: É isso aí, Zé. A garrafa pet defende bastante. Obrigadão pelo incentivo. Abraço.
0: Aquele abraço, vamos que vamos. Manda abração pro Elias de Roca Salles, tá na escuta aí, aquele abraço. Boa noite, Zé. Tamo na escuta direto de Mato Leitão. Quem tá ouvindo a gente é o Eduardo, aquele abração aí, rapaz. Tem mais recados aqui, fala aí.
2: Fala aí, Zé Antônio, diz pra dona Neuza aí que nós, motorista aplicativo, estamos sempre ligados no Encanto, não tem outra, é a melhor.
0: Ela foi falar, ela duvidou e eles já vieram, tá certo, aquele abraço. Douglas Poleto, chega mais e fala aí comigo.
3: Bora, bora, Zé, vamos que quartou.
0: Quarta-feira.
3: Hoje é quarta-feira, né, meu querido?
0: Ah, meiuca da semana.
3: É a noite do sofá. Que jeito.
0: Que jeito. Tá certo, valeu, aquele abraço. Manda um abração pra galera de São Leopoldo aí, tá ligado com a gente, a Cristiane e o Márcio, todas as noites ligados na Encanto FM. Ô Zé, roda um biridim. Bela pedida. Vamos lá, fala comigo, ótima noite, Angélica de Teutônia. Aí, ó. Ela mandou áudio ouvindo a rádio, que beleza. Vamos lá, fala comigo.
4: Pois é, tô na escuta. Aqui em São Jerônimo, muita chuva. Olha, mas o mais tudo tranquilo. Ah, um abração, tudo essa, de bom.
0: Dessa vez o chuvinho
4: é a Ledi de São Jerônimo.
0: Alô, Ledi, essa chuvinha é de leve, é de boa. Manda um abração aqui, olha só. A Bárbara falou o seguinte: essa música eu adoro. A música que tocou às 8h09, uma das primeiras músicas. E continua na escuta, ela botou aqui depois às 8h28. Foi seguindo, vamos lá, fala comigo.
5: Ô, Zé, eu tô na escuta aqui de Fontoura Xavier.
0: Ô, Kleber, galera de Fontoura Xavier, abração.
5: É. Tomando um trago, agora é tarde. É. Curtindo aí, canto.
0: Tá certo. Aquele abraço, valeu pela audiência. Vamos ver quem mais aqui, galera, mandando localização aqui. Ah, galera, ligaram comigo na linha Frank Westfalia, o André Luiz Schneider. Tem mais recado, tem muito recado aqui ainda. Vamos fazer o seguinte, mais um e a gente vai pro intervalo. Fala aí.
6: Seu Zé, eu quero pedir uma música.
0: Pede aí.
6: Toca a CDC, Black in Black.
0: Ó, já mandei recado, Carioca tá na escuta, a gente vai separar aí daqui a pouquinho. Fala comigo, ótima noite, charqueadas.
7: Oi, Zé, boa noite, tudo bem?
0: Tudo.
7: Aqui é a Grazi Wood, charqueadas, como sempre já na escuta, escutando a programação, passando para desejar a todos uma excelente noite de quarta-feira. E seguimos o som das pistas. Um grande abraço, Zé.
0: Tá certo, aquele abraço, valeu! Rápido intervalo!
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0: 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Agora são 8h31, não te atrasa.
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0: Vamos falar de futebol, porque o sorteio da Copa do Brasil resolveu testar o coração do torcedor brasileiro. Nas quartas-finais teremos nada menos que 3 clássicos estaduais. E começando aqui pelo Rio Grande do Sul, que vai ter Grenal, né? Foi o assunto de ontem. Inter e Grêmio vão decidir uma vaga na semifinal em 2 jogos. Primeiro no Beira-Rio e a decisão na Arena. E olha quanto tempo fazia desde 2008 pela Sul-Americana ano os dois não se enfrentavam no mata-mata de competição nacional ou internacional. Mas calma, que o sofrimento não ficou só para os gaúchos. Em Minas Gerais, teremos aí Atlético Mineiro e Cruzeiro. E esse confronto tem história recente. No ano passado, eles também se encontraram nas quartas da Copa do Brasil e Cruzeiro levou a melhor vencendo os dois jogos. Em São Paulo, tem Palmeiras e Santos. No papel, o Palmeiras chega mais forte, mas clássico, né? Ah, meu amigo, clássico é aquela velha história. Pode pegar o papel, amassar e jogar fora. E completando as quartas, teremos aí Vasco e Vitória. É o único confronto que não é clássico, mas também tem história. Eles já se enfrentaram 4 vezes na Copa do Brasil. Em 3 delas, quem avançou foi o Vitória. Resumindo, o sorteio conseguiu uma proeza. Gaúcho nervoso, mineiro nervoso, paulista nervoso e o carioca e baiano também não escaparam. As quartas serão disputadas semanas entre dia 26 de agosto e dia 2 de setembro. Agora prepara o coração, porque depois do sorteio, tranquilidade virou um artigo de luxo no futebol brasileiro.
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0: Encanto FM, a temperatura no vale não esfria mais do que isso, hein? 15 graus é a temperatura, não vai chegar a 4, não se preocupe.
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0: Prepara o chimarrão que eu tô chegando. Vamos seguindo por aqui o nosso Sol das Pistas em Vibon. Tá aqui o Volmir e o Mano aqui, ó, curtindo a programação. Hoje, aê, vamos que vamos. Hoje, ele veio conferir se eu escuto no volume máximo, né? E essas duas caixas aqui, ó, eu estremeço, como eu falei ontem, eu estremeço esses vidros, a sorte Eu entendi, na verdade, não é pro som de lá entrar pra cá. Não é isso que o vidro é blindado e tudo mais. É pra não sair. Ou o pessoal não querer tocar pedra. É blindado, o pessoal não quer tocar pedra, não sem censura. Tá certo, vamos lá então. Seguindo por aqui, mandando abração, Leomar Becker de Roca Salles. Tá no aplicativo. Aí, amaciando o tapetão preto, aí levando a Encanto junto. E dá-lhe chuva! Vamos que vamos! Vem chegando mais música. DJ Carioca, regra clara. Aumenta o volume no máximo. DJ Carioca tá na área. Aumenta o som que ele te conectou. Agora você. Conecta a Alexa. Conecta o computador. E vem mais pedrada por aí. Duvida? Ah, se fosse tu não duvidava. Bora estremecer a casinha.

Que energia é essa, hein? Só música, só Encanto FM pra botar essa energia lá em cima em plena quarta-feira de chuva. E a gente tá junto aqui na Encanto FM. DJ Carioca, muito obrigado por esse set, hein? Agora a gente vai desfazer a conexão com ele amanhã, a partir das 20 horas. A gente volta com ele às 19 horas com o DJ Diego Marçal. Muito bem, senhoras e senhores. Olha aí, vamos chamar agora a galera no WhatsApp pra fechar por aqui. Olha aí, galera ligada comigo aqui no WhatsApp da Encanto, mandando aquela conexão, aquele alô, falando o seguinte: Zé Antônio, eu tô na escuta. Boa noite, Zé. É, na escuta também aqui o Clóvis André, tá ligado aí, aquele abraço. Olá, Zé, aqui é a galera de Oca Salles, vai um pastelzinho? Olha que, olha, Marlene,

0: É isso aí, vamos ver quem mais. Tem mais áudio aqui, fala comigo.
1: Ô Zé, há quem diga que esse sorteio foi manipulado aí, né? Justamente porque o ano passado teve Cruzeiro e Atlético também.
0: Jogos.
1: Aí parece que manipularam o sorteio, estavam falando aí nas emissoras de TV voltadas ao futebol.
0: Que
1: manipularam os sorteios para dar os clássicos regionais para
0: da audiência.
1: Que haja um favorecimento no
0: as apostas
1: no campeão da Copa do Brasil. Aí, né? Disseram as más línguas.
0: Ai, ai, ai. Vamos botar a teoria da conspiração, hein? Vou entrar nessa. Olha só, melhora nas apostas, melhora na audiência das TVs, mete mais dinheiro. É ou não é? Eu adoro essas teorias da conspiração. As assisto assim, meu Deus do céu. Vamos que vamos. Eu tenho mais um minuto pra falar com você. Vamos fazer o seguinte: 30 segundos para a galera mandar aqui os recados no WhatsApp da Encanto, área 51998391001, para concorrer a 2 ingressos para o cinema Arcoplex. Eu vou fazer o sorteio agora aqui com a galera que participou durante o dia de hoje. Vale mensagem ontem às 10 da noite até hoje às 8h58. Vamos lá, atenção, atenção, quem vai levar o ingresso? Ó, cidade de Roca Salles, acabei de falar do pastel lá. Olha aí, mas não é a pessoa do pastel, Marlene, não é contigo. Ai, ai, ai. Quem vai levar? Daniel Brusque, de Roca Salles, participou hoje pela manhã às 7h45. E vai levar aí 2 ingressos.